0: Hemobras firmou um acordo de cooperação com a empresa chinesa Tiantan Bio. A parceria prevê a cooperação para o registro no país de uma imunoglobulina humana de uso intravenoso. O ministro da Saúde, Alexandre Padilha, comentou a importância desse tipo de acordo de cooperação.
1: Quando a gente tem uma rede mais consolidada, com mais capacidade de incorporação tecnológica, a gente consegue ter parcerias internacionais e nacionais tão potentes.
0: A Tiantan Bio também vai apoiar a Hemobras na modernização de sistemas e processos, com ações nas áreas de transformação digital, automação e gestão inteligente. Reportagem, Márcia Fernandes.
2: Outubro é também o mês do idoso, um período para dar visibilidade às pautas relacionadas aos direitos das pessoas com mais de 60 anos.
3: No Brasil, essa população cresceu 11,3% em 2012 para 16,6% em 2025, mostrando uma tendência de envelhecimento populacional.
2: Os dados são da síntese de indicadores sociais, realizada pelo Instituto Brasileiro de Geografia e Estatística, o IBGE.
3: E nós conversamos com a pesquisadora Denise Freire, responsável pelo estudo, para saber mais sobre o retrato que ele mostrou da população com mais de 60 anos no Brasil. Acompanhe.
2: Olá, doutora Denise Freire, prazer ter a senhora conosco aqui, bem-vinda à Voz do Brasil. A senhora que conduziu aí a síntese dos indicadores sociais do IBGE, que apurou alguns dados sobre o envelhecimento da população, e aí a gente quer falar um pouco sobre isso hoje. O principal dado aqui que eu gostaria de começar trazendo é o que trata da população com mais de 60 anos, que cresceu cerca de 53% entre 2012 e 2025, né? A pesquisa apurou o que provocou esse aumento da população idosa, doutora?
4: Olá, é um prazer participar com vocês dessa entrevista. O estudo da síntese mostrou, né, esse aumento da população idosa no período 2012 a 2024. Né? Esse é um aumento que possui vários fatores, né, vários aspectos. Então, a gente pode considerar tanto, né, o aumento da expectativa de vida, melhoria de saneamento, né, melhoria também das condições de acesso a medicamentos e à saúde. Né? E, por outro lado, também a gente tem uma questão da queda da natalidade, né? Então, reduz a participação de crianças e jovens também na nossa população. Então, cada vez mais tem chamado a atenção esse aumento, né, de pessoas idosas na proporção da população brasileira.
3: Esse crescimento da população mais velha já vinha ocorrendo nas décadas anteriores, né? Foi observado algum tipo de aceleração?
4: Sim, tem havido uma aceleração, né, nesse processo de envelhecimento, nessa participação da população idosa dentro, né, do total da população brasileira, né, de acordo com esses aspectos que a gente citou já.
2: Agora, a pesquisa trouxe também dados sobre a idade das pessoas no mercado de trabalho, né? Aliás, é um dos principais focos da pesquisa, é o mercado de trabalho. E ela apontou uma presença expressivamente maior de homens do que de mulheres trabalhando após os 60 anos, não é isso, doutora? A que se deve isso?
4: Sim, exatamente. Historicamente, né, no mercado de trabalho, existe uma participação maior de homens do que de mulheres, né, não só entre a população idosa, mas de uma maneira geral. Mas quando a gente faz esse recorte de 60 anos ou mais, cerca de metade dos homens ainda permanecem no mercado de trabalho, enquanto que entre as mulheres é cerca de um quarto. Né? Existe essa diferença importante, né, por gênero, principalmente, em primeiro lugar, por causa das condições previdenciárias. Né? Aos homens realmente é exigido ficar mais tempo, né, trabalhando e contribuindo para conseguir se aposentar. A mulher, como tem normalmente uma dupla jornada, né, ela tem também o trabalho de cuidar de parentes, de cuidar da casa, dos filhos, normalmente tem uma condição previdenciária em que ela exige menos tempo de contribuição do que os homens. Então, aos 60 anos, normalmente é difícil para os homens, né, para a maioria dos homens já ter conseguido se aposentar, então a maioria deles ainda permanece, né, pelo menos metade permanece no mercado de trabalho entre 60 e 69 anos. né? A partir de 70 anos que a gente conseguiu fazer esse recorte, aí sim que há uma queda expressiva na proporção de homens que ainda trabalham. E mais significativa ainda entre as mulheres. Mas isso se deve também às condições de, assim, a gente tem um mercado de trabalho que tem uma informalidade, né, importante. Então, para as pessoas conseguirem atingir o mínimo exigido pela Previdência Social para conseguir se aposentar, também demora, né? Nem todo mundo também tem uma continuidade de contribuição ao longo da sua vida laboral. Então, isso faz com que as pessoas, mesmo, né, com mais idade, né, mesmo às vezes já atingindo a idade mínima de aposentadoria, ainda não consigam se aposentar por falta de contribuição ainda à Previdência.
3: Outro dado sobre o mercado de trabalho é que a presença, o percentual de idosos empregados vem aumentando, embora tenha sofrido uma baixa aí durante o período de pandemia. E eles também ganham mais do que a média da população, né? A senhora pode comentar um pouco esses dados?
4: Sim, exatamente. O dado de 2024 apontava que cerca de um quarto das pessoas com 60 anos ou mais ainda estava inserida no mercado de trabalho, né? E foi o percentual mais elevado da série. Né? Então, a gente observa que a cada ano esse percentual de idosos que participam no mercado de trabalho vem aumentando. Né? Na pandemia foi o menor valor, né, em 2020, porque os idosos justamente precisavam, né, se precaver, né, de contaminação, de doença para pegar a Covid, e realmente a sua participação diminuiu em 2020. Mas desde então, a cada ano, a sua participação vem aumentando e está em uma trajetória de alta. Né? Então, mas assim, são vários fatores. Né? Então, assim, além da questão previdenciária, também, né, da questão da informalidade, a gente também pode apontar a questão de arranjos, né, familiares, porque muitos, quando você tem, por outro lado, uma situação dos jovens, né, com dificuldade de inserção no mercado de trabalho, ou de uma inserção muito precária, os idosos acabam permanecendo como principal provedor, né, quando ele participa de uma família, né, com múltiplos membros e que também tem os jovens participando da família. Então, a pessoa mais idosa, que normalmente ganha mais, né, tem mais experiência, então ela vai tender sempre a ganhar uma remuneração mais elevada, né, do que as outras pessoas das outras faixas etárias, né, e ela acaba também servindo como uma pessoa provedora. Né? E no ambiente atual, que, como eu já falei, dessa dificuldade dos jovens, então cada vez mais a gente vai, eu acredito que a gente vai assistir o aumento das pessoas idosas inseridas no mercado de trabalho, tanto homens quanto mulheres.
2: Muito bem, nós conversamos com Denise Freire, pesquisadora responsável pela síntese dos indicadores sociais do IBGE. Muito obrigada, doutora, pela sua entrevista à Voz do Brasil.
4: Muito obrigada.
3: Como a gente ouviu na entrevista, o Brasil tem cerca de 17% da população brasileira acima dos 60 anos e atravessa uma tendência de envelhecimento populacional.
2: Com esse crescimento, além dos cuidados com a saúde e o bem-estar, é preciso estar alerta para golpes ou crimes virtuais.
3: Apenas no ano passado, o Disque 100 registrou 1000 denúncias de violações virtuais contra pessoas idosas.
2: Além do Estatuto do Idoso, que tipifica crimes contra pessoas com 60 anos ou mais, existem canais de informação e denúncias para proteger esse público.
5: Aos 69 anos, o aposentado Pedro Mesquita não imaginava que pudesse cair no golpe do empréstimo consignado ao atender uma ligação de uma suposta funcionária do banco.
6: Ela propôs que quitava meus débitos do banco com juro bem menor e eu ia pagar parcela bem menor. Foi onde que ela me ganhou. Um empréstimo lá no meu nome com um valor de 24 mil. Não caia nesse golpe como eu caí, porque foi muito fácil. Eu achava que eu não caía em golpe.
5: Crimes virtuais cometidos contra idosos são punidos com maior rigor de acordo com o Código Penal. E o Estatuto do Idoso, criado em 2003, garante que, nesses casos, o idoso tenha atendimento preferencial. judicial e que o processo corra de forma mais rápida na justiça. No ano passado, o Disque 100 registrou 1.000 denúncias de violações de direitos de idosos em ambiente virtual. São crimes como golpes, ameaças e exposição. Para levar mais informações às pessoas idosas, o Ministério dos Direitos Humanos e da Cidadania criou uma cartilha, como explica o secretário nacional dos Direitos da Pessoa Idosa, Alexandre da Silva.
7: Nós precisamos sempre garantir autonomia e independência. Temos uma cartilha também no campo da educação para que as pessoas idosas não caiam nos golpes mais conhecidos. E a gente aproveitou esse material falando também de situações que não são golpes, mas podem ser, na mão de pessoas mal intencionadas, oportunidades, né, enviesadas ali, disfarçadas e para gerar um golpe.
5: Os números do painel de dados da Ouvidoria Nacional de Direitos Humanos mostram que as capitais do Rio de Janeiro e São Paulo concentram a maioria das denúncias de violações de direitos das pessoas idosas. As denúncias podem ser feitas pelo Disque 100, que funciona 24 horas todos os dias da semana. Com locução de Nazi Brum, reportagem Graziele Bezerra.
2: Recuperar uma área degradada vai muito além de plantar árvores. É preciso saber se a vegetação conseguiu se restabelecer e se o ecossistema tem condições de se manter sozinho.
3: Para avaliar esse resultado em todo o país, foi criado um sistema com critérios científicos que mostram se a vegetação nativa está sendo recuperada.
2: Os critérios levam em conta as características de cada bioma brasileiro.
8: Recuperar uma área degradada não significa apenas plantar árvores. O verdadeiro desafio é saber se aquela vegetação voltou a funcionar como um ecossistema capaz de sobreviver sozinho. Em um país com 6 biomas e uma das maiores biodiversidades do planeta, essa avaliação sempre foi um dos grandes obstáculos na restauração ambiental. Agora, órgãos federais criaram um sistema único para medir a qualidade da recuperação da vegetação nativa em todo o Brasil. O pesquisador da Embrapa, Daniel Vieira, destacou que a ideia era conseguir obter indicadores precoces, mas que trouxessem segurança quanto à recuperação da área degradada.
9: Se a gente esperar o tempo ecológico para uma floresta voltar a ser floresta, é um tempo muito grande. Então a gente tem pensado em como utilizar indicadores precoces e que sugerem ou tentam garantir que no futuro essa vegetação vai estar num processo maduro.
8: A principal mudança está na forma de fiscalizar. A avaliação passa a verificar se depois de pelo menos 4 anos a vegetação apresenta condições de se manter sem depender de intervenção humana. Para isso, os técnicos vão observar 4 indicadores principais: a cobertura vegetal do solo, a quantidade de plantas nativas que surgiram naturalmente, a diversidade de espécies e a presença reduzida de plantas invasoras. Juntos, esses fatores indicam se a área degradada está seguindo um caminho de recuperação sustentável. Daniel Vieira, da Embrapa, destacou que os indicadores atendem a todos os biomas brasileiros.
9: A gente encontrou indicadores de sucesso que garantem a autossustentabilidade dessas vegetações para os diferentes biomas e formações, para ter um chão comum nesse processo de regularização ambiental e de recuperação da vegetação nativa.
8: Além de dar mais segurança jurídica para projetos de restauração ambiental e reduzir a necessidade de vistorias presenciais, o modelo ajuda o Brasil a acompanhar uma das metas assumidas internacionalmente: recuperar 12 milhões de hectares de vegetação nativa até 2030. Compromisso ligado ao Acordo de Paris e à década da ONU para a restauração de ecossistemas. Reportagem Luana Karen.
3: A Agência Nacional de Proteção de Dados, a ANPD, acaba de lançar uma página na internet exclusiva para receber denúncias contra redes sociais e plataformas digitais que descumprirem as novas regras do Marco Civil da internet.
2: Através da página da ANPD, qualquer pessoa ou empresa pode usar o canal para denunciar plataformas que não ofereçam meios adequados para reportar conteúdos criminosos, anúncios irregulares ou vazamentos de conteúdos íntimos.
3: Para mais informações, acesse gov.br/ANPT.
8: atenção, gestoras e gestores de políticas públicas de todo o país.
3: O Ministério das Mulheres prorrogou o prazo para o envio das respostas ao Censo de Políticas para as Mulheres. O preenchimento agora pode ser feito até o dia 19.
8: O levantamento busca mapear a estrutura, o funcionamento e a capacidade de atendimento dessas unidades em todo o Brasil.
3: O mapeamento também vai ajudar a conhecer o perfil de quem está na gestão, entender o trabalho feito nos estados e municípios e identificar os serviços e equipamentos oferecidos às mulheres.
8: Mais informações em gov.br/mulheres.
3: E essas foram as notícias do governo federal.
8: Uma realização da Secretaria de Comunicação Social da Presidência da República.
3: Com produção da empresa Brasil de Comunicação.
8: Fique agora com as notícias do Poder Judiciário e do Congresso Nacional. Boa noite.
3: Boa noite para você, até amanhã.
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12: STF é o guardião da Constituição Federal que completa 38 anos hoje.
13: Presidente do TSE conclui primeiro turno das eleições 2026 e projeta mesma tranquilidade para a segunda fase do pleito.
12: STJ forma a maioria para admitir o primeiro processo da história de acordo com o filtro da relevância.
13: Boa noite, eu sou Marcela Luiza.
12: E eu sou Walter Lima.
13: A Constituição Federal completa 38 anos nesta segunda-feira. Promulgada em 5 de outubro de 1988, ela encerrou o período do regime militar e colocou a dignidade da pessoa humana no centro do ordenamento jurídico.
12: O Supremo Tribunal Federal é o guardião da Carta Magna e promove ao longo de toda esta semana eventos para celebrar a data.
13: O primeiro encontro comemorativo ocorreu hoje, na Biblioteca do STF.
12: Na ocasião, o presidente do Supremo, ministro Edson Fachin, destacou a importância da democracia prevista no texto constitucional de 88.
14: 38 anos formam o mais longo período de vigência democrática ininterrupta de nossa história republicana. E isso não é obra do acaso nem de uma só geração. É fruto de escolhas diárias da eleitora que compareceu às urnas ontem, do servidor que cumpre a lei, da juíza que fundamenta suas decisões, da cidadania que reclama, da imprensa que informa, das instituições que se respeitam e cooperam pelo bem do Brasil.
13: A Justiça Eleitoral já se prepara para o segundo turno das eleições gerais de 2026.
12: A afirmação foi feita pelo presidente do TSE, ministro Cássio Nunes Marques, no balanço do primeiro turno das eleições. Na ocasião, ele também destacou a normalidade da votação, a segurança dos sistemas eleitorais e o trabalho realizado em todo o país para garantir o exercício do voto. Guilherme Firmino.
15: Após a apuração, Cássio Nunes Marques agradeceu aos eleitores e aos profissionais envolvidos na eleição e afirmou que a expectativa é de repetir no segundo turno a tranquilidade registrada nesse domingo.
16: Ressalto, todavia, que a eleição não termina quando a votação é encerrada. Ela se completa quando a vontade soberana do eleitorado é conhecida e respeitada.
13: A segunda sessão do STJ formou maioria para admitir o primeiro processo da história da corte para julgamento pelo filtro da relevância.
12: Nesse novo sistema, a questão federal discutida precisa ter relevância econômica, política, social ou jurídica, para além dos interesses das partes. Fátima Uchoa.
17: A análise da relevância foi proposta pelo ministro Sérgio Coquina, presidente da Comissão Gestora de Precedentes do STJ. A discussão é para definir se o condomínio pode cobrar do condômino inadimplente honorários do advogado contratado para ajuizar a ação de cobrança e se há diferença entre essa hipótese e a referente à atuação do advogado fora da justiça. Os votos para definir se a questão apresenta ou não relevância para posterior julgamento de mérito estão sendo tomados em sessão virtual até 7 de outubro e os ministros podem mudar o voto até o final.
13: Começou hoje um mutirão da Justiça do Trabalho para analisar processos que envolvem pessoas com 60 anos ou mais.
12: É a ação em pauta a melhor idade, que vai até sexta-feira em todo o país. Rafael Silva.
18: A mobilização em pauta à melhor idade busca ampliar o acesso à conciliação em casos que envolvam pessoas com 60 anos ou mais. Mas essa é uma ação que deve ser tomada por advogados o tempo todo. Eles devem sempre deixar claro à justiça que aquele processo envolve pessoa idosa e assim chamar a atenção do judiciário para a prioridade no caso.
13: Justiça Federal mantém veto a obras de terminal de gás em Barcarena, no Pará.
12: A decisão atende a pedido do MPF. Vanessa Pereira.
19: A Justiça Federal manteve suspensa a construção de um terminal de gás em Barcarena, no Pará.
12: Essa Pereira.
19: A Justiça Federal manteve suspensa a construção de um terminal de

0: Nem de qualquer lugar do mundo.
1: Uma boa noite.
0: E até amanhã.
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1: Eu sou Paula Groba.
2: E eu sou Humberto Pinheiro.
1: E estes são os destaques de hoje do Jornal do Senado, que começa agora.
2: 13 partidos terão representantes no Senado a partir de 2027.
1: Senadores começam a analisar fim da escala 6x1 nesta terça-feira.
2: Mais de 33 milhões de brasileiros não votaram no primeiro turno, mas ainda podem votar no segundo.
1: Boa noite.
2: Boa noite.
1: O resultado das urnas vai redesenhar o mapa político do Senado a partir de 2027. Serão 13 partidos com pelo menos um representante na casa, em uma composição que reforça a força do PL. A legenda terá a maior bancada, com 28 senadores.
2: Mas o que esses números significam na prática para as votações e para as disputas de poder no Senado? O repórter Rodrigo Rezende explica.
3: A maior bancada é a do PL, com 28 integrantes, seguida pela Federação União Progressista com 12, PT com 9 e MDB com 8. Uma das senadoras eleitas pelo PL foi Carol Ditone, de Santa Catarina.
4: Então, o nosso compromisso é com a moralidade das instituições, dos órgãos públicos. Com certeza, nós vamos trazer mais investimentos, mais respeito com Santa Catarina. Acho que o nosso compromisso é esse.
3: O Partido Novo conseguiu eleger 3 representantes e a Rede Sustentabilidade terá novamente uma senadora, com Luiziane, do Ceará. Também terão senadores os seguintes partidos: Republicanos e PSD com 5 cadeiras, PSB com 4, PSDB e Podemos com 2 representantes cada e PDT com 1 vaga. Dos 32 senadores que tentavam a reeleição, 14 foram reeleitos. Com os dados atuais, a bancada feminina terá 18 representantes em 2027, a maior em um início de legislatura. Uma dessas mulheres é Marília Campos, eleita pelo PT em Minas Gerais.
5: Eu sou uma pessoa que dialogo com todos os segmentos, especialmente aqueles segmentos que são civilizados. E é com essa postura que eu seguirei no Senado.
3: A composição partidária final do Senado será definida com o segundo turno da eleição de governadores em 3 estados: Acre, Amazonas e Tocantins. Nessas unidades da federação, senadores em exercício estão no segundo turno e uma possível vitória dará a vaga para o Senado aos seus suplentes.
1: E o Senado, que toma posse no ano que vem, terá uma combinação de nomes conhecidos e estreantes. 14 senadores foram reeleitos para mais 8 anos de mandato, enquanto 2 ex-senadores estarão de volta à casa.
2: E 38 eleitos vão ocupar o Senado pela primeira vez. É uma renovação que muda o perfil da casa, mas que ainda mantém nomes já conhecidos pelos brasileiros. A reportagem é de César Mendes.
6: Os eleitores de 2 estados decidiram manter os senadores que já estavam no cargo nas 2 vagas em disputa. No Amazonas, foram reeleitos Eduardo Braga, do MDB, e Plínio Valério, do PSDB. Em Sergipe, Rogério Carvalho, do PT, e Alessandro Vieira, do MDB. Outros 10 senadores que já estavam no cargo também foram reeleitos: Márcio Bittar, do PL, no Acre; Lucas Barreto, do PSD, no Amapá; Jacques Wagner, do PT, na Bahia; Cid Gomes, do PSB, no Ceará; Veneziano Vital do Rego, do MDB, na Paraíba; Humberto Costa, do PT, em Pernambuco; Marcelo Castro, do MDB, no Piauí; Eduardo Gomes e Carlos Portinho, ambos do PL, no Tocantins e no Rio de Janeiro, respectivamente; e Stevenson Valentim, do Podemos, no Rio Grande do Norte. Para o senador Alessandro Vieira, o novo Senado terá que ser diferente do atual para atender às expectativas dos eleitores.
7: Ele vai ter que provar para o povo que mereceu essa votação, essa confiança. O Brasil todo espera por um processo de depuração.
6: 2 ex-senadores voltam ao Senado no ano que vem: Renato Casagrande, do PSB do Espírito Santo, e José Medeiros, do PL de Mato Grosso.
1: E na volta dos trabalhos, após o primeiro turno das eleições, senadores vão iniciar a análise da proposta de emenda à Constituição que acaba com a escala 6x1. O texto define que trabalhadores terão direito a 2 folgas a cada 5 dias trabalhados.
2: A proposta precisa passar por 5 sessões de debates no plenário antes de ser votada em primeiro turno. Repórter Pedro Pincer.
8: Nesta terça-feira, o Senado deve fazer a primeira sessão plenária para debater o fim da escala 6x1.

0: por um, 6 dias de trabalho e 1 de repouso. Depois de 5 debates em plenário, a proposta de emenda à Constituição poderá ser votada em primeiro turno. Se aprovada, segue para o segundo turno com outras 3 sessões de discussão. A senadora Tereza Leitão, do PT de Pernambuco, destacou que a nova jornada permitirá uma nova dinâmica nas famílias brasileiras.
1: Que a mãe e o pai não cheguem exausto para sentar, mas que cheguem feliz para ainda conversar, brincar, ler com seus filhos e suas filhas.
0: Já o senador Rogério Marinho, do PL do Rio Grande do Norte, lamentou que a PEC obrigue uma forma de contrato entre patrões e empregados.
2: E quando foi feita a modificação da legislação trabalhista de 2017, o único tema que foi consensualizado entre trabalhadores, empregadores e governo foi a necessidade de que preponderasse o negociado sobre o legislado.
0: O texto permite que as empresas tenham até 2 meses para adaptar a jornada para 42 horas semanais depois que a proposta virar lei. A partir daí, terão mais 1 ano para colocar a jornada em 40 horas.
3: E a Comissão de Constituição e Justiça pode aprovar o projeto que autoriza a divulgação de imagens e áudios de crimes em flagrante dentro de estabelecimentos comerciais.
4: A ideia é que o compartilhamento dessas informações ajude na identificação e denúncia de criminosos. As informações com o repórter Bruno Lourenço.
5: O relator, senador Esperidião Amin, do Progressistas de Santa Catarina, afirmou que o objetivo é combater a impunidade por meio da identificação e denúncia dos infratores.
6: É realmente o reino da maldade você ter uma preocupação maior com o delinquente do que com quem sofre a delinquência.
5: Para evitar abusos, o texto exige que o estabelecimento registre um boletim de ocorrência e proíbe a exposição de terceiros que não estejam envolvidos no crime e também prevê a responsabilização do lojista caso haja divulgação indevida de imagens sabidamente falsas. Depois da CCJ, o projeto de lei, que já passou pela Comissão de Segurança Pública, vai ao plenário do Senado.
3: Mais de 33 milhões de brasileiros deixaram de votar no último domingo. E entre os que foram às urnas, quase 6 milhões optaram pelo voto nulo ou em branco.
4: Os números mostram o tamanho da parcela do eleitorado que não escolheu nenhum dos candidatos nas urnas. Repórter Marcela Cunha.
7: O número representa mais de 21% do eleitorado e é o maior desde 1998. Por isso, o TSE informou que vai atuar para aumentar o comparecimento no segundo turno, marcado para o dia 25 de outubro. De acordo com o presidente do TSE, o ministro Cássio Nunes Marques, é preciso intensificar as ações, em especial entre os grupos para os quais o voto não é obrigatório, como quem tem 70 anos ou mais.
8: Não é o ideal a abstenção de 20%. A ideia é intensificar e aperfeiçoar todos os mecanismos disponíveis para a justiça eleitoral para que a gente consiga diminuir esse percentual num segundo turno.
7: Segundo o presidente do TSE, a abstenção chega a cerca de 50% entre os maiores de 70 anos e a 20% entre os jovens de 16 e 17 anos. Além das ausências, o primeiro turno registrou 2 milhões e 200 mil votos em branco e 3 milhões e 600 mil votos nulos.
3: E quem não foi às urnas no primeiro turno ainda pode votar no segundo. Basta que o título de eleitor esteja regularizado.
4: A Justiça Eleitoral considera cada turno uma eleição independente. Portanto, a ausência na primeira etapa não impede a participação na votação de 25 de outubro, desde que a situação eleitoral esteja regular. Quem explica é a repórter Luísa Mello.
9: Cada turno eleitoral é tratado como um pleito independente. Então, mesmo sem ter participado da primeira rodada de votos, os eleitores podem ir às urnas no segundo turno, basta que o título esteja regularizado. A ausência no primeiro pleito precisa ser justificada pelo eleitor até 3 de dezembro. O presidente do Tribunal Superior Eleitoral, ministro Cássio Nunes Marques, ressaltou a importância da participação no primeiro turno.
8: Quero, antes de tudo, agradecer às eleitoras e os eleitores brasileiros que compareceram às urnas e exerceram, mais uma vez, o direito fundamental de escolher os seus representantes.
9: De acordo com dados do TSE, a abstenção bateu recorde este ano, com 33 milhões e 400 mil pessoas que não compareceram às urnas. No segundo turno, a votação é apenas para presidente da República e, dependendo do estado, para governador.
4: com a edição de Paula Groba e trabalhos técnicos de Eliseu Caires. O Jornal do Senado fica por aqui. Acompanhe agora as notícias da Câmara dos Deputados. Boa noite.
3: Boa noite e até amanhã.
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11: Câmara amplia a bancada feminina e passa a contar com 109 mulheres.
12: PL elege maior bancada e terá 121 deputados na próxima legislatura.
13: Nicolas Ferreira e Lucas Pavanato superam os 3 milhões de votos.
12: Boa noite. Os brasileiros foram às urnas neste domingo para participar do processo eleitoral.
11: A eleição presidencial de 2026 registrou mais de 119 milhões de votos válidos no primeiro turno, o maior número já registrado nesta etapa da disputa pelo Palácio do Planalto.
12: Os eleitores também votaram para escolher os próximos governadores, senadores, deputados federais e deputados estaduais.
11: Na Câmara dos Deputados, o PL elegeu a maior bancada para a próxima legislatura. A repórter Silvia Munhato explica como fica a correlação de forças na casa a partir do resultado das eleições deste domingo.
14: O PL elegeu a maior bancada da Câmara dos Deputados neste domingo e vai ter 121 deputados na próxima legislatura, que começa em 1º de fevereiro. Em 2022, o partido havia obtido 97 cadeiras. O segundo colocado para a Câmara foi a Federação PT-PCdoB-PV, com 88 deputados, 6 a mais que na última eleição. Além do PL e da Federação PT-PCdoB-PV, ganharam deputados em relação ao total eleito em 2022, o PSD, Republicanos, Podemos, Novo e Missão. O Novo teve um aumento de 3 para 10 deputados. Entre os que perderam, destaque para a Federação União PP, que passou de 105 para 87. PSDB Cidadania perdeu 7 cadeiras, chegando a 11. E o PDT ficou com 6 deputados, uma perda de 10 cadeiras. PSB e PSOL Rede mantiveram uma bancada de 15 deputados. Os outros que registraram quedas foram MDB, PRD Solidariedade e Avante. Em entrevista ao programa Painel Eletrônico da Rádio Câmara, a consultora legislativa Manuela Nonô cita o crescimento de partidos como PL e Novo como exemplo de uma eleição ideológica e mais à direita.
15: Eu acho que essa foi a eleição dos partidos ideológicos. Seja de um lado, seja de outro, essas agremiações ganharam, foram premiadas pelos eleitores. Os partidos catch-all, aqueles que vale tudo, o famoso centrão, de uma forma geral ele perdeu, tanto na Câmara quanto no Senado. E isso não se deve somente ao eleitorado. Também se deve à reforma do sistema político brasileiro que tem acontecido, que tem colocado aí cláusulas de barreira, que proibiu as coligações nas eleições proporcionais. Isso tudo está depurando o sistema devagar, mas continuamente.
14: Também em entrevista ao Painel Eletrônico, o professor de Ciência Política da Universidade de Brasília, André Borges, afirma que foi uma eleição plebiscitária, citando a definição de segundo turno para presidente, que será disputado entre o senador Flávio Bolsonaro e o presidente Lula.
16: Ele mostra, né, um certo padrão, né, no comportamento do eleitorado, no que diz respeito ao fato de que quando a gente tem uma eleição, né, em que o presidente em exercício no cargo concorre à reeleição, invariavelmente, né, esse pleito ele acaba se tornando uma espécie de plebiscito sobre o governo. E eu acho que o grande desafio da campanha do Lula, né, sempre foi o fato de que ele não conseguiu, né, ao longo da campanha, melhorar os índices de aprovação do governo, né?
14: Os dois especialistas explicam, porém, que o sistema ainda mantém vários partidos e com resultados diversos nos estados. Portanto, a Câmara manterá, por exemplo, deputados mais voltados para a busca de recursos para suas regiões. E a falta de uma decisão sobre o executivo no primeiro turno deverá, segundo eles, adiar votações mais polêmicas. Dos 513 deputados federais eleitos, 183 vão exercer seu primeiro mandato na Câmara dos Deputados. Esse número representa uma taxa de renovação de 35,67%. Já o número de deputados reeleitos é de 301, 58,6% do total de deputados que foram eleitos titulares nas eleições de 2022 ou suplentes que foram efetivados como titulares ao longo da atual legislatura. Da Rádio Câmara de Brasília, Silvia Munhato.
10: Eleições.
12: Novas deputadas serão 21% do total de parlamentares na Câmara, percentual acima da atual legislatura, mas ainda abaixo do total de mulheres na população brasileira. A repórter Paula Bittar traz uma análise sobre o crescimento da bancada feminina para a próxima legislatura.
17: O número de mulheres eleitas para a Câmara aumentou, mas a representação feminina entre os deputados continua muito abaixo da proporção da população. A partir de 1º de fevereiro do ano que vem, as mulheres representarão 109 dos 513 parlamentares da Câmara, 19 a mais que o número atual. Ainda assim, enquanto são mais de 51% da população brasileira, serão pouco mais de 21% dos deputados federais. 59 delas, ou 54%, foram reeleitas. A federação composta por PT, PCdoB e PV elegeu a maior parcela de mulheres, somando 34 cadeiras, o equivalente a 31% da representação na casa. Os colégios eleitorais do Sudeste foram os principais responsáveis pela formação dessa nova bancada. São Paulo elegeu 16 deputadas, concentrando 14,7% de todas as cadeiras ocupadas por mulheres na casa. Logo atrás, Minas Gerais e Rio de Janeiro garantiram 11 e 10 parlamentares, respectivamente. Fora do eixo Sudeste, Bahia, Pernambuco e Santa Catarina destacam-se com 6 deputadas eleitas em cada estado. Por outro lado, Distrito Federal, Piauí e Roraima encerraram a apuração sem eleger mulheres para a nova legislatura. A deputada Érica Hilton, do PSOL de São Paulo, foi reeleita como a mulher mais votada da história da Câmara dos Deputados, com 1,5 milhão de votos conquistados. Hilton foi uma das duas primeiras mulheres trans eleitas para a Câmara, ao lado de Duda Salabert, do PSOL de Minas Gerais, em 2022. Em Minas Gerais, Duda Salabert aparece como a terceira mais votada, com quase 230 mil votos, e também deve assumir um novo mandato. Magda Morfato, do PL de Goiás, aos 77 anos, será a integrante com mais idade em exercício na casa. A cientista política Hanna Marussi considera positivo o aumento na bancada feminina e atribui essa elevação ao financiamento das campanhas.
18: Os partidos tinham até 8 de setembro para fazer o repasse para mulheres, pessoas negras e indígenas, e de um modo geral, esse prazo foi cumprido. Claro que tiveram partidos que individualmente não cumpriram, mas no montante geral do Fundo Especial de Financiamento de Campanha, esse dinheiro foi destinado. Então, tanto o montante quanto o momento em que ele entra faz toda a diferença para a eleição de mulheres.
17: Na análise da composição da bancada, a cientista política ressalta que ela se divide principalmente em esquerda e direita, com o centro esvaziado. Hanna Marussi aponta, por outro lado, que no Senado a votação foi expressiva para mulheres de direita.
18: A gente tem um crescimento expressivo também de mulheres eleitas, porém, essas mulheres, muitas delas, se colocaram e fizeram sua campanha deslocada de valores ligados aos direitos das mulheres, algumas até se posicionando contra o voto feminino. Então a gente tem um crescimento de mulheres muito mais ligadas ao conservadorismo, muito mais ligadas ao espectro de direita no Senado. E isso é uma tendência do Senado como um todo, né? O crescimento do conservadorismo no Senado foi bastante expressivo. A direita agora, pela primeira vez, é maioria no Senado Federal.
17: Para o Senado, entre as 54 vagas em disputa, 12 foram para mulheres. É o maior número de senadoras eleitas em um mesmo pleito desde a redemocratização. Até então, o recorde havia sido registrado em 2002, quando 8 mulheres conquistaram cadeiras na casa. Em 2018, última eleição em que também foram renovados 2/3 do Senado, 7 mulheres foram eleitas. Com o resultado, a bancada feminina deve passar das atuais 15 para 18 integrantes a partir de 2027. Da Rádio Câmara, de Brasília, Paula Bittar.
19: Política. Campeões de votos ajudam a ampliar as bancadas de seus partidos na Câmara. Antônio Vital tem as informações.
20: O resultado final das eleições para deputado federal apontou a existência de candidatos muito bem votados que funcionaram como puxadores de votos para seus partidos e acabaram contribuindo para que outros parlamentares, que não teriam individualmente votos suficientes para se eleger, também conquistassem uma vaga. Puxadores de votos são aqueles candidatos que obtiveram votação acima do chamado quociente eleitoral, que é o cálculo usado para apontar quantas vagas cada partido tem por estado. Foi o caso, por exemplo, de dois deputados do PL, Nicolas Ferreira, em Minas Gerais, e Lucas Pavanato, em São Paulo. Os dois receberam mais de 3 milhões de votos e ajudaram a ampliar a bancada do PL na Câmara. Em Minas Gerais, o PL elegeu 21 deputados, sendo que 9 deles não teriam sido eleitos sem os votos de Nicolas. Um deles, Sargento Melo Casal, acabou eleito com apenas 25 mil votos. Em São Paulo, os votos a Pavanato ajudaram a eleger 7 deputados que não teriam votos suficientes entre os 19 eleitos pelo PL. Isso porque, na eleição para deputado, os votos são computados para o partido ou federação do candidato. Quanto maior essa soma, mais cadeiras o partido tem. Também em São Paulo, a deputada Érica Hilton recebeu mais de 1,5 milhão de votos, o que ajudou o partido dela, o PSOL, a conquistar 6 vagas na Câmara, uma a mais do que teria direito se não fossem contabilizados os votos para o partido. O ponto em comum entre os campeões e as campeãs de votos é a campanha com forte presença nas redes sociais. Para o cientista político André Borges, da Universidade de Brasília, a campanha pelas redes sociais é uma nova maneira de fazer política que veio para ficar.
16: Candidatos mais localistas, né, ex-prefeitos, ex-vereadores, geralmente eles vão ter aquela votação ali mais concentrada, né, no seu município. E o que a gente observa nos últimos anos é que a campanha através da rede, ela me permite chegar a um custo relativamente baixo, né, a eleitores que estão espalhados ali, né, pelo território do estado, né? Então você passa a ter um tipo diferente de campanha, né? Eu acho que é um novo jeito de fazer política que veio para ficar e que está abrindo espaço também para a ascensão de novas lideranças.
20: Consultora legislativa da Câmara dos Deputados, Manuela Nonô, também relacionou a presença nas redes sociais ao resultado da votação.
1: Quando você se torna conhecido pelas redes sociais, se torna quase natural você ter uma votação, embora essas realmente tenham sido extraordinárias. Eu quero dizer aqui que o Nicolas sozinho teve 27,41% dos votos válidos de Minas. O PL fez 19 cadeiras. Sem o Pavanato, ficaria 12. Então, o Pavanato deu 7 cadeiras para o PL. Ele teve 47,26% de todos os votos do PL de São Paulo. Isso é muita coisa. É.
20: Outros candidatos também ajudaram a ampliar a bancada de deputados em seus estados graças à grande quantidade de votos. André Fernandes, do PL, foi eleito com quase 700 mil votos no Ceará, mais de 12% dos votos do estado. E Júlia Zanatta, também do PL, recebeu 560 mil votos, o equivalente a 13% de todos os votos de Santa Catarina. Também foi eleito com 13% dos votos no Distrito Federal o candidato Fábio Félix, do PSOL. Na Rádio Câmara de Brasília, Antônio Vital.
21: Trabalhe.
12: A notícia de que postos de gasolina estavam obrigando as frentistas a trabalharem de biquíni motivou um debate sobre os limites das empresas na definição dos uniformes de seus funcionários.
22: A questão chegou à Câmara dos Deputados, onde uma proposta foi apresentada para impedir que as vestimentas nas empresas violem a dignidade do trabalhador. O repórter Luiz Cláudio Canuto tem os detalhes.
23: Está na Comissão de Constituição e Justiça da Câmara dos Deputados projeto que cria regras para uso de uniformes de trabalhadores. A intenção é evitar a violação da dignidade do empregado. Atualmente, a CLT define que cabe ao empregador definir o padrão de vestimenta dos empregados, sendo permitida a inclusão no uniforme de logomarcas da própria empresa ou de empresas parceiras e de outros itens de identificação relacionados à atividade desempenhada. A proposta proíbe diferenças que destoam da finalidade da profissão e veda a imposição de roupas que provoquem riscos físicos ou ambientais desnecessários. A autora do projeto, deputada Laura Carneiro, do PSD do Rio de Janeiro, explicou o que a motivou a apresentar a proposta.
24: Na verdade, esse projeto surge de uma modinha que apareceu de que as mulheres tinham que estar no posto de gasolina vestidas de biquíni, como se a pessoa vai pôr gasolina apenas para ver aquelas mulheres seminuas. E isso é um completo absurdo, um desrespeito às mulheres brasileiras, um desrespeito ao corpo, um desrespeito à identidade e muito mais um desrespeito à profissional. Você não está tratando de uma mulher que vai vender o seu corpo. Ela está vendendo um produto e ela não tem que utilizar o seu corpo para isso. É um completo absurdo. É entender que a mulher é um objeto. É tudo que a gente batalha, é o que alimenta essa política do machismo, né, o que alimenta essa visão torpe de que mulher é objeto, e é isso que a gente combate todos os dias. Então não fazia nenhum sentido a gente não ter apresentado esse projeto, e eu espero que ele seja aprovado.
23: O texto original proibia qualquer uniforme que expusesse o corpo de forma indevida ou que fosse incompatível com a natureza do trabalho e determinava que as normas internas das empresas sobre uniformes deveriam observar critérios de conforto e respeito à diversidade corporal. Na Comissão de Trabalho, a relatora, a deputada Rogéria Santos, do Republicanos da Bahia, optou por uma redação que retirasse o caráter moralizante da proposta e preservasse a autonomia das empresas na gestão da força de trabalho. A comissão acompanhou a sugestão da relatora. Pelo texto aprovado, o empregador não pode exigir dos empregados o uso de vestimentas incompatíveis com a finalidade da atividade. A proposta aguarda a avaliação da Comissão de Constituição e Justiça. Se aprovada, poderá seguir diretamente ao Senado. Para virar lei, precisa ser aprovada pelos deputados e senadores e depois ser sancionada pela Presidência da República. Da Rádio Câmara de Brasília, Luiz Cláudio Canuto.
0: Segurança Pública.
2: Comissão aprova a realização de campanha contra a divulgação de dados de autor de crimes em escolas. A repórter Maria Neves tem os detalhes.
5: A Comissão de Segurança Pública da Câmara dos Deputados aprovou o projeto que prevê a realização de campanhas de conscientização sobre a divulgação de dados pessoais de autores de homicídios em escolas. Pela proposta, as ações deverão incentivar a cobertura jornalística responsável e ética que priorize o interesse público. O texto original do deputado Dr. Jaziel, do PL do Ceará, proíbe a divulgação de informações como nome e foto do autor de crimes cometidos com o objetivo de provocar terror social ou generalizado. Dr. Jaziel propõe, inclusive, punições para quem incorrer na conduta, mesmo para os meios de comunicação. O relator na Comissão de Segurança Pública, deputado delegado Paulo Bilinski, do PL de São Paulo, no entanto, recomendou a aprovação da versão apresentada pelo relator na Comissão de Comunicação, deputado Kleber Verde, do MDB do Maranhão. Kleber Verde considera que proibir veículos de imprensa de divulgar nomes de pessoas envolvidas em crimes de terrorismo consiste em censura prévia, o que é proibido pela Constituição.
6: Apesar de reconhecermos os nobres desígnios esculpidos da concepção desses projetos de lei, suas concepções materiais violam o comando constitucional que veda a censura prévia, tornando-se incompatíveis com a sistemática do nosso ordenamento constitucional.
5: O projeto que prevê a realização de campanhas de conscientização sobre a divulgação de dados pessoais de autores de homicídios em escolas ainda será analisado pela Comissão de Constituição e Justiça. A proposta também terá de ser votada pelo plenário e, se aprovada, terá de seguir para o Senado. Da Rádio Câmara de Brasília, Maria Neves.
22: Termina agora o Jornal Câmara dos Deputados, produzido pela Rádio Câmara, com trabalhos técnicos de Everson Urani e apresentação de Luciana Vieira e José Carlos Andrade. Uma ótima noite para você.
2: O Jornal Câmara dos Deputados volta amanhã. Fique agora com as notícias do Tribunal de Contas da União.
0: Minuto do TCU.
21: O Tribunal de Contas da União avaliou a atuação do governo federal diante dos apagões de energia em São Paulo. A fiscalização analisou a atuação do Ministério de Minas e Energia e da Agência Nacional de Energia Elétrica no acompanhamento dos serviços da empresa Enel. A concessionária atende mais de 8 milhões de consumidores em 24 municípios, incluindo a capital paulista. O TCU constatou que o tempo médio para restabelecer a energia passa de 10 horas e está acima das médias nacional e estadual. Desde que assumiu a concessão, em 2018, a Enel acumulou mais de 320 milhões de reais em penalidades. O contrato termina em 2028. Por isso, o TCU determinou que o Ministério e a Agência Reguladora apresentem, em 60 dias, cronograma para garantir a continuidade do serviço. 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
1: Estação 952.
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1: Olá, começando por aqui mais uma edição do nosso Moment Love nesta segunda-feira, hoje dia 5 de outubro de 2026. Por aqui é o Kleber Salles e a partir de agora você vai ficar com as músicas mais românticas, né? Vamos levar até você todo o romantismo de grandes canções, verdadeiros clássicos da música. Você vai curtir agora no nosso Moment Love. Tem também a Paulinha Esteves com a tradução, né? Sempre buscando aquela música especial para fazer a tradução dela, né? Do inglês para o português ou qualquer outro idioma, né? Pode ser o italiano, espanhol para o português. E para a gente começar, tem Earth, Wind and Fire.

Aí o som de Neil aqui no Moment Love com Mad. Zizi Posse passando por aqui também com Per Amore. Elvis Presley e The Royal Philharmonic Orchestra com Always On My Mind e Earth, Wind and Fire, After Love Is Gone. Agora tem o som de Chris de Burgh no nosso Moment Love, The Lady in Red.

0: Ana Vitória no Moment Love, fechando nosso primeiro bloco de hoje. Porque eu te amo.
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0: Continue ligado, depois do intervalo a gente volta com muito mais romantismo. Pelas ondas do rádio, hein?
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1: A gente prossegue aqui no nosso Moment Love com Shawn Mendes. Use Somebody.
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Aí o som de Sheena Elston e Kenny Rogers, We've Got It Tonight, aqui no nosso Moment Love. Sucesso de 1993, mais uma belíssima canção que você curte com a gente. E agora vamos com Lulu Santos no Moment Love, Um Certo Alguém. Daqui a pouco tem o nosso momento de tradução aqui com a Paulinha Esteves, no quadro Love in Words. Já já por aqui, hein?

0: See You no Moment Love, fechando nosso segundo bloco de hoje, Kiss from a Rose. E Gino Van Elicken com Horse to Be Love também passou por aqui. Daqui a pouco a gente volta no nosso Moment Love.
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1: E agora vamos com o som de Maná Como Quisera, mas com a tradução especial de Paulinha Esteves no quadro Love in Words. É com você, Paulinha.
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John Lennon, Stand By Me, aqui no nosso Moment Love desta segunda-feira. Os verdadeiros clássicos do romantismo você curte aqui no Moment Love. E agora a gente traz ela, ela que tem uma das vozes mais privilegiadas da MPB, voz maravilhosa, abrilhantando aqui o nosso Moment Love, Marisa Monte com Ainda Lembro.

0: 40 artistas da música americana nesse... essa belíssima campanha USA from Africa, We Are the World, fechando muito bem o terceiro bloco aqui do Moment Love.
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Emílio Santiago com Saigon, no nosso Moment Love. A música é uma verdadeira relíquia, uma verdadeira obra de arte da música popular brasileira. Teve também o som de John Denver com Don't Close Your Eyes Tonight. E agora, o som de Nica Costa, Midnight, no Moment Love, desta segunda-feira.

0: John Canadá com Love on Top, fechando muito bem o Moment Love desta segunda-feira. Eu sou Kleber Salles e temos um encontro marcado amanhã no mesmo horário com as mais românticas aqui na melhor do seu rádio. Até lá, grande abraço.
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1: Sinais de fogo. Ludmille Pericão.
2: Graças a Deus.

0: 1h36.
1: E aí, mano, como é que tá as coisas, mano?
2: Tudo bem, pô, tudo na paz, graças a Deus. Tá bom, né? Daquele jeito sempre.
3: Mas, velho, com o passar do tempo.

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4: Ei, boa noite. 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

0: que maravilha! Mulher.
1: Ah, gente, faz muito barulho aí pra essa mulher.

0: Linda demais!
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2: Joga energia lá em cima que virou verão, por gentileza. Satisfação imensa. Essa música mexe muito comigo.

Muito orgulho de você. Eu oro tanto por você, meu filho. Sua vida me preocupa, sabe? Você é um menino tão bom. Você é um menino tão abençoado, sabe? Porque só Deus na sua vida, na minha vida. Tá bom? Obrigada, meu filho, por tudo, tá bom? Obrigada de coração. Eu fico sem palavras, sabe? Te amo, viu?

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1: Azul do mar. DJ Amaury, confundindo a concorrência.

0: Muito barulho, senhoras e senhores. Glória Groove!
1: Um sorriso no pagode.
0: Ô, só!
1: Tamo junto, Bruno. Obrigado. Ô,

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1: Lipe, falei da capital.
2: Porra, que doideira. Muito lindo, parabéns.
1: É maluco, que Deus abençoe, mano. Doideira, muito obrigado.
2: Muita satisfação.

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0: Venom. Obrigado, gente.
1: Obrigado, gente. Coisa linda.
2: Senhoras e senhores, uma salva de palmas para Guilherme Venuto.
3: Muito obrigado. 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
4: 4 e 7.

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0: Cláudia Lautre, obrigado,
1: querido. Marquinhos Maraial, muito obrigado.
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Terça-feira, alô meu povo querido do nosso Rock Alegria, começando mais um programa. Terça-feira maravilhosa, eu daqui, vocês daí e todo mundo juntos e misturados, como diz o grande jornalista Jailton Arruda. Gente, como é que está a sua terça-feira? A minha tá arretada, tá maravilhosa. Quando a gente tem esse encontro com vocês, ó, se eu tiver débito, eu esqueço. Se eu tiver arretado, eu esqueço. Se eu tiver com desejo de comer alguma coisa, eu também esqueço, porque o melhor momento pra mim é esse, quando eu tô diante de vocês. Vocês do lado e lá do rádio, e eu do lado de dentro do rádio, falando pra vocês, trazendo o melhor da música do forró brasileiro. Isso é bom demais. Começamos logo com Marquinhos Marael e Cláudia Lautner, né? Viver por você. Mas é só o começo, porque a partir de agora, terça-feira, cutuca o dedo, empurra o dedo no bitoco, aumenta teu som, abre a janela pra porta, porque o som do forró e

Almofada de Amor é esse, rapaz. Lá em cima você curtiu Limão com Mel, de Janeiro a Janeiro. Participação da Márcia Felipe. Na sequência, Catinha Manhosa, pode com um projeto, pode beber. Que eu deixo, trouxe a agenda rabiscada e saudade, viu? Tu se lembra que isso aí é vaquejada. Mas colocaram no ritmo tão gostoso aí do forró romântico, que a gente nem lembrou. Foi, eu vim perceber depois. Galícia Cruz trouxe pra nós aí, ó, um sonho de amor. E a gente tá aqui, ó, juntinho nesse clima gostoso de terça-feira. Muita gente ainda comemorando as vitórias das urnas, né? Parabenizar a nossa governadora do estado de Pernambuco, Raquel Lira, pela sua reeleição. Parabenizar o ex-prefeito Recife, João Gomes, ó, João Campos, né? Por ter ficado na segunda colocação, aceitou, ligou pra governadora. Parabéns aos governadores eleitos e os governadores reeleitos do nosso país. Vamos ter no final de outubro o segundo turno entre o Flávio Bolsonaro e o presidente Lula. E se seja o que Deus quiser, quem escolhe é o povo. A democracia é feita para isso. A gente é que escolhe quem nós queremos e quem será o melhor para o país. Vou deixar vocês com Batista Lima, ouvindo Batista e Cid Lima, Os Homens São Iguais. Ei, pessoal, sai daí não, que o som do forró volta já.

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0: No intervalo com esse gigante, a cisão, né? E a fogueirinha queima, queima. Quem é que não gosta de um São João sem ter a cisão? Não é São João, não é Santo Antônio, não é São Pedro, não é o ciclo junino, né? Porque a cisão é um ícone. A cisão é uma das relíquias que ainda vivo, dança com... Eu acho que tem mais de 80 anos, né? Mas um show de a cisão... É o show. João Gomes mesmo já se rendeu várias vezes ao seu Valença. Todo mundo se rende aí ao Acisão, que é um dos símbolos da resistência do forró brasileiro. Tu tá pensando que parou, é? Parou não, menino. Vou correr, sabe pra onde? Pra outra tuia de gente que tá vindo aí cantar forró e forró arretado. Forró bom. Quer duvidar?
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0: Casa gostosa, lá em cima, Fulô de Mandacaru, direto de Caruaru, os meninos são maravilhosos, né? Espalhando amor, é o Fulô de Mandacaru. Novinho da Paraíba chegou com o São João, já chegou. Mas tá chegando, né, Tandrade? Acender a fogueira e eu não vou perder nem tempo. Aperta o dedo aí, Pitoco, sabe por quê? Hoje é dia de som do forró.
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0: E chegando, Alcimar Monteiro e Xambinho do Acordeão, São João.

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volta no intervalo com meu querido Azulinho, direto de Caruaru, no nosso Pernambuco, a capital do Agreste, onde se realiza o maior e melhor São João do planeta. E eles cantando aí, ó, Dona Tereza, que é uma música que é do ícone Azulão, que é o pai do Azulinho, né? Eita, danou-se, é um ícone que eu adoro, viu? Azulão é pra torar. Ei, futebol com o time mais sucesso, bora. Vou trazer um time arretado, tipo vocês gostam, vocês amam. Quer ver quem é?

0: Rangel por todo dia. E Nádia Maia, nossa madrinha do som do forró, com a música Se Decida, que é uma das músicas mais bonitas que eu já ouvi no forró brasileiro. Ó, hoje é terça-feira. Terça-feira é dia de Chamané Araújo, com o quadro Fique Por Dentro de Seus Direitos.
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2: Olá, cuidadoso comunicador Evandir Pedrosa e cativantes ouvintes do programa O Som do Forró. Vamos trabalhar? Você foi dispensado próximo a se aposentar? Saiba que a justiça pode garantir a sua readmissão ou o recebimento em dobro do período afastado e lhe conceder indenização. Em decisão recente, o TRT3 condenou uma empresa ao pagamento de R$50 mil de indenização por danos morais, por dispensar um empregado de 64 anos de idade e que faltava apenas 8 meses para se aposentar, e ainda lhe concedeu optar por ser readmitido e receber o período afastado ou receber em dobro a remuneração do período do afastamento. E agora é com ele, Evandir Pedrosa, o astro do rádio e da televisão, para comandar o programa O Som do Forró.
0: Muito obrigado, meu amigo Ney Araújo. Olha só que responsabilidade, né? Gente, eu amei aí essa sequência de demissões próximo à aposentadoria. Ney Araújo é um craque. Muito obrigado. Eu vou deixar vocês aqui com Roberto Cruz e minha querida Nádia Maia com a música Lamento. E Leninho de Bodocó com a música Além da Esquina. E tu não sai não daí, não, sabe por quê? Porque hoje é dia de som do forró também na sua telinha. E daqui a pouco eu volto pra dizer quem é que vai estar com a gente hoje. Vou logo dizer a Slane Vaqueira.

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1: 5:37.
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0: muito bem mesmo, lá em cima Zé Sanfoneiro com 45 do segundo tempo. Ele vem aí abrindo nosso programa nesse último bloco, esse bloco topado. Lembrando a vocês que daqui a pouquinho nós temos João Monteiro, vai ter Slime Vaqueira, vai ter Ney Araújo, vai ter uma série de coisas hoje no nosso programa Sono Forró, a partir das 8 da noite, na telinha da Cine TV Nordeste, e aguardo vocês por lá. Vamos curtir sucesso? Aumenta o som.
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0: Pense num piseiro bom e gostoso. Lá em cima curtimos aí João Monteiro, que vai ter os nossos programas no forró. Desfaz esse jogo. Na sequência, João Gomes, Força Amor Forçado. Zé Vaqueiro trouxe Mini Eu e Zeca Botabom, Na Dor e Não Prazer. Gente, estamos chegando ao final do nosso programa de hoje. Amanhã a gente volta, se Deus quiser, com um programa melhor do que o de hoje. E você que está aí curtindo a gente, muito obrigado pelo carinho, viu? Muito obrigado pela atenção, muito obrigado pela parceria. Vou deixar vocês com o Zé Cantor e Natanzinho com a música Volta Pra Mim. E Zé Ayrton e Wesley Ribeiro com Momentos de Felicidade. Aumenta teu som, que o som forró amanhã tá de volta. Um beijo no coração e obrigado por tudo.
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1: 6 horas e 30 minutos.
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0: 6:31, bom dia Santa Cruz do Capibaribe, bom dia toda uma região. Amanhã é seu dia agradecendo a Deus, você vai terminar o seu dia mais feliz, que Papai do Céu esteja sempre presente em sua vida. Entregue sua casa, sua vida, sua família ao nosso Senhor Jesus Cristo, faça a sua parte e o mais ele fará. Vamos embora com muita fé, bom dia. Bom dia Jataúba, Taquaritinga, Vertentes, Toritama, Brejo da Amadeus como um todo, Santa Cruz do Capibaribe, São Domingos do Cariri, Barra de São Miguel. Um abraço a todos que estão na audiência conosco. Um abraço e um beijo no coração de todo mundo, de maneira especial a você, ouvinte fiel, que todo dia está conosco no Patrulha do Agreste. É, hoje é já dia 6, né, de outubro de 2026, está no ar Patrulha do Agreste, ele está de volta. Bom dia, Roberto Moura, tomando conta aí da técnica do Patrulha do Agreste e das informações. Bom dia na vinheta.
1: Roberto Moura.
2: Bom dia, Bartô, bom dia você, ouvinte aqui da Rádio Estação, bom dia você, ouvinte do Patrulha, saudade de você, a gente tá por aqui, graças a Deus, né, graças a Deus estamos aqui, com certeza, firmes e fortes, né, preparado e já trabalhando, com certeza, trazendo muita informação para você do mundo da polícia e, claro, também, né, dando aquela pitacada rápida aqui também no pitaco de hoje. Lembrando que hoje é dia 6 de outubro e, claro, o dia mais importante da sua vida. Você que tá fazendo aniversário hoje, nós dizemos o que para você, Bartô Neves?
0: Parabéns, que Deus abençoe, viva mais, ame mais, seja mais feliz, faça mais pessoas felizes ao seu redor. A felicidade não tá no seu salário, nem no seu carro, nem na sua casa, na sua mansão, seu helicóptero, sua chácara ou sua casa de praia. A felicidade tá dentro de você e na sua realização pessoal. Que seja o que for, mas procure se realizar fazendo bem a você e ao próximo. Seja feliz sempre, não

0: empurra o pé na jaca, não enfia o pé na jaca. Pegue, compartilhe com os amigos, faça um doce, adoce mais sua vida e as dos amigos. Seja mais feliz, parabéns, parabéns, parabéns. Feliz aniversário.
1: Parabéns, parabéns, parabéns pra você.
2: Se você tiver essa jaca, traga pra Bartô Neves, que eu acho que ele tá com vontade de comer jaca.
0: A melhor coisa do mundo é você ser feliz. E é uma excelente fruta, aliás, e forte, viu, Roberto? Forte pra caramba.
2: É bom, é bom.
0: Agora o detalhe é você que tá aí do outro lado do rádio, faça o seguinte, não se enganche em garrancho fraco, não, nem forte. O garrancho for mais forte que você, arrudei e vai embora. Se for mais fraco, arrudei e vai embora. Passa por cima, toque sua vida, dentro do respeito, claro, mas não se deixe abater por pequenas, nem por grandes coisas. Vai embora porque Deus acredita em você, você é especial, por isso que Deus escolheu um dia pra botar especialmente você aqui na terra. Seja muito feliz, tá? Não se enganche em coisa pequena, não. Vai embora, siga em frente, dentro do respeito e da ordem sempre. São 6:34, 6:34, a gente vai para as manchetes rápido, direto, rasteiro no canto. É, como diria meu amigo Janielson Santos lá da Rádio Polo, um abraço, ele gosta quando eu falo isso aqui, ó. Direto com as manchetes do programa de hoje, direto, rasteiro no canto, com as manchetes do programa de hoje.
2: Homem é assassinado a tiros.
0: Popular detido com maconha no Agreste de Pernambuco.
2: Jovem é encontrada morta.
0: Elemento preso com celulares roubados no interior do estado.
2: Novidades sobre o caso da jovem. Não sei se você trouxe ontem novidades a respeito do caso da jovem que foi encontrada morta no bairro Malhada do Meio, aqui em Santa Cruz do Caparibe.
0: Ainda no Agreste de Pernambuco, a gente destaca acidente de trânsito, movimenta PM, bombeiros e SAMU.
2: Ex-presidiário é morto a tiros dentro de depósito.
0: Elemento preso após agressão a vizinho. Já já detalhes no Patrulha.
2: Ainda hoje, aqui no Patrulha do Agreste, homem assassinado durante a madrugada.
0: Elemento detido para a averiguação. Ele estava com uma pequena porção de maconha.
2: Jovem é assassinado por disparos de arma de fogo em Bezerros.
0: Ainda no programa de hoje a gente destaca, elemento foi preso após furtar bicicleta no interior de Pernambuco.
2: Homem morre e namorada fica ferida em acidente automobilístico em Caruaru.
0: Veículo van cai em ribanceira após colisão e explode. Já já detalhe no Patrulha do Agreste.
2: Mais um homem executado a tiros.
0: Essas e outras a partir de agora no Patrulha do Agreste, que vai tocando aqui as informações também. A partir de agora a gente gira o botão da informação, passa a catraca da notícia e vai para o pitaco de hoje. No pitaco de hoje. Olhe, vai ter segundo turno. É verdade, você já sabe o dia que vai ter segundo turno das eleições, você que tá em casa. Você vai saber agora, tem segundo turno sim, em Pernambuco, teremos segundo turno apenas para presidente, tá? Você que foi votar no primeiro turno, uma fila gigantesca, demorou pra caramba, teve gente que passou mais de 2 e até 3 horas na fila, aguardando seu momento de votar. Nessa próxima, acredito que a fila também será gigante, tá? Mas o que é que acontece? Vai ser bem mais rápido, porque apenas em Pernambuco, pelo menos, a gente se livrou do segundo turno para
2: governador
0: do estado, porque já resolveu no primeiro turno, né? A Raquel Lira resolveu a parada já na primeira batalha, e aí o segundo turno vai acontecer no dia 25 de outubro, né? Que a gente... É 25, meu Deus, ou é 29?
2: Dia 25 de outubro.
0: Certeza?
2: Certeza, Roberto. Certeza pura.
0: Então, 25 de outubro acontece o segundo turno em Pernambuco. E aí você precisa saber aqui de Santa Cruz, Brejo da Amadeus, melhor dizendo, o estado de Pernambuco todinho. Dia 25 de outubro, realmente marcado aqui no calendário.
2: Isso.
0: De 8 às 5 da tarde, 8 da manhã às 5 da tarde, das 8 às 17 horas. Mesmo procedimento, quem já vota já sabe como é pra fazer, não vou nem esticar muito isso. Mas vá, compareça, até porque vai ser apenas um voto, mas é muito importante, até porque, na minha opinião, não tem voto mais ou menos importante. Todos são importantes, todos, né? Do voto da escolha de um presidente de condomínio do seu prédio, tá? Do seu condomínio, a presidente da república, todas essas pessoas eleitas vão interferir na sua vida. Então é importante que você vote e vote consciente. né? Não voto pelo ódio, nem voto pela paixão, nem pela pirraça, nem pela a emboança, nem por conta de 100, 200 ou 300 contos que vão lhe oferecer, ou 50 contos. Se bem que eu acho que tem mais ninguém te pegando, vendendo voto por 50 contos mais, não. A inflação não, tá tão complicada que até a venda de voto aumentou o valor. Mas enfim, vote muito mais pela sua consciência e escolha pela sua vontade e pelo seu coração, certo? Então, domingo, dia 25 de outubro, será o dia de você ir para as urnas. Porém, bem mais rápido, a fila vai andar bem mais rápido, porque é apenas um voto do estado de Pernambuco. Ó, detalhe, os candidatos de Santa Cruz do Caparibe, eu falei ontem muito rápido, vou repetir aqui, deputado Diogo Moraes não foi eleito, tá? Deputado Edson Vieira, na minha opinião, uma grande decepção nas urnas, apenas 28 mil votos. O Diogo não foi eleito, mas passou de 46 mil votos. Deixa eu só abrir aqui certinho para dizer rapidinho a votação dessas pessoas, no sentido do resultado geral, né? Das eleições, tá?
2: Sim.
0: Aqui só foi eleito o Fábio Aragão, como muita gente já sabe, mas teve aí a questão desses outros votos que a gente precisa dizer que o Edilson Tavares também não foi eleito, né? Deputado, candidato a deputado federal. Carlinho Jacoab, minha opinião, não foi uma grande decepção minha particular, no sentido de que aguardava uma votação do Carlinhos nesse sentido, até mais ou menos faltando uns 15 dias para a eleição. Mas depois
2: que teve uma votação expressiva, Bartô?
0: Não, pífia, para o que foi pregado, um orçamento, um fundo partidário de R$1 milhão, sair com a votação baixíssima de Santa Cruz do Caparibe, né? 4 mil votos, se eu não estiver enganado, ao todo em Pernambuco, 5 mil votos. 5 mil votos e 5.750 votos, se não estiver enganado. Mas enfim, é uma votação baixíssima do Carlinho Jacoab, né? Que eu passei a acreditar, até pesquisas apontavam o Carlinho Jacoab, né? Com 10% da votação. E a gente aguardava o Carlinhos aí com uma votação pelo menos de 6 mil votos, em torno disso, 5 a 6 mil votos, né? Não chegou nem a isso. É, e meu amigo, volume de campanha quem teve foi ele. Chegou um momento aqui que eles faziam arrastão aqui com o Diogo Moraes, que realmente empolgou, né? Alguns correligionários, teve gente que acreditava em mais de 10 mil votos, 8 mil votos para frente, e não teve isso, ok? Então tá aí a situação, na minha opinião, que foi decepcionante. Outra votação decepcionante de Santa Cruz foi a do deputado Diogo Moraes, né? Mas o Diogo não conseguiu chegar a casa dos 6 mil votos, né? Também teve 5 mil e poucos votos em Santa Cruz do Caparibe.
2: Sim.
0: Detalhe, viu? O voto do Diogo foi bem próximo da votação do Diogo, bem próximo da votação do Carlinhos Jacoab. Acho que esse sentimento foi transferido, né? Por conta dessa briga que o Carlinhos pegou aí com o grupo Taboquinha, né? Com o Fábio, com o Elinho Aragão, e foi candidato, foi porque foi mesmo. Só que o projeto político de Carlinhos, se era mostrar força política, na minha opinião, não adiantou, saiu pequeno das urnas nesse sentido. Uhum. E o Felipe Carreira, meu amigo, o grupo do Elinho e do Fábio Aragão mostrou força gigantesca e a população chegou junto, reconheceu aí, até porque
2: o legado, Felipe Carreiras, né, do Fábio, né?
0: Felipe Carreiras tem aí mais de quase 120 milhões de investimento em obras em Santa Cruz do Caparibe, obras e ações, né? Passa de 100 milhões de reais em menos de 2 anos e meio que ele estava sendo parceiro aí do Fábio, depois, em menos de 2 anos foi parceiro do Fábio, depois o período do Elinho Aragão. Então, o Felipe Carreiras teve aí reconhecido, na verdade, o seu trabalho de mais de 100 milhões de reais investido. E claro, a força política do Fábio Aragão e do Elinho Aragão, bota o Felipe Carreira, se eu não tiver enganado, a maior votação da história de Santa Cruz para um federal, viu? Se eu não estiver enganado, foi a maior votação de Santa Cruz para um federal. Então tá aí os números, né? O Edson Vieira terminou a sua campanha com apenas 28.693 votos, né? No geral, em Santa Cruz, Edson teve 6.703 votos em Santa Cruz do Capibaribe. Já o outro candidato e também deputado, Edson, continua deputado até ano que vem, pelo menos a cadeira está garantida. A não ser que aconteça outra dança das cadeiras, né? E o Edson e o Diogo conseguem entrar. Mas pela urna ficaram fora também o deputado Diogo Moraes e o Edson Vieira, tá? Diogo teve no geral 46.029 votos, em Santa Cruz do Capibaribe o Diogo teve apenas 5.095 votos. Diogo foi mais bem votado em São Bento do Una, onde teve 7.939, em Carnaíba, onde teve 5.208, em Santa Cruz do Capibaribe teve apenas 5.095 votos, tá? Em Taquaritinga, Diogo teve. Jataúba teve 4 mil, bem votado em Jataúba, viu? 4.100. Por que eu digo bem votado? Porque o município é bem menor lá na quantidade de eleitores. Proporcionalmente, Diogo foi muito mais bem votado em Jataúba do que qualquer outra cidade, tá? Caramba. Pela quantidade de eleitores. 4.183, mostrou força. Deputado Diogo Moraes lá. Em Taquaritinga teve 2.444 de votos, né? 444. Em Vertente mostrou força também, 2.389 votos. Então, segue aí o deputado Diogo Moraes, não renova seu mandato, a exemplo do deputado Edson Vieira, que também não renovou. Já o Fábio Aragão, é uma curiosidade aqui, você está em casa. O Edson Vieira teve votação, para você ter uma ideia, o quanto esses caras andaram, quanto esses políticos andaram. O Diogo Moraes, por exemplo, teve votação em 164 municípios. É município pra caramba, velho.
2: Muita 164 coisa.
0: Municípios, mas não foi suficiente para o Diogo Moraes ser eleito. Já o Edson Vieira teve votação em 144 municípios. É muita coisa. É muito muita voto espalhado. Coisa, muito andaram muito, né? Fizeram aí, pelo menos, tentaram fazer o dever de casa. Não chegou o resultado como esperado, né? Que, lógico, quem busca quem tá em uma eleição, o resultado esperado, ou pelo menos que se almeja, é realmente a vitória, e não conseguiram. O Fábio Aragão, minha opinião, que foi uma grande surpresa a nível de Pernambuco, a nível de Santa Cruz nem tanto, já se esperava aí esse outro hecatombe, né, contra o grupo Boca Preta, que tá aos farrapos. O grupo verde acabou, minha opinião, já desde a outra eleição, não tem mais grupo verde de Santa Cruz, tem um ou outro sobrevivente. Já o grupo azul, meu amigo, se continuar nessa mesma pisadinha que vem,
2: essa mesma vibe aí,
0: provavelmente vai também continuar aí um grupo fadado, né, a extinção, a não existir mais. Porque eu realmente, o Edson reconhece que chegou a hora de entregar a liderança a alguém, né, que tenha as características de líder e tenha condições de liderar, né? Não vai ser fácil repassar a liderança, não é fácil, mas também, se continuar com isso, vai cada vez mais afundar. E daqui a uns, acho que na próxima eleição, se o Edson continuar nessa mesma situação aí, é eu e a Alessandra, provavelmente próxima eleição, talvez pouquíssimas pessoas ainda credibilize o voto. Já o Fábio Aragão teve votação em 171 municípios. Dos 184, Fábio teve em 171 municípios. É uma votação também muito expressiva em números de município, mas também muito expressiva em números de votos. Santa Cruz deu a ele 30.225 votos, repito, 30.225 votos. Brejo da Amadeus, o Fábio foi outra, para mim, uma grande surpresa também, até acredito para muitos eleitores dele, porque chegou a bater 5.815 votos. 5.815 votos no município do Brejo, caramba, sendo majoritário, né? Inclusive com uma frente gigantesca. Sim, sim. Em relação ao segundo colocado, que foi o deputado Caio Maniçoba, apoiado pelo prefeito Roberto Assora. O Caio Maniçoba também foi eleito, viu? Aliás, teve mais votos que Fábio.
2: Quantos
0: em todo
2: votos?
0: O estado. O Caio Maniçoba passou de 56 mil votos, enquanto Fábio chegou a 54 mil votos, segundo aqui os números. Então tá aí, a cidade mais bem votada do Fábio foi em Santa Cruz, depois foi Brejo, depois foi Sertânia com 4.444 votos. Taquaritinga, Fábio também explodiu lá de voto com 3.238 votos, né? Caruaru, para mim, uma grande surpresa, 2.081 votos, né? Foi muito bem articulado em Caruaru, Fábio. E aí segue, Jataúba teve mil também, uma votação expressiva, 1.757 votos. Toritama teve apenas 795 votos, porém, proporcionalmente, pelo tamanho da cidade, quantidade de eleitores, é uma excelente votação para Toritama. Em Recife, Fábio teve 524 votos. Garanhuns segue aqui a relação, e são 171 municípios, não dá para falar todos, mas tá aí. Esses são os resultados de Santa Cruz do Capibari. Curiosidade aqui, a imprensa aqui não botou a votação do Flávio Apoi. Flávio Apoi teve 300 e poucos votos, né? No, em Santa Cruz do Capibari. Não me lembro do contexto geral, mas vou buscar. E ainda hoje eu falo mais tarde qual foi a votação do Flávio e apoio, né? Certo. No contexto geral. E deixa eu ver aqui. Tá aqui. Em Santa Cruz do Caparibe, o Flávio e apoio teve 285 votos. Tá? Só em Santa Cruz. O Flávio e apoio. Uhum. O Iapoi, como a gente chama, teve 285 votos. Teve gente que disse: é pouco. Acho que não. Rapaz, um voto é difícil conquistar. Um voto não é fácil. O voto. Principalmente para um candidato que sequer fez campanha, ele mesmo disse: eu não vou fazer campanha em Santa Cruz. Eu entrevistei ele, ele disse que ele estava em Recife, passou praticamente toda a campanha em Recife. Ele disse que não voltava, não ia voltar para Santa Cruz até passar as eleições, ia vir só realmente para votar no dia da eleição, mas não ia fazer campanha em Santa Cruz do Caparibe, ia ficar em Recife. É uma curiosidade, eu vou até procurar saber quantos votos ele teve no Recife, não sei se ele está me escutando. E se ele pode me informar, ou se você que está em casa está me escutando, pode me informar quantos votos o Iapoi teve no Recife, eu vou procurar, tá? Mas enfim, tá aí. Me surpreende, na verdade, não a questão dos 285 votos dele aqui. Para mim foi uma votação natural e, para mim, dentro do esperado, né? Já Recife, pessoas dizem: ah, vai estourar de voto porque ele ficou lá, que nem um coitadinho, segurando uma placa. Ó, voto de coitadinho não tá mais colando, não.
2: Cola mais não.
0: O Tiririca saiu de São Paulo depois de, acho que foi 3 ou 4 mandatos lá de federal, vem para o Ceará pela primeira vez. Jailton, você sabe dessa votação, Jailton, que eu tô procurando saber aí, por favor, né, do Iapoi, em Recife, quanto ele esteve, Jailton Mota que tá nos escutando já. Ó. O Tiririca saiu de São Paulo, veio-se embora para o Nordeste, né? E não conseguiu votação. Aí teve uma votação pífia. Em São Paulo ele conseguiu ser deputado federal por 4 vezes. Cansou lá, sabia que ia levar a tromba pro lado de São Paulo e do Ceará. Teve apenas 5.518 votos. Aí sim, é uma votação pífia e vergonhosa, porque é um cara que teve fundo partidário gigantesco, né? Fundo partidário gigantesco e tem uma mídia. Tiririca tem uma mídia gigantesca, né?
2: É verdade.
0: De todos os canais de televisão já passou e mas essa cachorradinha abestado. Lá em São Paulo ele conseguiu não sei quanto milhão de votos de abestado, né? Veio para o Ceará, os abestados daqui, só os que votaram nele lá do Ceará, só foi 5 mil que porque o camarada de ponta televisão dizia: vota em mim abestado, e o cabo vai. Mete voto no cabo desse.
2: Não sei
0: desse,
2: o que
0: um
2: deputado faz, vou saber quando eu chegar lá.
0: Então é abestado mesmo, já que ele chamou os abestados para votar nele, no Ceará só 5.518 abestado, inclusive ele, né, que um dos votos é dele.
2: Votaram claro.
0: Nele, que de abestado ele não tem nada. Ele é milionário, inteligentíssimo, uma piada como político, né? Disse isso sempre disse isso. Nunca foi a favor de voto de cachorrada, voto não é cachorrada, voto, quer protestar, voto em alguém que pelo menos que tenha proposta, tenha seriedade, ou pelo menos não chegue na televisão e diga que é abestado e que vai lá para ajeitar a família dele, para fazer piada com política. Política partidária vai mexer com a política social e vai mexer com a vida do povo. Por isso que não deve realmente entrar na gaiofa, na cachorrada, votar por ódio, votar porque meu vizinho não vota, eu vou votar para provocar. Tem que ser isso não, tem que analisar realmente o que é projeto, políticas sociais, né? E o que realmente beneficia e ajuda a mudar para melhor a vida da sociedade, da população.
2: É verdade.
0: Dito isso, 6h52 no Pitaco de hoje. O Rony já tá aqui chegando conosco. Bom dia, Rony também.
2: Fala, Rony,
0: tá
2: da manhã.
0: Conosco malhada. Também, né? Enfim, vamos embora aqui. Tocar o Patrulho do Agreste. Deca tá na escuta. Já eu mando alô pra todo mundo que já tá conosco na audiência. Amanhã, eu não tive tempo. Ontem eu saí daqui do Patrulha, fui direto pra Brejo da Mãe de Deus. Aliás, um abraço pro meu amigo Carló, foi comigo ontem pra Brejo da Mãe de Deus. A gente foi fazer a Operação Pipa. Tá, acompanhar junto com o Exército mais uma ação da Operação Pipa, e aí a gente precisou passar o dia literalmente em Brejo da Mãe de Deus. Cheguei em casa já às 5 e quase 6 horas da tarde, né? E aí não tive tempo de fazer pesquisa, cheguei em casa, só fui descansar ali uns 20 minutos, tomei um banho, já fui para o outro programa de rádio que eu faço na Vale, tá? Às 7 da noite. Mas ontem foi um dia muito proveitoso, estive junto com o meu amigo Carló, né, que é auxiliar técnico de defesa civil do município de Brejo. Eu estou como coordenador, estamos, na verdade, nas funções, isso é passageiro. Mas enfim, fomos junto com o pessoal do Exército, Sargento Olímpio, Sargento Michel, tivemos acompanhando aí vários pipeiros que tiveram que colocar um novo equipamento de controle de rastreamento e de liberação do cartão de pagamento das carradas d'água, né? Da Operação Pipa. Para quem não sabe, o carro Pipa que participa do Exército, né? Da Operação Pipa a nível de Brasil, nesse sistema do governo federal e que é acompanhado, orientado e organizado pelo Exército Brasileiro, eles têm uma máquina que passa o cartão, né? O motorista tem um cartão, uhum. O pessoal que fica na residência, onde fica a cisterna, que a gente chama de apontador ou monitor, né? Uhum. Do ponto de abastecimento, a gente chama também de monitor, que é a pessoa responsável pelo ponto de abastecimento e responsável ali pelaquela cisterna que distribui água para aqueles moradores ali próximos, eles também têm um cartão. Parece um cartão de crédito. E aí passa na maquineta. Então, essa maquineta que fica no caminhão do motorista, né? Renovou e agora instalou uma maquineta mais avançada. E a gente tava acompanhando isso ontem.
2: Ou seja, feito, né? Tipo uma espécie de liberação ali para poder o motorista...
0: Não é uma espécie de liberação, é a liberação.
2: É a liberação, né?
0: Na verdade é isso. Senão...
2: É uma liberação para poder o motorista abastecer ali a localidade, não é isso?
0: Isso, só que tem o GPS, tem marca a distância que ele percorre, onde é que ele está, qual o horário que ele está fazendo isso.
2: Quanto tempo ele ficou?
0: É uma máquina bem avançada. Então, onde bacana. Estive aí nessa luta, não teve como buscar essas outras informações, tá? Então tá aí. E hoje, de novo, mais uma vez, na zona rural... Estarei com a equipe do Exército junto com o Carló. Assim que sair daqui, a gente segue também mais uma vez para a zona rural de Brejo da Mãe de Deus. Como, graças a Deus, é nossa rotina, uhum. E nosso dia a dia lá na Defesa Civil de Brejo da Mãe de Deus. Brejo da Mãe de Deus, que eu digo, é todo o município de Brejo, tá? Todo município. São domingos, tem gente que separa. Quando a gente fala Brejo, a gente só lembra que é Brejo Sede. Não, todo o município de Brejo da Mãe de Deus, a gente age, a gente gira e faz nossas ações, principalmente de prevenção. E acompanhamento da Operação Pipa. São 6:55, 6:55. Vamos lá, velho.
2: Isso, vamos lá.
0: Rasteiro no canto, vamos entrar agora no mundo da polícia. Tudo o que aconteceu nas últimas 24 horas, a partir de agora, no Patrulha do Agreste.
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2: Muito bem, Bartô Neves, novidades a respeito do caso da jovem Ana Clara, né, que foi encontrada morta no bairro Malhada do Meio, aqui em Santa Cruz do Caparibe, no loteamento Malhada do Meio. Né, o pai da jovem Ana Clara Xavier, Ana Clara Ramos Xavier, de 25 anos de idade, que encontrou o corpo da filha dentro da residência onde ela morava, no loteamento Malhada do Meio, em Santa Cruz do Caparibe, em entrevista, né, a Rádio Jornal, a TV Jornal, perdão, né? Ele relatou o seguinte, relatou os momentos de dor e tristeza vividos pela família e por ele após a descoberta da filha, né, morta, ter encontrado a filha morta em um dos cômodos, né, da residência, a casa com dois quartos, né, ali no loteamento Malhado do Meio, né, ele foi até o quarto da filha, ele chegou, né, e tentou o contato com a filha, porém sem êxito, né, e disse, né, que iria até lá porque iria votar, né, ia levar a filha para votar junto com a mãe, né, e foi lá na casa da filha, né, sendo que anteriormente no dia anterior ao domingo, no caso no sábado, a filha teria participado de um evento político, né, e depois teria ido para a residência, né. Quando o pai chegou na residência, chamou a filha, não conseguiu o contato pelo celular, chamou e ela não atendeu. Ele simplesmente abriu a porta porque tinha a chave da residência e encontrou a filha no outro quarto, né, já desacordada, né, tentou fazer todos os procedimentos de reanimação, mesmo fala, né? E ele disse o seguinte, né? Tentei fazer todos os procedimentos de reanimação, não consegui, né? Infelizmente, e chamei a guarda municipal, não consegui contato, entrei em contato com um amigo meu que acionou a guarda municipal aqui de Santa Cruz do Caparibe e fez aí essa ponte e também chamou o serviço de atendimento móvel de urgência, o SAMU, e conseguiu aí ir até o local, perdão, para poder fazer apenas o registro aí, como diz aqui na matéria, da morte, né, da filha dele, né, Ana Clara Ramos Xavier, de 25 anos de idade, né? É, vale a pena ressaltar, Bartô, que ele deu falta do botijão de gás, né, da filha. Foi encontrado também um capacete que ele desconhecia, esse capacete, né, ele não conhecia, esse capacete não era da filha dele. E também ele disse o seguinte, um fato muito importante, disse que também, né, encontrou bebidas ali no local, né, no local ali na casa dela, e também foi encontrado aí, vídeos, que circulam, né, já, né, e ele, disse que foi encontrado aí as imagens de câmeras de segurança ali do perímetro ali da residência, próximo à residência, um jovem, né, carregando um botijão de gás. Até o presente momento esse jovem não foi encontrado, né, esse homem não foi encontrado, né, supostamente, agora, claro, né, a polícia vai tentar localizar esse elemento que acabou saindo com esse botijão de gás de lá da casa da Ana Clara, né, e logo depois, não se sabe se ela já havia, se ela já tinha falecido quando ele pegou esse botijão de gás, ou se ele teria cometido algum crime contra a mesma, né, e enfim, em suma, teria levado o botijão de gás, furtado o botijão de gás logo após. Então isso vai ficar a cargo, da 21ª DPH, né, a Delegacia de Homicídios aqui de Santa Cruz do Capibaribe, né, para poder, tentar esclarecer. A Polícia Civil vai tentar esclarecer, essa situação, né. O corpo da jovem foi encaminhado para o IML da cidade de Caruaru para ser feitos os procedimentos, né, e o seu sepultamento, acredito que foi realizado ontem, né. Então a gente, finaliza aqui a matéria, né, trazendo essas informações, que o próprio pai, infelizmente, encontrou aí a filha, né, muita tristeza, né, um dia aí, que era marcado, né, era para ser marcado pela festa da democracia, né, no âmbito familiar dele, infelizmente, foi marcado pela dor e pela tristeza, uma data que ele nunca mais vai esquecer na sua vida, né. Ele disse que chorou muito, havia chorado muito, estava ali, mas havia colocado para fora muito ali a mágoa, a revolta, a tristeza e a saudade da filha.
0: Lamentável.
2: Porém, lamentável.
0: Lamentável. Que Deus conforte esse pai, que Deus conforte essa família, que receba essa jovem aí no Reino Celeste, e que quem fez pague, né, na justiça dos homens também, porque pela justiça de Deus ele não escapa. Infelizmente, acontecem essas tragédias e a gente tá refém, né, do comportamento de algumas
2: figuras,
0: de alguns monstros que estão à solta e que se coloca como ser humano, mas na verdade não são. 7:01, olha, o ex-jogador do Ipiranga, perdão, o ex-treinador do Ipiranga, ex-jogador da seleção brasileira e treinador do Ipiranga faleceu, né? Infelizmente, o ex-jogador passou aí pelo Botafogo, passou pelos grandes times do Rio de Janeiro, né? Acabou encerrando sua carreira, né? Infelizmente, na situação de óbito, né? Aqui em Santa Cruz do Capibaribe. Antes de virar treinador do Ipiranga, o Carlos Alberto, né, teve uma carreira de destaque, foi jogador da seleção brasileira, passou pelos outros grandes clubes a nível de Brasil, Rio de Janeiro, passou pelo Botafogo, Flamengo, Fluminense e Vasco, né? Os quatro grandes clubes do Rio de Janeiro e quatro dos maiores do Brasil, né? Além de defender outras equipes como Grêmio, Paraná, Ceará e Coritiba. Passou pelo Botafogo, como eu falei, e fez o gol do título carioca em 1990, foi vice-campeão do Brasileiro em 1992, também pelo Botafogo. Ele passou, como eu falei, pela seleção brasileira em alguns jogos. Como técnico, trabalhou em vários clubes, foi técnico do time chamado time do Gama, do time Castanhal, do time Frei Paulistano, do time Guaporé, e o time o Maitá, antes de cumprir sua jornada no Ipiranga, máquina de costura do interior de Pernambuco, Pernambuco, do Agreste de Pernambuco. Ele era conhecido, e se preparava para a estreia do campeonato pernambucano 26-27, né, que esse ano o campeonato começa esse ano, mas termina só ano que vem, pelas fases do campeonato. O Carlos Alberto chegou no Ipiranga e trouxe uma grande esperança para o time da máquina de costura do Agreste. O que aconteceu com O que aconteceu com o treinador, Bartô? Vou lhe dizer agora. Na verdade, ele passou mal, né? Ontem o Beto Melo explicou melhor. O Beto Melo trabalha conosco lá na outra emissora, né? Também é repórter esportivo, e ele passou mal, o treinador do Ipiranga, quando, infelizmente, né, teve aí esses sintomas de virose, né, bastante forte. Mas na verdade ele já vinha sentindo dores no peito, né, já vinha sentindo mal-estar, estava cansando rápido, já algumas semanas, há quem diga que há alguns meses, poucos meses. E aí ele acabou passando mal no sábado, né, foi até a UPA de Santa Cruz do Caparibe, foi atendido, né, ficou em OBS, observação, depois foi liberado e infelizmente foi liberado, né? Volta para sua residência aqui em Santa Cruz, passa mal de novo no domingo, volta para a UPA, onde de lá foi transferido para o Hospital Mestre Vitalino, e aí acabou morrendo lá mesmo no Hospital Mestre Vitalino, com a confirmação, né, de uma possível parada cardiorrespiratória, ou seja, uma parada cardíaca. Infelizmente, o infarto, né, leva mais um aqui em nossa cidade, e desta vez foi um cara que foi notícia, inclusive, o falecimento dele a nível nacional, né? A nível nacional é modo de dizer, porque quando entra nos portais de TV, sim, é a nível, sim, de mundo. É a nível de mundo, né? Ontem, inclusive, eu estava assistindo o programa que é do Galvão Bueno, né? Mas foi apresentado.
2: Bem Amigos, né?
0: É Galvão Futebol Clube agora, que é pelo SBT.
2: Ah, sim,
0: E ontem quem estava apresentando era outro jornalista, não me recordo agora. Ontem foi notícia também nesse programa do SBT. Só uma observação aqui: o jornalista não conseguiu nem dizer o nome da cidade, né? A redação do jornalismo lá do SBT, que falha, na minha opinião, imperdoável. Idade, cidade, endereço.
2: Pelo amor
0: de Deus. Você não pode deixar de falar, nem pode errar, tá? Porque são notícias que são indispensáveis. Mas o cara disse o Ipiranga de Pernambuco. O Pernambuco não tem Ipiranga. Quem tem Ipiranga aqui é Santa Cruz do Caparibe, tá? Toritama tem outro Ipiranga, mas é time de amador, de futebol amador. E o Ipiranga é de Santa Cruz do Caparibe. Faltou essa informação. Mas não deixa de tirar a relevância, né, logicamente, do canal, e a relevância, a importância que foi o Carlos Alberto para o futebol brasileiro, e ficou conhecido a nível de grande parte do mundo, né? Não é da década da juventude hoje, mas da minha geração, né? Lembra aí do Carlos Alberto, que infelizmente faleceu esse final de semana aqui em Santa Cruz do Capibaribe. São 7:06, 7:06, falta o Ipiranga logicamente se ajustar. Não é fácil, né? Um baque para o Ipiranga também. Como é que vai ficar a partir de agora? Quem é que tem começa a se procurar um novo treinador? A vida é assim, vida que segue, né? Lamentável o falecimento do Carlos Alberto, mas é vida que segue. O Ipiranga precisa de um novo treinador e ficou aí uma lacuna difícil de preencher, né? Não sei se o Ipiranga vai conseguir, assim, num curto espaço de tempo, né, com quase alguém zero.
2: Com o naipe dele, né?
0: Quase zero de orçamento, vai conseguir uma pessoa, né, do nível do Carlos Alberto para assumir a máquina de costura agora nessa temporada do Pernambucano 26-27. Vamos aguardar o que é que o Ipiranga vai anunciar nos próximos dias, que eu acredito que ainda essa semana deve ter novidade já com o anúncio de quem deverá substituir. Acredito que o professor Fernando Barbosa, né, deva ficar, estava como técnico auxiliar. Acredito que o Ipiranga deve ficar, na verdade, aí com o técnico Fernando Barbosa, que é prata da casa, o professor Fernando Barbosa, viu? Diga-se de passagem, o cara é preparado, preparadíssimo, passou pelo Paraná Futebol Clube lá no estado do Paraná e outros clubes a nível de Brasil, volta para Santa Cruz, assume aí a categoria de base do Ipiranga, mas está como um auxiliar técnico lá na equipe principal. Inclusive foi quem estava junto do professor no último jogo aí no sábado, quando o Ipiranga jogou. O meu amigo Lindomar tá dizendo o seguinte, Bartô, Galvão Futebol Clube, realmente no SBT, quem apresentou ontem foi Mauro Naves, é isso mesmo, Mauro Naves. Grande jornalista esportivo também, tava lá a participação de Vampeta e outros jogadores. Mas Como eu disse, vida que segue, vamos esperar a nota do Ipiranga. Já são 7:07 no mundo da polícia.
2: No mundo da polícia, agora a gente vai dar uma passada ali em Vertentes, né? Trazendo informações de um grave acidente. O homem morreu após o carro capotar e cair em ribanceira na PE-90 em Vertentes. De acordo com as informações, o acidente de trânsito com vítima fatal foi registrado durante a madrugada do último domingo, dia 5, na rodovia PE-90, né? De acordo com as informações, né? Um acidente de trânsito foi registrado na rodovia PE-90, na região do sítio Cumaru, entre a área urbana de Vertentes e o sítio Junco, no Agreste de Pernambuco. De acordo com as informações, né, de acordo com as informações repassadas às autoridades, o acidente aconteceu por volta das 2 da madrugada. O veículo saiu da pista e acabou capotando, de acordo com as informações, e acabou caindo em uma ribanceira aproximadamente 60 metros do ponto aonde teria deixado a rodovia. Vale a pena ressaltar que no local foi constatado o óbito de Décio Rodrigues de Menezes, de 45 anos de idade, natural e residente em Taquaritinga do Norte. Segundo o relato né, de Paulo Menezes, irmão da vítima, que conduzia o veículo no momento do acidente, Josimário Soares da Silva, né? Seria Josimário Soares da Silva. Após o acidente, Josimário foi retirado do veículo e socorrido por populares em estado aparentemente grave para o hospital de Vertentes. Até o presente momento, não havia informações oficiais sobre a gravidade dos ferimentos sofridos pelo condutor. Segundo as informações, também as circunstâncias que fizeram o motorista perder o controle do veículo ainda não foram esclarecidas. As autoridades, né, investigam o caso. O automóvel saiu da pista e acabou capotando e caiu na ribanceira, provocando assim a morte de Dércio. Uma equipe do Instituto de Criminalística UI6 esteve no local fazendo todos os procedimentos, realizou a perícia. Após os procedimentos necessários, o corpo da vítima foi encaminhado para os procedimentos legais cabíveis.
0: 7:10, olha, van cai em ribanceira, pega fogo e população diz que ouviu explosão após se envolver em um acidente com uma motocicleta. O caso aconteceu na cidade de Verdejante, né? Ontem, dia 5, na BR 232, no sertão de Pernambuco. Foi por volta de 5:40 da manhã, altura do KM, ou seja, do quilômetro 486, na mesma rodovia já citada. A Polícia Rodoviária Federal foi acionada, chegou ao local e constatou, na verdade, que, segundo testemunhas, havia acontecido uma colisão entre o veículo van, veículo de passageiros, e também uma motocicleta. A PRF atualizou as informações no final da tarde de ontem, dizendo que o balanço sobre acidentes no estado de Pernambuco subiu para 8. Esse acidente, atualizando os dados desse acidente, subiu para 8 o número de feridos, né? E teve ainda, segundo informações aqui da matéria, pelo menos 4. É isso mesmo? Deixa eu só conferir aqui pra gente falar certinho. Pelo menos 4 mortos e 8 feridos, ou seja, na verdade, foram 12 vítimas no mesmo acidente. A van havia saído da cidade de Serra Talhada com destino à cidade de Salgueiro quando os dois veículos, van e a moto, acabaram colidindo. O veículo SAMU, ou seja, uma viatura do SAMU, também foi acionada, além de corpo de bombeiro, polícia militar, e todos os procedimentos foram feitos. As vítimas que sobreviveram foram socorridas para os hospitais lá da região. De acordo com a prefeitura de Verdejante, o SAMU precisou retornar pelo menos 2 vezes, né, para levar ferido, trazer ferido, levar ferido, trazer ferido. Foram pelo menos 2 viagens do local do acidente até as unidades de hospitais da cidade de Verdejante. Os feridos foram encaminhados também para o Hospital Regional da cidade de Salgueiro. É complicado e não se sabe aqui, na verdade, quem provocou o acidente. Porém, todo cuidado é pouco, tá? Não precisa pressa, vá dentro de sua velocidade que você entende segura para você, mas sem ultrapassar os limites permitidos pela lei. São 7:13, 7:13.
2: Crime de morte é registrado em Pesqueira. Homem é assassinado por disparos de arma de fogo. De acordo com as informações, o homem de 52 anos de idade foi assassinado a tiros na noite do último domingo, dia 4, no município de Pesqueira, no Agreste Pernambucano. José Marcelo Andrelino Cordeiro foi atingido por disparos de arma de fogo, de acordo com as informações, enquanto conduzia um veículo após ser alvejado. Ele perdeu o controle da direção e acabou caindo em uma rua do bairro Centenário. De acordo com as informações, José Marcelino não resistiu aos ferimentos e acabou morrendo no local antes mesmo de receber qualquer tipo de socorro. Até o presente momento não há informações sobre a autoria e a motivação desse crime de morte. A Polícia Civil iniciou as investigações para esclarecer o homicídio. Após os procedimentos de praxe realizados pelas autoridades, o corpo foi encaminhado ao Instituto de Medicina Legal IML da cidade de Caruaru. Agora na capital da moda são 7:14.
0: 7:14, eu confirmo. Olha, menor é apreendido pela polícia lá na cidade de Garanhuns. Informação que ele estava com uma pequena porção de maconha, além de também estava com a motocicleta. Ele, por ser menor, não poderia estar conduzindo a motocicleta. Olha, rapaz, ainda estava dando o famoso grau errado, né? E aí foi foi apreendido e conduzido até a DP da cidade de Garanhuns para as providências cabíveis. Essa história do grau, para alguns, virou prática de esporte radical. Para alguns, eu não vou entrar nesse mérito. Porém, mesmo que você faça como esporte radical, agora faça em local adequado, tá? Em local que não bota em risco a vida dos outros, porque a sua já está em risco, mas é um problema seu, ok? E não faça realmente se você for menor de idade. Por que, Roberto Moura, quem for menor de idade não dá para fazer grau em moto?
2: Porque já não pode dirigir. Pronto, né?
0: Só
2: não
0: por
2: pode
0: isso.
2: Ter
0: só.
2: CNH de forma nenhuma. Não. E você que é pai e entrega a moto na mão do seu filho, você é um irresponsável. Desculpa falar.
0: E responde se a polícia pegar. Então, não dá pra aceitar menor conduzindo motocicleta e pior ainda, fazendo grau em lugar errado. E o grau errado sempre vai dar errado, não tem como dar certo, tá? São 7:15, 7:15. Olha, ainda no mundo da polícia, atenção Roberto Moura, atenção patrulha.
2: A gente segue por aqui, homem é morto a facadas após sair de um bar em Vitória de Santo Antão. De acordo com as informações, o homem foi morto a facadas após sair de um bar. De acordo com as informações, Laurentino foi encontrado ferido na madrugada de domingo, dia 4/10, no bairro Água Branca. O suspeito não foi identificado. De acordo com as informações, o homem foi morto a facadas na madrugada de domingo, dia 4, na rua Professor Eudóxia Ferreira, no bairro Água Branca, em Vitória de Santo Antão, na Zona da Mata de Pernambuco. De acordo com as informações, a vítima foi identificada como Pericles Laurentino da Silva, o vulgo Neguinho, segundo as informações repassadas por populares à polícia. Ele estava bebendo em um bar após deixar o estabelecimento comercial. Ainda durante a madrugada foi atacado por golpes de faca. Pericles não resistiu aos ferimentos e acabou morrendo no local. O autor do crime não foi identificado. O caso será investigado pela Polícia Civil, que deverá apurar a motivação e as circunstâncias do homicídio. Infelizmente, né, Bartô, mais um homicídio registrado, e a gente lamenta também, né, o fato do desrespeito, não sei se você concorda comigo, a questão, né, de não vender bebida, né, os bares estarem abertos aí no período, né, onde não devem estar abertos aí no período eleitoral, como é orientado, né? Infelizmente, esse tipo de conduta ainda, né, continua sendo feita aí por essas pessoas que infelizmente pensam, né, apenas no ganhar, no encher o bolso e não estão preocupados em respeitar a lei, né, e claro, né, não estão preocupados aí nem com o próprio consumidor, infelizmente.
0: A verdade é, Roberto, que algumas pessoas não têm noção dessas coisas e se têm o respeito, mas a proibição é só no dia da votação. No dia da votação não se pode vender bebida alcoólica, comercializar bebida alcoólica das 8 da manhã até o fechamento das urnas às 17 horas, tá? E essa regra continua pro segundo turno, viu, pessoal? E inclusive corre risco de ter seu estabelecimento fechado momentaneamente, né? E logicamente você responder algum procedimento administrativo e até jurídico mesmo, é complicado. Não, então não faça. Sobre vender bebida alcoólica a menores, em momento nenhum, né? Deve se vender bebida alcoólica a menor. Eu entendo o lado do comerciante quando chega lá um caba com um galalau de 2 metros de altura, né?
2: Batendo na mesa.
0: Não é isso, é a aparência física do cara. Uhum. O cara é menor, tem 14, 13, 15, 16, 17 ou quase 18 anos.
2: Sim, entendo.
0: Mas aparentemente, fisicamente, o cara aparenta ter mais de 18, 19, tem rapaz aí, moça aí, que a gente olha de desse tamanhão aí, tem mais de 18, tranquilamente. Aí também não dá, até deveria, né? Na dúvida, a lei orienta que na dúvida peça a identificação do cliente para ver se ele é menor ou não. Mas infelizmente não dá para fazer todo o tempo essa identificação, até porque você vai começar a perder seus clientes, né? Porque até o cara que é maior de idade, chegar num... E se for maior de idade, é que fica irritado mesmo. Quer dizer, se identifique, né? Se identifique, nada, pá, vou comprar no outro bar. Infelizmente é assim o ser humano.
2: Claro.
0: Não adianta fugir disso. De 10 ou 20, 100, talvez um mostre a identidade, se identifique de boa vontade. Mas é assim o dia a dia mesmo, e aí o dono do estabelecimento é quem tem que ter sua responsabilidade. Mas na dúvida, peça para se identificar se é maior ou não. Sobre a jovem que foi encontrada morta em Santa Cruz do Capibaribe, tem detalhes da notícia, Moura. A jovem de 25 anos, que foi a Ana Clara Ramos Xavier, de 25 anos, foi encontrada no último domingo, né? Dentro da residência, como você registrou. Detalhe é que era muito jovem, mas muito jovem mesmo, com 25 anos, e a família, o próprio pai, né, desesperado sobre essa situação do crime de morte. Só que pode migrar aí para uma situação de latrocínio, né?
2: Que é roubo seguido de morte.
0: Pode migrar para latrocínio.
2: Então, latrocínio.
0: Ou roubo, justamente. Ou roubo seguido de morte ou morte seguida de roubo. Né? Não altera, também. Nesse caso, não altera a tipificação penal.
2: Não. A ordem dos fatores não altera a tipificação penal.
0: Agora, a grande questão é que ainda falta detalhes dessa informação. A polícia, na minha opinião, a polícia ou está segurando alguma informação aí realmente é muito importante, né? Ou que seja crucial para desvendar e precisa segurar. Para desvendar o crime como um todo. E a polícia, inclusive, pede para quem tiver informação ajudar a polícia. Pode ser pelo 3719-4545. 3719-4545. Que é o Disque Denúncia do Agreste. Você tem todo garantido o direito de sigilo absoluto, do anonimato, tá? Se hoje me dissesse, Bartô, qual é o telefone que você tem mais confiança para ligar em sentido de anonimato? Eu diria na hora, 3719-4545, pode ligar de celular direto para ser nem DDD, tá bom?
2: Vale a pena ressaltar que o pai falou, acabei de me esquecer de citar na matéria, que a jovem trabalhava em um estabelecimento comercial no centro de Santa Cruz do Capibaribe. Ela trabalhava no estabelecimento comercial no centro de Santa Cruz do Capibaribe e tinha aí sua casinha, né? E eles tinham a chave da casa, tinha todo aí um contato com a jovem, né? Mas infelizmente, né, prevaleceu aí a questão, né, do pai encontrar a filha já sem vida, né? Infelizmente, fato lamentável.
0: 7:21, tem manchete, tem bloco, tem manchete, Roberto Moura.
2: Vamos lá. Ex-presidiário é morto a tiros dentro de depósito em Maranguape. 2.
0: Popular fica ferido junto com sua namorada em acidente de trânsito. Corrigindo a manchete. Popular morre e sua namorada fica ferida em acidente de trânsito no interior de Pernambuco.
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7: São 7 horas e 27 minutos. 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
0: E você diz assim, muita gente pensa, vai demorar, tá? 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
0: o sonho.
1: Nunca vai ser seu.
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0: 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Um abraço aí, Alan César, um abraço Finha, que é a secretária do lar do amigo Alan César, toda a família do Alan César, que Deus abençoe esse guerreiro, tá? Aí eu posso dizer guerreiro. Comprei o livro dele, li o livro dele, né? Vencendo as Esquinas da Vida. É super arretado esse livro. Nem sei se ainda tem algum exemplar para vender por aí, que foi um fenômeno, bateu o recorde de rapidez de venda. Mas
1: ele ainda tá divulgando ainda no próprio Instagram dele ainda.
0: Não sei se Alan César ainda tem exemplar para vender. Tá, vou até perguntar a ele pra gente aqui fazer esse.
1: Eu, Alan César, o Instagram dele.
0: O Alan César no Instagram é?
1: Eu, Alan César.
0: Tem underline nessas coisas ou você não lembra?
1: Não, deixa eu dar uma olhadinha aqui.
0: Tá, depois você, na hora dos WhatsApp, você
1: traz isso.
0: Dá uma olhada aí. São 7:37, então a gente vai buscar o Zap Zap e interagir com você, amigo ouvinte. A hora é essa de trazer o Zap Zap pra você todo o tempo.
1: Eu, Alan César mesmo. Alan César, tudo é minúsculo, tá? E tem um underlinezinho no final, que é aquele tracinho baixo.
0: Ah, eu sabia que tinha.
1: Tá bom?
0: Olha, eu sigo ele lá.
1: Aí, ó.
0: Eu sigo ele aí.
1: Eu, Alan César.
0: Aí isso tem, diga certinho o endereço.
1: Isso. Eu, Alan César.
0: Não tem um.
1: É isso mesmo, underline. Não, isso. Eu, Alan César, underline.
0: Pronto.
1: É isso mesmo.
0: Tem um ponto aí também, né?
1: Eu ponto Alan César no finalzinho, underline.
0: Pronto. O endereço oficial do Instagram pessoal do Alan César é eu ponto Alan César, underline. Acha ele no Instagram, ok? Valeu, então. Vamos embora. E lá tem entrevistas dele, tem recorte.
1: Canal do YouTube dele
0: também. Mensagens, de motivação, mensagem motivacional. Vai lá, além de um conteúdo muito inteligente de um cara que venceu na vida. Alan César nunca teve aí vida de besta e ouro, não, viu? Ele foi conquistando aos poucos, foi pra cima junto com a família dele, passaram dificuldades. Não tiver enganado, a mãe dele é professora, o pai dele foi comerciante desde cedo, mas são famílias de batalhadores, viu, velho? Que às vezes quando o cara tá A turma diz assim, tem um hino que fala assim, só vê a foto que você posta, mas não vê a batalha que você passou, né? Mais ou menos isso.
1: É verdade.
0: Então o Alan César é um cara que veio de baixo, viu, velho? Trabalhou desde cedo, teve suas oportunidades na vida e soube aproveitar suas oportunidades. Em muitos momentos ele construiu as oportunidades. 7:39, vamos conversar com ele, que é o melhor amigo dessa hora. Quem é o Roberto Moura? Chama na música.
1: É o Zap Zap aqui do Patrulha do Agreste, Zap Zap da Rádio Estação. Isso, ele que chegou, chegou, Brasil. É isso aí, ele chegou. Muito bem, vamos lá, chegou trazendo toda a, claro, toda a nossa audiência, pessoal que tá sempre ligado aqui no Patrulha do Agreste, começando por ela, a nossa amiga Neide do bairro Cruz Alta, sempre ligada com a gente aqui. Bom dia, Neide. Bom dia.
2: Bom dia, Bartô, e bom dia, Roberto. Estou sempre na escuta. Que Deus abençoe vocês sempre. Beijos desde do Cruz Alta.
1: Valeu, Neide. Abraço. Tudo de bom pra você e sua família.
0: Cheiro no seu coração, Neide. Conheci ela no domingo lá. Mandou um abraço pra você e tudo.
1: Obrigado. Obrigado. Conheço a Neide. Gente boa demais.
0: Mandou um abraço pra você e lembrança. Obrigado. Um abraço, Neide. Grande figura. Vamos embora, velho. Quem mais aí? Zap Zap de hoje.
1: Isso. Bom dia, nossa amiga Van, lá de São Domingos. Bom dia, Bartô. Bom dia, Roberto. Que Deus abençoe vocês sempre. É Van da Rua da Lama. Deus abençoe você, Ivan. Tudo de bom pra você. Obrigado pelo carinho, obrigado pela audiência. Wilson Gomes Neves,
0: um abraço,
1: bom dia.
0: Man.
1: Bom dia, Bartô Neves e Roberto Neves. Bom dia, Wilson. Tudo bom de bom dia, pra Wilson. Você.
0: Deus abençoe.
1: Abraço pra ele que tá por aqui. É o vizinho de Suecília, irmão de Ivan. E claro, né? Nosso amigo lá de Lagoa de Pedra é ele. Fala, Sinane. Bom dia.
3: Bom dia, Bartô. Bom dia, Roberto. Aqui é Sinane. Tá aqui naquele programa, meus amigos.
0: Obrigado, Sinane. Obrigado, Sinane, pela audiência. Abraço. Você, seu Zé Preto, toda a família. Quem mais tá conosco?
1: Pirão Tricolor tá ligado com a gente. Abraço, Pirão.
0: Conosco, Pirão. Abraço. Quem mais, ô Moura?
1: Vamos lá. Quem tá aqui com a gente é ele. Seu Reginaldo, sua bicicleta Monarca Vermelha barra circular. Bom dia. Fala, seu Reginaldo. Bom dia.
4: Bom dia, Bartô. Bom dia, Bartô Neves. Bom dia, Roberto Moura. Um bom trabalho pra vocês aí, Gota Serena.
0: Fala, seu Reginaldo, bom tá dia, animado, meu querido, ao tá senhor, animado. A Dudu, seu filho, toda a família. Valeu, seu Reginaldo, quem mais tá conosco?
1: É, quem tá conosco aqui também, a dona Maria Helena, lá da Liri Lingerie, tá aqui, ó. Bom dia, Bartô, e bom dia, Roberto. É, tá aqui escrevendo aqui, estamos ligadinhos. Abraço, dona Maria Helena, tudo de bom pra senhora, viu?
0: Bom dia, dona Maria Helena, seu esposo, seu dedo, né? É, perdão, o esposo dela não, é Tarzan. Isso. Seu dedo é o esposo de dona Maria
1: Belmiro.
0: Belmiro, um abraço a toda a família lá também, da Lili Lingerie. Quem mais tá conosco?
1: Quem tá com a gente também é ele, o Lindomar. Fala, Lindomar, bom dia. Galvão FC SBT, que apresentou, foi Mauro Naves, ele falou aqui e mandou um áudio, ó.
0: Abraço, Lindomar.
5: Isto, bom dia, bom Roberto dia. Moura Neves de França e Bartô Neves França de Moura. Aqui é Lindomar, estou na escuta juntamente com a minha esposa Neide.
0: Valeu, abraço. Lindomar, abraço pra você, dona Neide, toda a família aí. Quem mais tá conosco, Moura?
1: Isso, abraçando também aqui. É o nosso amigo, Teteca, tá sempre ligado com a gente aqui. Abraço, Teteca. Abraço também para o Mia Som, tá ligado com a gente aqui. Abraço, Mia Som. Abraçando também o Paulinho da Malhada também. Abraço, Paulinho da Malhada. O Roberto da Malhada também sempre ligado. Bom dia. Bom dia, Bartô. Bom dia, Roberto. Quem é que tá aqui? A Nalva Barros tá ligada com a gente aqui. Abraço, Nalva. Tudo de bom para você, viu? Obrigado por estar com a gente aqui também.
0: Bem rapidinho aqui, o Moura manda um abraço para Jailton Mota. Obrigado, Jailton. Mandou as informações sobre o Flávio e apoio. Teve 811 votos no estado todo. Vou pesquisar como ficou lá no Recife, sim, né? Depois a situação do Flávio de apoio. Manda um abraço para meu amigo Jairo da DP. Um abraço, Jairo. Um abraço, Marcelo Malhas. Um abraço toda a equipe da Polícia Civil de Pernambuco. De maneira especial, da Delegacia de Santa Cruz do Caparibe. Guerreiros e guerreiras, ó, que vão para cima, estão no combate aí à violência. Um abraço, Jairo, e toda a equipe competentíssima da DP de Santa Cruz. Cruz de Caparibe, aliás, das DPs, né? Que a gente também tem a delegacia seccional. Quem mais está conosco aqui é Deca de Mandassai, embaixador de Mandassai, um abraço. Deixa eu mandar um abraço especial ao meu irmão e amigo Cacau, grande figura. Ele é um irmão que a vida me deu, junto com meu amigo Carló. Um abraço, cheiro no coração dos dois. Obrigado, Cacau, pela amizade, meu irmão. Deixa eu mandar outro abraço aqui, rapidinho, pra minha irmã Jane, Jane Neves, que escuta aí o Patrulha do Agreste. Mandar outro abraço a meu querido seu Edilson. Um abraço, meu amigo seu Edilson, lá de São Domingos. Mandou aqui joinha, mandou bom dia. Deus abençoe, seu Edilson, Dona Rosa, Tiago, os filhos dele, Tiago, Gabriel e Daniel. E lá tem um netinho dele agora. Como é o nome do netinho, seu Edilson, que eu esqueci? Um abraço, Deus abençoe. Quem tá mais conosco aqui, rapaz, é o Gerson Campos. Um abraço ao meu amigo e irmão em Cristo, Gerson Campos, em Cristo de consideração e de amor como irmão, que é uma grande figura, amigo nosso. Nossa amizade é de juventude, tá? Eu tinha de 15 para 14 anos quando conheci o Gerson Campos. Um abraço, grande figura, amo de coração esse cara. Ele é um negão de uns 2 metros de altura, tem um sorriso fácil, né? Ri muito facilmente, é uma grande figura. Um abraço, meu amigo Gerson Campos, da época de Buíca, que é um cara daqui de Santa Cruz. Gil, meu irmão, a gente tem uma turma legal naquele tempo. Moura, né? Enfim, e saudades daquele tempo bom. Um abraço, Gerson, que já é pai aí de uns 25 meninos. Um abraço,
1: é
0: Gerson.
1: É mais novo, é mais velho.
0: Deus abençoe. Acredito, mesma idade, tá? Mesma idade. Eu acredito que eu ainda devo ser mais velho que ele, 1 ou 2 anos. Abraço, Gerson Campos. Agora, se você ver a carenagem de Gerson, parece que ele tem 18, né? E se você ver a minha, parece que eu tenho 22. Um abraço, Gerson. Um abraço. Vamos embora. Quem tá conosco é Fred, aqui do São Miguel. Obrigado pelo carinho da audiência. Ainda conosco o amigo Gilson Veríssimo, rapaz. A turma não para aqui. Um abraço também para Fernando Amaral, mandando abraço, alô. Fernando. E um bom dia para ele. Grande figura também conosco, que Deus abençoe. Quem mais tá conosco, Moura?
1: Isso, quem tá com a gente aqui também é o nosso amigo Doca. Não se dá, nem se vende, nem se troca. Deixa eu abaixar aqui um pouquinho o volume, porque Doca Mundiça, ele vem, né, fazendo mundiça aqui. Fala, Doca Mundiça, abraço, meu querido.
6: Bom dia, galera do barulho. Aqui é Doca, aqui de São Domingo, Lava Jato, negada. Dá um alô aí, por favor, pra essa rapaziada que tão de plantão aqui. O danado do Moura, Rosiel, Dilho. O Donato do Lã, Elia Zé Barra, Elia Procópio.
1: Sim.
6: Um casal Vadim da Gota Serena aqui que estão aí nos baiacos aí, que é Dida e Jorge Aboiador. Noide e Joé aí por trás da rua João Balbino aí. Estão dormindo de conchinha ainda. Bota a pegada aí, viu, negada? Ô, Batô, obrigadão por apoiar, meu querido. Fica na paz, meu filho. Muito obrigado, viu, querido?
1: É o Doca Mundiça.
0: Fala, Doca, um abraço, Doca, a esposa de Doca, um abraço a todos, tá? Que Deus abençoe a todos os amigos e irmãos aí de São Domingos, Brejo da Mãe de Deus, como um todo, Vila Augusto, um abraço aos amigos, a turma lá do assentamento Carrota, meu amigo Dema lá no, na comunidade perto do sítio Bandeiras, rapaz, lá tem uma comunidade e eu tô ficando velho mesmo e esquecendo as coisas. Mais um abraço a toda dos baiacos, da comunidade dos baiacos, um abraço. Sítio Olho d'Água do Púcaro, um cheiro. Minha querida Dina, de meu amigo Tanta Tenório, Tanta, um abraço. Toninho, de seu Bill Moraes, um abraço a toda a família que está conosco. Meu amigo Gaita, que é um amigo nosso também lá do sítio Olho d'Água do Púcaro, um abraço, que Deus abençoe. Quem mais está conosco?
1: Isso, ainda lá no sítio Miguel Velho, não posso deixar de mandar um abraço para um casal muito especial, Dona Aparecida e seu Paulo, lá do sítio Miguel Velho, sempre ligados aqui no Patrulha. Sempre quando manda um áudio para mim, Bartô, pede para mandar um abraço para você. Um
0: abraço.
1: Né? Eles são gente boa demais, seu Paulo e Dona Aparecida lá do sítio Miguel Velho, né? Gente boa demais, né? Sempre ligados com a gente aqui no Patrulha do Agreste. Abraçando também aqui a Dona Maria Belmiro, que a gente não pode deixar de contemplar. Dona Maria Belmiro, bom dia, Dona Maria.
0: Bom dia, Dona Maria.
7: Bom dia, Bartô. Bom dia, Roberto Moura.
1: Bom dia.
7: Deus abençoe o dia de vocês, viu? Você não escuta.
1: Amém. Amém, Dona Maria. Abraço. Obrigado pelo carinho, obrigado pela audiência. A Terezinha também tá ligada aqui, Bartô. Ó, bom dia, Bartô. Um abraço pra todos, para Maria aqui no restaurante do Cícero. Abraço. Aqui é Terezinha. Abraço, Terezinha. Tudo de bom pra você, viu? Obrigado pelo carinho. É, deixa eu ver quem é que tá mais aqui, Bartô, deixa eu ver aqui. Fala, meu querido, bom dia, final do telefone 6981, bom dia.
8: Bom dia, meu amigo Bartô Neves, bom dia, Roberto, eu também tô aqui na Estilo do Mar, viu? Tô aqui ligadinho no som da melhor, cuida, cansado um pouco, mas estamos na luta de volta.
0: Isso é Rony Som, é?
1: É.
0: Rony Som, abraço Rony lá, turma da Estilo do Mar, abraço Rony, Robinho, Rubiana, Juliana, seu João, dona Noêmia, toda a turma aí da família de Rony, tem Ivanildo também, que é cunhado dele, e o outro cunhado dele, que eu não lembro o nome, todo mundo aí, um abraço. Ainda tem Romário, que é irmão dele, e Ronaldo, é tudo no R. Galvão Bueno ia ficar feliz em conhecer essa família. Um abraço aí a toda a turma da família de Rony Som, lá de São Domingos. Quem mais tá conosco?
1: Isso, falando em R, tem, Ivonaldo aqui, ó, tem nada a ver. Ivonaldo, fala Ivonaldo, bom dia.
9: Bom dia, Bartô.
1: Bom dia,
9: Roberto.
1: Vozeirão, bom dia.
9: Ronaldo, conhecido neguinho de churrasco grego.
1: Fala, neguinho.
9: Passa aqui pra dar um zapar. Esses políticos, o TRE, que gasta tanto dinheiro, né? Vem tanta verba pra fazer campanha eleitoral. Aquele santinho, esbojando dinheiro com carro de som. Mas não se lembra do cidadão que vai passar 3 horas numa fila, no sol quente, debaixo do sol, em meio-dia, para dar um voto a eles, né? Cheguei na Servi Barros, na escola, 8h30 da manhã, vim sair, era 11h da manhã. 11h30, na verdade, 3 horas na fila, um sol tão quente que tava queimando tudo. Tinha que aguentar, é uma falta de respeito pra gente eleitor, né? Botasse pelo menos umas tendas, né? Aquelas tendas, pelo menos na parte interna da escola. Mas agora é o sol de rachar. Vão ter consciência aí, seus políticos. Pense nos eleitores, vai dar o voto a vocês, vocês vão amar 4 anos. Valeu, Bartô. Tchau, tchau. Fique com Deus.
0: Valeu, neguinho do churrasco grego. Rapaz, se eu pudesse botar esse áudio a nível de Brasil, eu botava, viu? Umas 300 vezes por dia. Oh. Certíssimo o que ele falou. Eu trabalhei lá na escola municipal São Domingos, como de costume eu trabalho. Meu amigo, teve senhorinha que eu tive realmente que buscar uma cadeira e botar, porque...
1: Lamentável.
0: É sacrificante, velho. 3 horas numa fila, em pé. E a Justiça Eleitoral ainda pediu, eu tava como fiscal coordenador, mas tava como fiscal. Não tava a serviço da Justiça Eleitoral diretamente, mas todo mundo que trabalha em eleição presta serviço à Justiça Eleitoral, sim, direto, claro, ou indiretamente. Pra mim é tudo diretamente, se você tá ajudando as eleições a andar. Mas enfim, tava como fiscal coordenador lá do Indus, né? Lá do prédio da Escola Municipal São Domingos. E assim, a própria Justiça Eleitoral não permite que a gente faça alguns comportamentos para ajudar, porque vai privilegiar um ou outro, não. A turma sentada lá debaixo de. Quem conhece a Escola Municipal São Domingos sabe que tem várias árvores, né, no corredor, no pátio da escola. E a turma ficava ali sentada. Aí você, não, organize a fila. Eu digo, olha, como é que a gente vai pedir o povo para ficar num castigo desse? A fila tá andando, vamos aguardar um pouquinho. Aí aguardava um pouquinho, daqui a pouco, olha, organize a fila. Aí eu digo, olha, veja só, é de minha parte, a gente tá organizando, junto com os outros fiscais, inclusive fiscais de outras alas partidárias também, todo mundo trabalhou direitinho. Aliás, agradecer aí o respeito e a amizade de todos os colegas que trabalharam, tá? Independente de cor partidária, foi muito tranquilo o pleito, como sempre é. Poucas coisas, mas que nem merece destaque. E é esperada já. Mas enfim, ele tá certíssimo aí, rapaz. O neguinho de churrasco grego aí tá certíssimo.
1: Certíssimo.
0: Certíssimo. E outra coisa, eu vou lhe dizer uma coisa muito mais simples para resolver, mas agora é simples, é só uma canetadazinha simples. Eu falei, inclusive o juiz eleitoral teve girando nas sessões, nos prédios, né? Andresa, que é a chefe de cartório lá de Brajamar de Deus, graças a Deus ela veio para São Domingos, conseguiu passar quase todo dia em São Domingos. Eu achei isso arretado, porque ela viu e sentiu na pele o sofrimento do povo. Tem corredor na escola São Domingos, vou falar pela estrutura da escola São Domingos, que é um corredor estreito, que é só para passagem de aluno, é um corredor com 2 metros e pouco, mas aí tinha uma multidão esperando para votar em 5, 6 sessões naquele mesmo corredor. Como é que você organiza 4 filas de pessoas em um corredor que tinha a sala 11, 12, 13, aí 14, 15, 16, ó, pronto. 6 urnas em um corredor de 2 metros e meio. Como é que você organiza 6 filas? Me diga aí. Ele é gigantesco. É humanamente impossível, velho. E o que foi que eu mostrei a Andresa? Inclusive aumentaram mais 4 sessões nesse prédio, que é a escola grande, é a escola que a gente chama a escola principal lá de São Domingos, todas são principais. Mas enfim, eu disse, chamei ela em um canto, eu digo, tá vendo, Andresa, não tem como ter esse tanto de urna num prédio desse. A Escola Geral da Catanha, que foi feita agora, funcionou com bem menos urnas, né? Que era lá no Centro Infantil, passou pra Geral da Catanha. E eu mostrei a ela, fiz vídeo, inclusive, pra postar na Justiça Eleitoral, enviar por e-mail pra Justiça Eleitoral, e também ela viu isso. Então a gente fez constar em ata, existe uma ata dos trabalhos, né? Durante o dia da eleição, em cada prédio, cada sala, aliás, cada sala, cada sessão daquela, cada urna tem sua própria ata, que é o livro de registro do que acontece, e pedi pra ela ver com o juiz local para remanejar algumas dessas sessões também lá para a Escola Santa Maria na próxima eleição. É humanamente impossível. E vou dizer como é que resolve. Além de adequar os prédios, que aí cabe à Justiça Eleitoral, mas também cabe ao município, né, interagir com a Justiça Eleitoral pedindo que remaneje algumas urnas para outros prédios. O absurdo, o meu querido neguinho, você que tá do outro lado de casa, tem urnas, velho, que tem 800 votantes.
1: É, na onde, aonde eu estive fazendo o meu dever de cidadão, onde eu votei, que é aqui no bairro, ali no bairro Rio Verde, ali, né, dava nó, voltas, eu cheguei lá, né? Cheguei lá por volta de mais ou menos esse horário, 8h20 da manhã, fui sair por volta de meio-dia, né, fui sair de volta por volta de meio-dia, um sol escaldante, né.
0: E você imagina que chegou por volta de meio-dia pensando que a filia tá pequena e saiu por volta de 5 da tarde. Imagina aí o que não passou.
1: Vale a pena ressaltar também, teve 4 quedas de energia lá também, né, os ventiladores das escolas, infelizmente, alguns estavam funcionando, outros não, ali no corredor, nos corredores, né? Isso aí já é uma coisa ainda estrutural.
0: É ventilador nessa escola. Lá em São Domingos e Brejo, né, quase ventilador, que 100% as escolas, né, mas são no dentro ar-condicionado.
1: Das sessões, dentro das salas, são ar-condicionados. Agora, nos corredores, ventilador. Agora, tinha um ventilador funcionando, outro não, um sim, outro não, um sim, outro não. Pessoal lá passando mal, tinha gente que tava passando mal, senhores, senhoras passando mal, gente até da minha idade ou mais novo do que eu também, ali com garrafa d'água, porque a situação tava muito complicada, aquele congestionamento ali na porta, né, pra poder entrar, muito complicado. Então, vale a pena ressaltar o comentário do neguinho de churrasco grego, que tem que reaver essa situação aí.
0: Tem que rever, tá, né? Outra questão, ó, quando você remaneja sessões para outras escolas, já ameniza um pouco. E mais, diminuir o número de votantes na sessão, porque não tem como você ter 400 votantes. Lá em São Domingos, a média é 400, 350, 400 votantes. Tem uma que tem mais de 500. Aqui em Santa Cruz tem uma de ter 800 votantes. Isso é
1: na que eu fui, humanamente, tinha 400 na minha sessão, 400 pessoas.
0: Você aptas a votar rápido numa fila, sair rápido numa fila com 400 pessoas votando e 6 votos por pessoa.
1: Justamente.
0: São 6 votos.
1: Divida por 400.
0: Se você for somar, isso é quase que castigante, velho, para o sujeito. Porém, como é que ele faz? Diminui a quantidade de eleitor em cada urna. Ah, Bartô, mas vai ter que fabricar mais urna. E não gasta, como falou aí o neguinho, milhões com fundo partidário, né? Para políticos que não merecem, muitas vezes, não ser nem eleitor, mas tem lá garantido seu milhão, milhão e meio, mais de milhão, milhão e meio. Tem político que não tem uns real de fundo partidário também, viu? Tem político que entra, aí não tem cacife, não tem padrinho político, não tem cacique grande ou coronel grande que mande fundo partidário para ele, tá? E aí se divide com os políticos que tem o apadrinhamento mais forte e assim vai. Mas eu não quero entrar nem nesse mérito. Fui candidato 3 vezes. O que eu ganhava era os papelzinhos que vinha já pronto da gráfica. Né?
1: Fora que você tinha que tirar do bolso para poder fazer.
0: Não, peraí. De fundo partidário, o que eu ganhava era o santinho que vinha da gráfica, advogado que o partido já paga e o contador. Pronto. O que tinha mais, um adesivo, eu ganhava também alguns poucos adesivos. Só que eu precisava fazer mais, e às vezes precisava me deslocar para um canto para outro e essa gasolinazinha do meu bolso. E não tava chiando sobre isso, não. Só tô justificando aqui. Até porque só entra no jogo quem claro, pode jogar, concordo. Senão fica de lado. Agora é injusto uns ganhar milhões e outros não ganhar nada. Ponto. Agora tá certíssimo aí o neguinho, velho. A Justiça Eleitoral tem que rever isso. Diminui a quantidade de eleitor por urna. Conversa com as prefeituras. Ou determina as prefeituras que cada setor só possa ter X urnas. Isso deve ter, como tem o censo, que é por população, perdão, também sobre a votação deveria ser por população. A população só, na minha opinião, até 150 ou 200 eleitores no máximo por urna. Entende, ô Roberto Moura?
1: Entendo.
0: Se a escola tem vamos lá, 1.000 metros quadrados, tem 8 salas, então das 8 salas só pode ocupar 5. Né? 3 não pode ocupar porque diminui o fluxo de pessoas. Então é fácil resolver, basta querer. Certíssimo. Agora isso é interessante que quem votou em ser o deputado federal, que isso só muda a nível federal. Começa depois que ele assumir, ou já hoje começa a assumir, cobrar no e-mail dele, no Instagram dele. Né? Botar essas ideias lá no Instagram dele, ficar consumindo ele, pra ver, ou eles, pra ver se um dia resolve ou ameniza.
1: Em contrapartida, em Cacima de Baixo,
0: sim,
1: em Cacima de Baixo, na zona rural, a votação foi muito rápida, adicionaram mais uma sessão lá na escola lá de Cacimba de Baixo, lá na zona rural, né? Lá foi muito rápido, o pessoal tava votando muito rápido lá.
0: Ô, Moura, deixa eu lhe dizer por que foi rápido, porque são poucos eleitores, Moura.
1: Mas se a você maioria for, dos sim, eleitores
0: desenvolveu melhor.
1: Que votam lá, uma boa parte migrou daqui da zona urbana pra zona rural.
0: Mesmo assim, são poucos eleitores. Geralmente urna de
1: colocaram
0: zona
1: mais
0: rural,
1: uma sessão lá, agora
0: é bem abaixo.
1: São 3 sessões.
0: Olha, de zona urbana. Não tô falando da quantidade de urnas, estou falando da quantidade de eleitores em cada urna. Aí flui bem mais rápido, né? Bem mais rápido, porque tem menos eleitores. Então você, em vez de ficar 3 horas para você votar, você fica 1h30, 1 hora, 1h20. Comparado a 3 horas, claro que é bem mais rápido. Mas eu duvido que alguém tenha passado menos de 30 minutos na urna. Pode até ter, mas eu acho que foi pouquíssimas pessoas que passou menos de 30 minutos na fila. Pouquíssimas que passou menos de 30 minutos, mas pouquíssimas mesmo. Tá? Mas vamos lá. Ó, deixa eu botar aqui. É o que? Eu não entendi aqui, o Lindomar. Lá vem ele com a conta aqui. Ele diz que 800 vezes 6 é igual 4.800 votos. Foi a sua votação, foi Lindomar? Isso aqui? Parabéns, Lindomar. Foi eleito, Lindomar? Acho que não. Abraço, embora. Voltar para a normalidade do Patrulha. Só mais 2 a pra gente contemplar para ir fechando o Patrulha. Isso. Aliás, só fechando o Patrulha, né? Só registra aí o nome, o número rapidinho, Moura.
1: Isso. Abraçando aqui o Neguinho de Churrasco Grego. Abraço. Ele falou aqui: valeu, Roberto. Valeu, Bartô. Bom dia. Tenha um bom dia. Obrigado, Neguinho de Churrasco Grego.
0: Meteu palma aí. Quem é esse?
1: É o Neguinho de Churrasco Grego.
0: Ah, valeu, Neguinho. É ele, obrigado, meu irmão.
1: Aqui, ó.
0: Valeu.
1: Agora tá com uma foto nova.
0: Neguinho agora... não, negão, olha o tamanho de cabo.
1: E aquele tá sem boné, tá? O telhado dele também.
0: Grande figura. Ele, Vela, do Cachorro Quente, são 2 cabas de quase 2 metros de altura. Pelo menos
1: são, o que demora. Bom demais.
0: Bom, vamos fechando.
1: Vamos fechando. Abraçando aqui o Matheus Lopes do bairro da Bela Vista.
0: Matheus, quem mais?
1: O Zé Rodrigues também tá ligado com a gente.
0: Bom dia,
1: abraçando,
0: Zé.
1: Né? O Dema também lá no Mercadinho também. Né? Todo mundo sempre ligado aqui com a gente no Patrulha do Agreste. Não posso esquecer também da Dona Selma. Não deu tempo, Dona Selma, de contemplar o seu áudio.
0: Amanhã a gente coloca, Dona Selma.
1: Amanhã a gente coloca. Tá bom? Forte abraço.
0: Deus abençoe. Roberto Moura, até amanhã.
1: Bartô, até amanhã, se Deus quiser. E foi um prazer fazer mais essa edição aqui, o seu lado aqui no Patrulha do Agreste, né? Peço desculpas pela minha ausência ontem, né? Mas foi por questões realmente pessoais aí, questão de logística também, que eu não estava aqui na zona urbana.
0: Toma, Zé Rodrigo, foi questão de logística, ó. Zé Rodrigo disse que foi preguiça sua.
1: Não, preguiça
0: você
1: não.
0: Você passou lá parecendo um canário todo de amarelo e tava com preguiça de vir ontem, mas eu disse, não, ele não é. É de preguiça não, Moura é trabalhador. Um abraço, Moura, a gente volta amanhã, 6:30 da manhã, vem Alcione, fica na programação da Rádio Estação.
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1: A estação 8:02.
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1: Bom dia, muito bom dia Santa Cruz, bom dia toda a região, bom dia meu povo, bom dia pra você que tá aí, ó, pegado no batente, tá na labuta, você que tá correndo pra levar a criançada na escola, você que tá correndo pra não chegar atrasado no serviço, bom dia. Um excelente dia, terça-feirona, minha gente, terça-feira, dia 6 de outubro de 2026, tá de idade nova? Parabéns, aproveite seu dia, agradeça a Deus aí mais um novo ciclo cheio de oportunidades que eu sei você vai aproveitar com muita sabedoria. É isso, parabéns, viu? De verdade, fique à vontade pra vir juntinho com a gente e fazer a festa. Tem alguém que você conhece que tá de idade nova? Oferece uma música, eu garanto que ele vai gostar bastante, tá bom? É isso aí, minha gente, vamos embora. Hoje é terça-feira, hoje é dia do tecnólogo. É, aí desse pessoal super desenvolvido, com as suas tecnologias que facilitam a nossa vida. E hoje também é dia do prefeito, é isso aí, hein?

população fazendo o que há de melhor, tá bom? É isso aí, minha gente. Mas vamos embora? Vamos, daqui a pouquinho eu venho aqui com alguma enquete pra gente interagir bastante. Mas vamos embora porque, olha, terça-feira é um dia novo. É um dia pra pensar em ser feliz. E por que não? Depois de um feriado, né? A gente vai se embora na terça-feira com tudo.

0: papo, eu saber dos seus gostos, você saber do meu, pra gente ficar cada vez mais próximo aqui na Rádio Estação, tá bom? Aqui na sua 88.9. E o nosso Zap Zap da Alegria também já tem muitas participações. Que coisa boa! Olha só, a gente sempre tem aquela nossa comida favorita, né? Aquela que a gente ama degustar. Mas eu não quero saber dessa, não. Não, quero não. Porque aí, se um dia eu for convidar você pra minha casa, eu quero saber de você qual é que você não gosta. Porque assim, eu não vou fazer, né, minha gente? Eu quero saber aí de você qual é aquela comida que todo mundo fala: ai, que delícia, eu gosto disso aqui, é muito bom. Que coisa gostosa, quero essa comida aqui. E você olha e diz: gosto não? Quero não, viu? De jeito nenhum. Qual é aquela comida assim que você não gosta? E olha, não vamos dizer aqui: ah, tá sendo mal agradecido, tem que comer. Não, não é isso não, viu, minha gente? Não é pra polenizar não, viu? É só pra vir me contar aqui qual é aquela comida que todo mundo ama, mas você não gosta. Eu posso começar pra vocês se sentirem mais à vontade? Olha, se eu for na casa de vocês, por favor, assim, por favorzinho, você pega a carne de porco e frita ela, ou assa, ou bota ali na churrasqueira. Agora, não bota numa panela e cozinha ela, não. Carne de porco cozida, pra mim, é a comida mais ruim que já existiu na face da terra. Eu tô sendo mal agradecida, não, viu, Deus? Se só tiver essa, eu vou comer puro. Pronto, é desse jeito. Aí você vai vir me contar, assim, nesse estilo, qual é aquela comida que você não gosta, tá? Que você dispensa, você fica sem ela, tá bom? Eu quero saber, que aí se vocês forem um dia na minha casa me visitar, e eu não vou preparar isso pra vocês, porque eu vou querer agradar, não é isso?
1: Muito bem.
0: Então venha-se embora, viu? O WhatsApp tá liberado, 81987855687. Esse é o nosso Zap Zap da Alegria. 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
0: 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É isso aí, minha gente. Vamos embora? Vamos? Ou vamos já ouvir ouvintes? Vamos sim, olha, já tem gente aqui. Bom dia, Alcione. Bom dia, vamos lá, vamos ouvir aqui o que é que o Júlio César tem a nos dizer.
3: Bom dia, Alcione. É Júlio César. Eu gostaria de ouvir com Marina Lima, Uma Noite e Meia. Pra curtir aqui com minha esposa no trabalho. Obrigado.
0: Muito bem, Júlio César, um excelente dia pra você, pra sua maravilhosa aí, que papai do céu abençoe, tá bom? É desse jeitinho. Olha, a querida Ana aqui do bairro São Miguel também já vem pedindo música. É isso, olha o Sinani, bom dia.
4: Ó, Sinani, bom dia, aqui é Sinani de Lagoa de Pedra, tá com João Paulo e Daniel. Ofereço a todo que escuta o seu programa.
0: Muito bem, Sinani, um cheiro bem grandão pra você. Um beijo a todos, um excelente dia, tá bom, meu querido? Olha, vamos embora então, vamos de música. Vem chegando Zé Neto e Cristiano e eu já vou programar essas aqui da sequência. Você vai mandando aí o teu pedido musical, me contando qual é aquela comida que você não gosta, que é pra gente interagir bastante, tá bom?

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estrelas, Zezé de Camargo e Luciano. Essa foi a querida Ana que pediu. E também ofereço a Dayane, né? Impossível ouvir música do Zezé e não lembrar da nossa maravilhosa de todas as tardes aqui da Rádio Estação. 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Olha, deixa eu mandar um alô aqui pro nosso querido amigo José, ele que tá aqui. É José mesmo. O José que tá no bairro São Miguel, ele pediu pra tocar uma música e oferecer a todos que estão na escuta. Muito bem, meu querido. Um ótimo dia pra você, José. Quem também já chegou por aqui foi a querida Josi. Ela tá lá em São Domingos. Gostaria de ouvir uma música com uma neva, um cheiro minha maravilhosa. Ela pediu pra ir pro sorteio. Vai sim, viu? Hoje tem sorteio da Galetes Assado. Um beijo pra você, maravilhosa. E ela vem respondendo a nossa enquete. Olha aí, eu gosto de ouvintes assim, ó, que interage e participa pra fazer bem bonito. Ela disse que a comida que ela acha ruim é carne de bode. Olha, se for

0: fico que nem a carne de porco também, não me agrada muito não. Mas como? A carne de bode eu como, agora a de porco cozida não tem jeito. Olha a Elizabeth, bom dia minha maravilhosa.
1: Bom dia Alcione, bom dia ouvintes, aqui é a Elizabeth Pereira do bairro Dona Licão. E tem aquela comida que todo mundo ama, adora, mas eu não gosto.
0: Sim, me conta.
1: Não gosto não, viu? É o xerém.
0: O quê?
1: Eu não gosto de xerém.
0: Mas, Elizabeth...
1: Beijos.
0: Um beijo, minha maravilhosa. Olha, pra Elizabeth, não gosto de xerém. Ah, pô, eu gosto, viu? Um xerém com galinha, com tripa, com charque, com leite, xerém com xerém, xerém com carne de feijão. Eu amo! Olha ele chegando por aqui. Bom dia, meu querido.
2: Bom dia, senhora. Com o Wilson, seu amigo.
0: Tudo bem,
2: Wilson? Toca aí um Raul Seixas pra nós.
0: Pronto, pode deixar. Vou tocar sim, tá bom? Vou escolher uma bem, bem, bem boa aqui de... Raul Seixas pra tocar pra gente. Que isso, Alcione? Hoje eu tô com amnésia. Olha, a Josefa vem chegando de São Domingos pedindo música. E é claro que ela tá oferecendo pra todos os ouvintes, pra mim, pra família dela, pra minha família, pra todos nós. Muito bem, Josefa. Um beijo bem grandão pra você e todos aí em São Domingos, minha lindona. Olha a minha maravilhosa, bom dia.
3: Bom dia, Alcione. Aqui é Luciene de São Domingos.
0: Oi, Luciene, tudo bem?
3: Oi, Alcione, toca pra mim a música de Regis Denese, Minha Família.
0: Sim.
3: Pra oferecer a toda a minha família, pra você, pra Daiane.
0: Sim.
3: Pra Evanista de São Domingos e toda a sua família. E todos os ouvintes. Sobre a enquete, eu também não sou muito chegada à carne de porco, não, viu? Se eu tivesse de viver com carne de porco, eu acho que tava meio difícil
0: apoio
3: também.
0: Apoio eu vivia se fosse assada.
3: É uma carne meia, sei lá, esquisita. Um cheiro, minha linda.
0: Um beijo, minha maravilhosa. Tá participando. Olha, Luciano, deixa eu lhe contar um segredo. Assada, eu acho a melhor carne do mundo. Olha, temperada ali com um alhinho. Eu acho muito boa a carne de porco. Agora, cozida, não me desce. Quando eu olho aqueles pedacinhos de toucinho cozinhado na panela, já me dá um arrepio. Agora vamos embora de música, né? Você continua, vem aí, vem interagindo com a gente, viu? Que a gente vai embora curtir música e daqui a pouquinho eu volto com a comida que você não gosta e a música que você gosta.
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2: É isso aí, já estamos de volta aqui na sintonia da 88.9. 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E já que a gente falou de restaurante, falou de comida, a gente tá perguntando aqui aos nossos ouvintes, qual é aquela comida que você não gosta? Diz assim, essa eu detesto, essa eu não consigo, não me entra na natureza, não tem aquele ditado, isso aqui não me entra na natureza? Pronto, pois nossos ouvintes estão vindo aqui me contar, viu? Eu tô gostando de ouvir, concorda? Discordando com uns, discordando com outros, mas tá muito bom. 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Vamos lá? Bom dia, minha maravilhosa!
3: Bom dia, Alcione, aqui é Ivonete do São Miguel. Eu queria ouvir uma música de Murilo Rufo. Ofereço a você e a todos que estão na escuta. E sobre a enquete, carne de bode, viu? Pelo amor de Deus. Não desce.
2: Olha, tá vendo? Se for assado, eu como. Olha, mais um ouvinte chegando aqui. Bom dia.
4: Bom dia, Alcione. Aqui é Vitória, do Nova Morada.
2: Oi, Vitória.
4: Queria
2: tudo bem?
4: Queria pedir a música, Se Você Quiser Voltar, da banda Gatinha Manhosa. Ofereço pra minha tia Neide, meu primo Pedro, pra minha mãe Nice e pra todos que estão escutando o programa.
2: Muito bem, minha maravilhosa. Um beijo grande pra você e pra toda essa turma, viu? Sua tia Neide é maravilhosa. Ela sempre participa aqui com a gente, não é mesmo? Bom dia.
5: Bom dia, Ciene. Bom dia, Ciene. Ô, Ciene, bota aí aquela música de Roberta Miranda, Amanhã, pra oferecer a todos que estão ligados nesta rádio maravilhosa. Tchau, tchau, tchau, tchau, tchau, bem.
2: Um beijo, seu Reginaldo. Olha, o senhor é uma figura, viu? Muito obrigado pelo carinho da audiência. Um excelente dia para o senhor. Olha ele chegando, meu amigo David Costa. Bom dia.
6: Bom dia, senhor Ferreira. Bom dia a todos da Rádio Estação Sati. Gostaria de pedir uma música de Zé Ramalho. O nome da música é O Meu País. Ofereço a todos os ouvintes que estão na escuta do programa, a todos vocês da Rádio Estação. E quem fala é David Costa, da Rua Siqueira Campos, bairro Centro.
2: Um

0: Como os Nossos Pais, com Elis Regina. Deixa eu achar aqui na minha bola de cristal o nome da pessoa. É o Reginaldo da Malhada do Meio, o xará do seu outro Reginaldo, olha só. Muito bem, Reginaldo, um beijo grande pra você, um excelente dia, tá, meu querido? Olha só, o nosso amigo Luciano, motorista do InDrive, disse que tá em Recife, não tá encontrando a nossa sintonia. Olha, baixe o RádiosNet, é uma dica pra você, viu? Baixe o RádiosNet, aí você vai ouvindo a rádio estação até os confins desse mundo de meu Deus. E, inclusive, um beijo pra todos que estão nos ouvindo através dos aplicativos de rádio. Deixa eu mandar um beijo pra galera lá da Boutique do Cris, na capital Recife, em Boa Viagem. Um beijo pra toda a turma em Boa Viagem, sintonizada aqui na Rádio Estação. O Diego Negão também chega por aqui, essa potência mundial, já vem pedindo música, desejando um excelente dia. Muito bem, Diego, um beijo grande pra você, meu querido. Olha só, vem chegando por aqui o meu amigo, bom dia.
1: E aí, Alcione, aqui é Davidson.
0: Oi, Davidson, tudo bem?
1: Toca aí uma música pra gente que somos fã, né?
0: Sim.
1: Legião Urbana,
0: olha.
1: Hoje à noite não tem luar.
0: Eita,
1: e oferece pra toda a galera que tá na escuta.
0: Muito bem, Davidson, um excelente dia pra você, um cheiro grande no seu coração, meu querido. Vamos tentar colocar aqui, vai dar certo, hoje você veio cedo, né? Então vamos que vamos, então vamos de música. Vem chegando Aduílio e Kátia Silene, o nome da música é Amor, Amo Você.

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Samba. Essa vai pra toda a minha família, pra toda a família Rádio Estação. Isso se estende a vocês, nossos queridos ouvintes. É isso aí, minha gente. Olha, é muito bom estar juntinho aqui com você, tá bom? Antes também a gente ouviu aí Edson Gomes e a música Árvore. Essa também eu ofereço pro meu amigo Zói de Gato. Eu sei que ele gosta aí de Edson Gomes. Ele nunca mais participou por aqui. A gente sente sua falta, tá bom, meu querido? Um beijo grande pra você e pra toda a sua família. É isso aí, minha gente. 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

0: Vamos lá, bom dia.
1: Aqui é Carlos de Lima Silva, do Belo Vista, Nossa Santa Cruz. Queria escutar qualquer música com Zé Ramalho. Queria participar do sorteio que vai ter hoje pela manhã aí. Valeu, tá nessa só, tá tudo de bom.
0: Muito bem, Carlos, tá participando do sorteio da Galetos Assado. Olha só, bom dia.
2: Bom dia, Zefinha de São Domingo. É, tá com uma música de... O Ed Safadão.
0: Muito bem.
2: Sobre a enquete, eu gosto todas as carnes. Um pedacinho assadinho, torradinho é bom.
0: Sim.
2: Obrigada.
0: Não, obrigada a você. Obrigada a você, Zefinha. É isso aí, olha, nós estamos falando hoje justamente sobre isso, viu? Sobre aquela comida que todo mundo ama, mas eu particularmente não gosto. É aquilo que você não gosta. É, desse jeito. E a Fátima veio contar aqui. Agora, olha, Fátima vai levantar polêmica aqui, minha gente. Ela vem.
3: Bom dia, Rádio Estação. Bom dia, Alcione.
0: Bom dia, minha maravilhosa.
3: Mais um dia, né, de vitória. Estamos...
0: Sim.
3: Dormi, me acordei, minha querida, sobre uma comida que eu não gosto, mas eu como por educação na casa dos outros, é cuscuz.
0: Cuscuz? Não, Fátima, venha cá. Olha, cuscuz é uma preferência nacional. Como assim você não gosta de cuscuz? Oi, nós vamos brigar? Olha, pra mim, quem não gosta de cuscuz não me inspira confiança.
3: Não gosto, pra mim eu não faço, mas como em qualquer lugar, por educação.
0: Pois seu pai, você tem que fazer.
3: Então, eu queria pedir uma música com Reginaldo Rossi, Ilha Tamaracá, para nós, para nós ouvir. E hoje você é minha rosa branca, meu amor. Fátima Alcântara, Barra São Cristóvão. Beijo pra todo mundo da Rádio Estação. Te amo.
0: Um beijo, meu amor, também te amo, viu? Um beijo a todos aí na Rua da Assembleia. Olha, Fátima, eu sou a Rosa Branca da Paz, porque, olha, se eu chegar aí e não tiver cuscuz, o negócio é sério, nós vamos arrumar uma confusão, viu? Tô brincando, meu amor, super confio em você, te amo, viu? Bom dia!
4: Cheguei, Brasil! Olha, Alcione!
0: Sim! Diga
4: gostaria
0: lá.
4: De ouvir a música do Zé Vaqueiro, aquela que você gosta.
0: Eita, deixe que eu vou tocar.
4: Para você e todos os ouvintes. Quero participar do sorteio, Silvana de São Cristóvão.
0: Muito bem, Silvana, minha maravilhosa, tá participando sim, viu? Hoje tem um sorteio lá da Galetos Assado, que fica aqui na Mário Manuel das Chagas, no bairro São Miguel. 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Bom dia, minha maravilhosa!
5: Bom dia, Alcione, todos os ouvintes. Aqui é Sivoneito Bela Vista.
0: Oi, Sivoneito.
5: De hoje, a comida que eu gosto muito é de feijão.
0: Eu também gosto de feijão.
5: Eu não gosto, não me agrada muito. É de coalhada. Ainda me agrada um pouquinho daquelas que vendem no potinho, no supermercado, né, que é industrializado.
0: Mas se for coalhada, é bom?
5: Tradicional, que a gente faz em casa, eu não gosto, né?
0: Eita, gosto não.
5: Eu como marroco, não, nem de outro.
0: Apoio com machana é bom.
5: Acho muito bom, não. Por favor, toca uma música com Fagner.
0: Sim.
5: Pra você, todos os ouvintes, minha cunhada Tereza e minha comadre Lucinha.
0: Muito bem. E ela disse: eu também quero participar e quero ganhar. Muito bem, tá certíssimo. Mas se vou nele, dá pra eu gosto de coalhada. Sou louca, morte viva. Bom dia.
6: Bom dia, Alcione. Toca pra mim, Raça Negra e o Wesley Safadão.
0: Sim, toca.
6: Maria do Bairro da Moda.
0: Muito
6: carne
0: bem.
6: Carne de bode não desce de jeito nenhum.
0: Eita. Se for assada, eu como. Agora torrada, quem tiver suas carnes de bode, pode comer sozinho. E é isso, minha gente, vamos embora de música? Vem chegando Murilo Rufo, o nome da música é Deixa Eu. Deixa eu não gostar de cuscuz, não é mesmo, Fátima?

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2: 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É isso aí, falando em comida boa, eu tô perguntando para os nossos queridos ouvintes, qual é aquele prato, aquela comida aí que todo mundo diz que ama, mas que você torce o nariz e diz, olha, não desce não, eu não gosto dessa, não quero, me desculpe, ou come só por educação como a Fátima, que não gosta de cuscuz, eu não vou aceitar isso não, minha gente. Aí você vai e manda pra cá, aí manda dizendo qual é a comida que você não gosta e também manda ver aqui no som da Rádio Estação pedindo sua música, porque a nossa programação é feita por você e pra você, tá bom? Aí você diz, Alcione, eu não sei o número da rádio. Ah, pois olha, anota aí. 819-8785-5687. 819-8785-5687. Esse é o nosso zap zap da alegria, que por sinal tá bombando, porque tá cheio de gente querendo faturar aí um galeto da Galetos Assados, viu? Vamos embora? Vamos aqui descobrir o que é que os nossos ouvintes estão mandando ver? Olha só, bom dia, meu amigo. Eu tava com saudade dele. Ele agora tá participando mais, né, Afonso?
3: Bom dia, Alcione Ferreira. É Afonso de São Domingo. Toca pra nós aí com a banda Deckenberries Zumbi. Pra oferecer a todos que estão na escuta. E vai, Corinthians.
2: E vai, Corinthians. E vai, Flamengo. E segue o líder. Diga é nada, viu? É isso aí. Olha, Afonso, muito bem. Vou procurar aqui essa música, tá bom? Olha ela chegando, a minha maravilhosa. Bom dia.
4: Bom dia, gatinha Adriana. Bota pra mim. Gatinha manhosa?
2: Muito bem, já tinha um pedido de gatinha manhosa. Juntou o útil ao agradável. Um beijo, minha maravilhosa. Um excelente dia pra você. O meu amigo Nego, que tá lá no Pedra Branca. É isso? É, eu acho que é. Ele tá pedindo música, tá oferecendo a todos que estão na escuta, também pra mim. Ele também vai participar do sorteio. Muito obrigada, viu, nego? Ele disse que sobre a nossa enquete, ele gosta de tudo. Gosta de tudo, não tem nem pantim.
5: Muito bem.
2: Muito bem, nega, é isso mesmo, não tem pantim.
5: Muito bem.
2: Muito bem, nega, é isso mesmo. Não tem pantinho, não. Gosto de tudo. Eu só

0: E me fazendo uma inveja, minha gente. Olhe, um prato de cuscuz com tripa, presta. Apoio, viu? Preste, presta muito. Bom dia.
1: O que eu não gosto é aquele macarrão com muito óleo.
0: Sim.
1: Ave Maria, eu detesto. Ui. Mas daqui é o que o pessoal gosta, viu? Se não tiver o macarrão com óleo aqui, o povo aqui já não gosta.
0: Tá vendo? Olha, a Terezinha, um beijo pra Terezinha, pra Maria, as meninas ali do restaurante do Cícero. Ô, Terezinha, olha, eu quero esse cuscuz com tripa, mulher, faça isso comigo, não? Ai, meu Deus do céu, que delícia.
2: Que demais.
0: Eu tô salivando aqui em cima, vai dar problema nos botão aqui da mesa de som. Mais um ouvinte chegando por aqui, bom dia.
3: Alcione, aqui é Vinícius. Toca uma música hoje, Alcione. Com MC Cabelinho, Predestinado, ofereço para todos os ouvintes e para você. Valeu, tenha um bom dia.
0: Valeu, nego. Valeu, nego. Eita, meu Deus do céu. Vinícius, um beijo para você, viu, Vinícius? Ele disse, eu mesmo, eu gosto é de tudo, tem comida ruim para mim, não. Muito bem, tá certo.

e machista, elas não gostam disso, não é? Apoio, eu gosto, viu? Eu gosto é de tudo. E aqui, alguém pedindo música com Henrique e Juliano. É a Júlia, é a Júlia, Julinha. Um beijo pra você, um excelente dia, minha maravilhosa. É isso aí, minha gente. Vamos embora agora, vamos de música. Vem chegando Gatinha Manhosa aqui no som da sua rádio estação.

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0: Não, minha gente, não tem como não aplaudir Elis Regina, não, viu? Olha, me desculpa, eu sou emocionada, apaixonada. Oh, meu pai do céu, acho que um intérprete com uma voz e essa emoção igual a Elis Regina ainda tá pra nascer. Foi só ela e mais nenhuma outra, viu? Oh, meu pai, tô toda arrepiada aqui, olha. Vamos embora, vamos aqui para os nossos Zap Zap da Alegria. É isso aí. Através do 81987855687, a nossa turma nos chama aqui no WhatsApp. E a gente vai para lá agorinha mesmo. Bom dia, meu querido.
1: Bom dia, Alcione. Aqui é Valdir, do Rio de Janeiro.
0: Oi, Valdir.
1: Gostaria
0: tudo
1: de
0: bem?
1: Ouvir a música Primeiros Erros, com Capital Inicial, oferecer ao professor Luiz Aguiar, que está lá em Araçatuba, São Paulo, ao meu irmão, ao Macalister.
0: Eita, que nome chique!
1: Está lá em Timbaúba, Pernambuco.
0: Sim.
1: E a toda a rapaziada que está ouvindo a Rádio Estação. E a você também. Grande abraço, bom dia e tudo de bom.
0: Tudo de bom pra você, meu amigo Valdir. Olhe, bom trabalho, boa viagem. Eu tô ouvindo o barulho do carro. E é isso aí, olha, um cheiro pra toda essa turma. Pra o querido professor que tá lá em Araçatuba, é isso mesmo, em São Paulo. Olha, toda essa turma em São Paulo nos ouvindo. Beijo grande pra vocês, pra o seu irmão. Que nome bom. Pô, o Macato tá me ouvindo. Olha, pô, eu não sou chique, não. Pô, eu sou pouca
2: que
0: coisa.
2: Demais.
0: Amei, viu? De verdade. Pode deixar que a gente vai ouvir sim, tá bom, Valdir? A sua música. Olha, por aqui também vem chegando. Diz, eu sou o Alexandre. Ele tá lá no Flórida e ele quer ouvir música e também quer participar do sorteio. Muito bem, Alexandre, um beijo pra você. Olha, tem ouvinte até na Flórida, desde que a Rádio Estação é demais. Bom dia!
3: Bom dia. A comida
0: sim.
3: Que eu não gosto é carne de bode. Não me desce. Aqui é de Laneide, do bairro Gavião.
0: Muito bem, Edlaneide, um beijo pra você e pra todos os ouvintes aí no Gavião. Um cheiro, minha maravilhosa. Olha, a Maria, ela que também vem aqui participar. Ela tá no bairro São Miguel, tá pedindo música, tá querendo participar do sorteio. E ela disse que, olha, o que ela não gosta é o cheiro da carne de bode cozinhando. E me sim, miojo. Ela disse, sabe, Maria, eu coloco até o que não comi pra fora. Eita, meu povo, vocês são demais, viu? Olha, a querida Gabi, a nossa Gabizinha tá lá no Santo Agostinho, tá pedindo música, tá querendo participar do sorteio e tá desejando um ótimo dia a todos. Muito bem, minha maravilhosa, um ótimo dia pra você. Olha, o meu amigo chegando por aqui é o Marcondes, bom dia.
4: Bom dia, Alcione. Olá, Alcione, aqui é Marcondes, do Bela Vista. Eu queria pedir uma música de Leonardo, Esta Noite. Olha, eu não tenho não, toda comida pra mim é boa. Agora o que quer me matar é uma bisterquinha de porco assada.
0: Eita, ele fica fazendo inveja uma hora
4: um
0: dessa.
4: Um cuscuzinho e uma coquinha gelada, não tem aparelho não. Olha, eu quero ganhar o galeto de novo, viu?
0: 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Vamos embora, né? Deixa eu mandar um beijo aqui, querido ouvinte que tá dizendo que eu quero ouvir uma música com o Rei Vaqueiro e quero participar do sorteio. É a Simone. Muito bem, Simone. Um beijo grande pra você. Olha, lá vem ela, viu? A minha amiga Selma. Selma, minha maravilhosa, bom dia.
5: Bom dia, linda. Bota aí tocando em frente. Daniel, ofereço para todos os ouvintes. Se a gente for falar em comida, que a gente não gosta, tem várias, né? Olha, eu amo abacate. Você tá comendo ele em pedacinhos. Agora, se você passar no liquidificador, fizer uma vitamina, nem me amostra, porque eu vomito.
0: Eita!
5: E papa de maisena, de trigo, eu também não como, não entra, eu vomito.
0: A Samuel
5: eu
0: não
5: gosto
0: é
5: de papa. Mas eu gosto de com farinha lata ou com farinha de cuscuz.
0: Eita.
5: Assim, aquela massa que faz o cuscuz.
0: É bom.
5: Mas de essas outras, se eu só em ver, eu já vomito.
0: Ixi, Maria.
5: Um cheiro para todo mundo, que seja um dia abençoado por Deus. Que Deus abençoe nossa família, nosso dia e nosso trabalho. Um cheirão no coração.
0: Um beijo, minha maravilhosa. Que Deus te abençoe, viu? A Samu não é apta às comidas pastosas. Muito bem. Deixa eu mandar um beijo aqui para o querido Eduardo. Ele que tá lá no Santo Agostinho oferecendo música para sua esposa Gabriele, querendo participar do sorteio. Muito bem, meu querido, tá participando. Olha o Gil, meu amigo Gil, bom dia.
2: Bom dia, Alcione, Gilson Miguel. Quero ouvir com Legião Urbana. Que país é esse?
0: Eita, e pediram Legião Urbana na tua frente? Foi, pediram Esta Noite Não Tem Luar. Pronto, pode ser, né? Vai ficar bravo comigo não, né, Gil? Olha, mandar um beijo também pra querida Simone, que tá aqui no bairro São Miguel, tá pedindo música e querendo participar do sorteio. É isso, minha gente, vamos de música. Aumenta o som que Luan Santana vem cantar pra gente.

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1: Rádio Estação 10:01.
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0: Na melhor escolha dos melhores ouvintes, hoje é a noite não tem luar. Essa vai pra todos que pediram Legião Urbana, viu? Olha, a Fátima tava aqui querendo ouvir a música dela, que ela ia sair correndo. Eita, Fátima, seu Reginaldo tinha pedido música com Reginaldo Rossi. E a gente curtiu também, foi pra você. Me perdoa, tá bom, meu amor? Olha, mandar um beijo aqui pra querida Claudiane, ela que quer participar do sorteio. Muito bem. Quem também chega por aqui é Beto do Doce. Beto, um cheiro pra tu. Muito obrigado pela tua participação e um excelente dia. Olha ela chegando. Bom dia, maravilhosa.
1: Bom dia, Alcione. Eva, nesse São Domingo. Quero ver hoje uma música com Alexandre Pires. Ofereço a toda a família no Jundiá e a todos os ouvintes.
0: Muito bem, Evanice. Um beijo grande pra você e pra todos no Jundiá. É isso aí, olha só. Fico muito feliz com as participações de todos vocês aqui no Som da Sua Rádio Estação, através de 81 98785-5687. Esse é o nosso zap zap da alegria. E a gente vai de quê? Vai de música, né? Pra dar tempo de tocar mais músicas e assim vocês não ficarem me colocando aí no caderninho das dívidas. Vem chegando ele, Zé Vaqueiro, essa música que eu amo e dedico a todas as minhas maravilhosas, viu? Que vocês tenham alguém que diga isso pra vocês, pelo menos uma vez na vida.

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0: Portal Inicial, Primeiros Erros. Eita, que música belíssima essa aqui. Vai para o nosso querido Valdir, lá no Rio de Janeiro. E oferecendo aí para todo o Brasil. Muito bem, Valdir. Excelente gosto musical que não destoa aqui dos nossos ouvintes, viu? Essa galera tem um gosto musical, olha, impecável. Eu amo as participações de cada um de vocês. Olha aí, Yasmin, ela que tá lá no bairro Maria Vieira, tá aqui deixando seu alô, pedindo música de Henrique e Juliano, querendo participar do sorteio. Muito bem, Yasmin, vai participar sim, tá bom? Quem também está por aqui, olha, a esposa do nosso querido José, aqui do bairro São Miguel. Muito bem, seja muito bem-vinda, minha querida. Ela não colocou o nome dela, olha só, mas ela tá oferecendo as músicas pra todos. É isso aí. E desejando um excelente dia. Seja muito bem-vinda a esposa do nosso querido amigo José, tá bom? Um beijo grande pra você. Olha ele chegando por aqui. Bom dia, Ariel.
1: Adriel do Centro. Botou uma música aí. Bom dia, Luciano Ferreira aqui, Adriel do Centro. Botou uma música aí de Marcos Antônio pra gente curtir e participar do sorteio. Tenha um bom dia para todos.
0: Muito bem, Ariel, um excelente dia pra você, meu querido. E é claro que você tá sim participando do sorteio da Galetos Assado, viu? E você que tá aí do outro lado, não perde tempo não. Estamos na praticamente meia hora, a última meia hora aqui do programa. E essa é a hora que você participa. Aí você já vai oferecer todas as músicas do programa, porque com certeza não vai dar mais tempo tocar aqui você pedir. Mas você vai participar do sorteio, viu? 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

0: Daniel e a música Tocando em Frente aqui no som da sua rádio estação. É isso aí, agora a gente vai pra onde? Vai pra os últimos alôs de hoje. É, meu povo, chegamos ao final de mais uma Estação Manhã. Agradecida a Deus pelas participações de cada um de vocês, desejando um ótimo dia. E vamos embora, né? Mandar os últimos alôs por aqui. Muito bom dia!
1: Bom dia, Cione. Ô, Cione, bote aquele hino, Sai na Caverna. Oferecendo pra você, todos que estão tá ouvindo, pra minha filha que mora aí, São Miguel, bem quase perto da rádio, o nome dela é Raquel.
0: Sim.
1: E pra Neide.
0: Muito bem, um excelente dia pra você. Beijo grande, tá bom? Olha o nosso pagodeiro oficial, Edgar. Edgar dorme bastante, ele já chega no final. Muito bem, Edgar. Vamos dar um bom dia aqui para o nosso pagodeiro. Bom dia.
2: Bom dia, aqui é de Gato São Cristóvão. Queria pedir um pagodinho com o grupo Revelação. Sim. Só para ouvir mesmo, se der tempo.
0: Muito bem, Edgar.

0: maravilhosa Sandra Lima. Bom dia.
1: Oi, Alcione, bom dia. Sandra Lima aqui do São Miguel. Gostaria de escutar qualquer música, se der tempo, com o Eduardo Costa. Oferecer a todos, viu? E um cheiro. Sim, Alcione, fui lá em Ronaldo Hamburgueria, viu? Que lanche delicioso. Delicioso, viu? Atendimento, nota mil. A gente amou. Virei freguesa, viu? De toda verdade. Um atendimento muito bom.
0: Sim.
1: Um lanche muito gostoso.
0: Eita.
1: Pense num cantinho bom de se lanchar. Uma lanchonete boa, viu? Fiquei muito feliz.
0: É isso aí, Sandra. E a gente fica...
1: Cheiro, Alcione.
0: Um cheiro, minha maravilhosa. É isso aí, viu, Sandra? E a gente fica mais feliz ainda, sabendo que vocês estão aqui, ó, com os melhores parceiros, os que estão aqui junto com a Rádio Estação. Ela disse que foi muito bem atendida. É isso aí, olha, Ronaldo Hamburgueria, atendimento de excelência, bem como todos os outros que são aqui nossos parceiros, tá bom? Que ajuda aqui a presentear a melhor audiência da Rádio Estação. Olha ele chegando, meu amigo Mateuzinho, bom dia.
2: Bom dia, Alcione. Se for possível, coloque eu aí no sorteio, viu?
0: Tá,
2: vou pedir
0: colocado.
2: Não me dá tempo mais. Matheus Lopes, Bela Vista.
0: Muito bem, Matheus, meu querido. Um excelente dia pra você. Olha, tá colocado, viu? Tá colocado aqui no sorteio. Mandar um beijo também pra toda a turma da Liri Lingerie. A Maria Helena e todos lá da Liri Lingerie. Aproveitar e mandar um beijo também pra dona Maria Belmiro, tá bom? É isso aí, minha gente. Essas foram as participações de hoje. E a gente vai agora pra aquele momento.
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0: É isso aí, você faturando prêmios no Estação Manhã. Rufando os tambores por aqui pra dar aquela emoção.

0: É isso aí, já temos o ganhador de hoje. Olha só, vamos descobrir aqui. Final do número 7173. Quem é você, 7173? Vamos descobrir aqui juntinhos, vamos lá?
1: Bom dia, Alcione. Bom dia, ouvintes. Aqui é Elizabeth Pereira, do bairro Dona Lica 1. E tem aquela comida que todo mundo ama.
0: Tem aqui todo mundo ama, é o galetes assado, e você acaba de faturar, viu, Elizabeth? Olha, vá mandando seu nome completo, que é pra eu preparar o seu voucher. Você que não ganhou, não fica triste. Vem vindo novidades aqui na Rádio Estação. Escuta o Política em Pauta, que você não vai se arrepender, e eu garanto. É isso aí, tem a Daiane à tarde, e à noite tem a maravilhosa da Cauane. Tem o Pitombinha, né, também? É isso aí, tem o Brega, que o Matheus ama. Olha, minha gente, não dá tempo pra mais nada. Um excelente dia a todos. Combinado que amanhã a gente se encontra naquele nosso programa bem apertadinho, então chega cedo, que é pra não me botar no caderno das cobranças, tá bom? Beijo grande a todos, fiquem com Deus e até amanhã, meu povo!

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1: Estação FM 10:56.
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0: Rádio Estação, agora hora certa para você, agora são 11 horas.
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0: Bom dia para você que sintoniza com a gente a partir de agora na sua Rádio Estação 88.9. Hoje é terça-feira, 6 de outubro de 2026. Está no ar o nosso encontro de todos os dias, programa Política em Pauta, o compromisso, né, de levar para você as informações da política do nosso estado de Pernambuco, as informações aqui de Santa Cruz do Capibaribe, enfim. Aqui você fica por dentro de tudo. E hoje o programa Política em Pauta chega também com novidade, com presente também para os nossos ouvintes. Para você que é homem, né? Tô aqui com um presente, exatamente. Vou anunciar para você aqui agora, você que está chegando na nossa live, no nosso canal no YouTube, Estação FM 88.9. A gente já anunciou nas nossas redes sociais, anunciando para você que o convidado do programa de hoje é o vereador Carlinhos da Coab, ex-candidato a deputado federal. Obteve, né, quase, aliás, 3 mil votos aproximadamente aqui na nossa cidade nessas eleições de 2026 e em todo Pernambuco, cerca de 5 mil votos vai estar participando com a gente daqui a pouquinho aqui no nosso programa. 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São 11 horas e 3 minutos, 11 e 3, nós vamos agora até o Recife conversar com a jornalista Renata Gondim, que vai trazer aqui as primeiras informações, né, as primeiras impressões pós a reeleição da governadora Raquel Lira, né? Primeiro dia pós eleições. Bom dia, Renata Gondim, seja bem-vindo ao nosso programa Política em Pauta na manhã desta terça-feira. Muito bom dia.
2: Bom dia, Márcio Felipe, bom dia aos ouvintes do Política em Pauta, da Rádio Estação. É o que a gente chama, Márcio, de day after, né, o que aconteceu no dia após o domingo das eleições. E a governadora reeleita, Raquel Lira, já começou o dia trabalhando logo cedo. Ela concedeu aquelas tradicionais entrevistas, né, Márcio, que os veículos precisam, né, para comentar o resultado das eleições, mas ela também continuou a sua agenda no Palácio do Campo das Princesas. Ela convocou uma reunião de secretariado, entrevista coletiva. Ela afirmou, né, informou que o objetivo do encontro era fazer um cronograma aí das ações, retomar as ações. Ela, que desde julho não pôde mais participar de inaugurações e entregas da gestão, isso vinha sendo feito, isso não parou, né, isso vinha sendo feito pelos secretários, e ela avisou ontem aos jornalistas que pretende retomar essa agenda de inaugurações e entregas já a partir da semana que vem. O encontro, além de atualizar esse calendário de entrega, serviu também aí para traçar a continuação, né, Márcio? Porque agora passa a ser uma continuação do que já estava previsto também para a próxima gestão, para os próximos 4 anos. Ela foi questionada lá por jornalistas durante esse encontro se pretendia fazer alterações em seu secretariado, e ela até brincou. Ela disse: nossa, como é que vocês me perguntam isso na frente dos secretários, né? Mas ela deu a entender que não teria modificações, até porque, como ela fala, né, é um time que está trabalhando, que está entregando, que está dando certo. Agora, claro, que a gente aguarda, né, após o resultado das urnas, algumas acomodações, até porque a gente teve aliados aí que não lograram êxito nas urnas, né? O caso do ex-secretário de Turismo, Daniel Coelho, que foi um grande braço direito aí para Raquel durante as eleições. A gente viu que, além de disputar uma vaga na Câmara Federal, coube ao Daniel praticamente uma cobertura, né, dos eventos de rua de Raquel. Ele participou praticamente de quase todos. Então, reacomodações como essa devem acontecer, como foi o caso do candidato a deputado estadual Carlos Braga, ex-secretário de Assistência Social da gestão, deve voltar também. Então, eu acredito que não serão trocas efetivas, no caso, será o retorno de titulares, né, Márcio, e não substituições. Então, isso aí deve acontecer nos próximos dias.
0: Ô Renata, as primeiras impressões que você tem, né, sobre a postura da governadora Raquel Lira após as eleições, né? Você sentiu ela mais aguerrida, demonstrou um certo cansaço pela eleição, né? Mas o que você pode falar, né, sobre esse próximo período, né? Esse final de ano, ela vai dar uma descansada ou ela demonstra que vai continuar, né, no mesmo ritmo aí, pelo menos, né, empenhada, seguindo a gestão dela?
2: Olha, Márcio, o que a governadora reiterou ontem é que, a partir de meia-noite do domingo, o palanque estava desmontado, que ela será a governadora de todos os municípios, né? Voltou a ser a governadora de todos os municípios e pretende aí imprimir, aumentar, na verdade, o ritmo das entregas, até porque a gente sabe que da primeira campanha ficaram promessas, né, números a serem alcançados, e a tendência é que ela acelere, até porque o discurso dela era que ela precisou arrumar a casa para depois poder colocar o pé no acelerador. Então a gente espera que esse pé no acelerador pese um pouquinho mais, Márcio, para a gente ver essas entregas acontecendo. A gente sabe que nessa segunda campanha, o que ela falou sempre foi esse discurso de continuidade. Então, a gente acredita, como não houve aí nenhuma promessa nova, num sentido numérico, né? A gente falando de forma numérica, a gente espera a continuação. Agora, é claro que, acho que no final do ano, a gente não tem essa informação, mas existe sim aquela viagem de descanso, né, com os filhos, na companhia dos filhos, que tiveram aí uma ausência da mãe durante esses últimos meses de campanha.
0: Ô Renata, e mudando um pouquinho de assunto, né, o Thiago Medina, vereador da cidade do Recife, que foi eleito deputado federal no último domingo, já começou causando, né, causando muitas polêmicas, inclusive já foi processado pela deputada Érica Hilton, né, já começou gerando na alta aí, né, o Thiago Medina aí, eleito deputado federal.
2: O Thiago Medina, inclusive, né, Márcio, vai para a Câmara Federal na companhia de um colega da Câmara do Recife, que é o Eduardo Moura, do Partido Novo também. Eles ontem subiram à tribuna da Câmara do Recife, ele ao lado do Eduardo Moura, ao lado do Wilson Machado, também, que foi eleito também deputado estadual, né? E aí eles dizendo, né, que agora a folga vai acabar porque a atuação deles vai para todo o estado. No caso do Thiago Medina, ele publicou nas redes sociais ontem à noite que foi processado pela deputada federal Érica Hilton, reeleita, né, uma das deputadas trans lá da Câmara Federal, da Comissão da Mulher na Câmara Federal. Ele foi processado por ter publicado um vídeo dela, onde ela criticava e fazia, usava umas expressões aqui que eu não vou repetir, em relação à família, e ele questionava o desrespeito à família brasileira. E aí recebeu o primeiro processo. Aí ele aproveitou, mostrou o processo que havia recebido e disse: olha, Érica Hilton, me espera que eu estou chegando aí em Brasília daqui a pouco e vai ser disso para pior. Então, bora ver, né, Márcio, no que é que vai dar essa promessa e essa relação aí, não apenas do Thiago Medina, como do Eduardo Moura, que costumaram aí, foram marcados aí por fazer muita confusão lá na Câmara do Recife. Será que eles vão levar essa prática lá para a Câmara dos Deputados em Brasília?
0: É, eu acredito que vão tentar, viu? Acho que o Eduardo Moura, dependendo, né, da postura que ele adote, né, dependendo também, né, de repente o Lula vence a eleição, ele vai poder talvez incorporar o Eduardo Moura aí, maior opositor do João Campos, enquanto estava prefeito do Recife. E aí, dependendo, né, tudo tem aquela questão, né? Uma coisa é você ser deputado de oposição, outra coisa é você ser deputado governista. Às vezes as posturas, elas acabam mudando, né? De acordo aí, né, com quem está governando. Mas agora pela manhã, né, teve entrevista da Marília Reis, senadora eleita de Pernambuco, obtém sua primeira vitória majoritária, né? Ela que disputou a Prefeitura do Recife, não ganhou. Disputou também o governo do estado, não ganhou. Dessa vez ela conseguiu vencer a eleição dela para o Senado e ela demonstra, pelo menos até então, né, um tom mais pacífico, né, em relação à possibilidade de aproximação com a governadora Raquel Lira.
2: Isso, Marília Reis eleita com mais de 2 milhões e 300 mil votos nessa disputa ao Senado. Ela que vai fazer parte, Márcio, da maior bancada feminina da história do Senado, né, aqui na bancada pernambucana, ao lado da Tereza Leitão. Ela hoje concedeu uma entrevista à Rádio Jornal e aí ela falou sobre o que será a sua relação política com a governadora Raquel Lira. Marília Reis até parafraseou, né, um ditado da própria governadora. Ela disse: olha, eu não faço parte do time do quanto pior, melhor. Então eu pretendo sim manter, abrir diálogo com a governadora Raquel Lira, respeitar o resultado o resultado das urnas e a vontade do povo pernambucano, e no Senado, que é a casa da maturidade, trabalhar de forma para conquistar aí novos recursos, fazer Pernambuco crescer mais, né, ainda mais. E lembrando, né, Márcio, a gente falou muito sobre isso na época da pré-campanha, a Marília Reis chegou inclusive a sentar para conversar com a governadora Raquel Lira, então candidata à eleição. Naquela época, a Marília enfrentava uma dificuldade muito grande de consolidar o seu nome como candidata ao Senado, e inclusive nos bastidores políticos se cogitava que a Marília Reis poderia sair na própria chapa majoritária da governadora.
0: É verdade.
2: Então, né, a gente sabe que na época da eleição esse diálogo foi aberto. É natural, claro, que enquanto senadora ela adote uma postura de legisladora, né, de representante do povo, e não de uma adversária que estava do lado do candidato derrotado, o ex-prefeito João Campos. Isso aí é o mínimo que a gente espera. Lembrando que isso aí não é um gesto, isso aí é quase que uma obrigação de quem representa o povo numa casa legislativa, seja vereador, deputado estadual, federal ou senador. Então, assim, claro, a gente vê, gosta das palavras da senadora eleita Marília Reis, e o povo em si deve cobrar, né, caso isso não aconteça. Agora, nos bastidores sempre tem aquele veneno sendo destilado, né, Márcio? Tem aqueles comentários que não se falam publicamente, mas rola dizendo assim: ah, João perdeu a eleição, Marília foi eleita, agora o PSB tem que ter cuidado, né? Porque Marília Reis, ela alça voos de forma solo, solitária. Então ela agora, com um mandato de 8 anos ao Senado e talvez estreitando essas relações com a governadora Raquel Lira, ela possa aí vislumbrar outros projetos, né? Ela que inclusive disputou uma eleição municipal contra o primo e ex-candidato João Campos.
0: É, bora ver, né, o que vai acontecer aí, né? Tem 2 anos, né, pela frente, né? O João Campos vai tentar defender também, né, a Prefeitura do Recife através da reeleição de Vitor Marques. Acredito que Vitor Marques vai concorrer à reeleição. E aí, né, o PSB será colocado à prova agora mesmo para essa próxima eleição de 2028. Enquanto isso, esse dia não chega, 2028, a gente vai trazendo essas atualizações todos os dias aqui no programa Política em Pauta e também no seu blog, né, Renata, que vem sendo muito acessado aí, pelo menos nesses últimos 45 dias.
2: Isso, Márcio. Graças a Deus fizemos um trabalho prezando aí pela veracidade das informações, né, combatendo as fake news, sempre com imparcialidade. Então você que me ouve pode também me prestigiar e me seguir no Instagram, no arroba blog da Renata Oficial. E só para complementar, Márcio, o comentário de hoje, a gente sabe, acabamos de sair das eleições de 2026, é inevitável que se comece a falar sobre 2028. E aí eu vou já deixar para os seus ouvintes um spoiler de 2028, tá? Que a gente grava aqui essa entrevista para dizer, eu aposto, não sei se você compartilha da mesma opinião, que 2028 vai repetir aquelas eleições estaduais de 2022, onde tivemos muitos nomes novos concorrendo ao governo do estado, e isso com certeza vai acontecer em 2028, na disputa pela Prefeitura do Recife. Vamos aguardar, que a gente ainda tem um caminho aí pela frente.
0: Concordo com você, Renata, em gênero e grau, viu? Porque gera, acaba zerando aí, né, o jogo, né? O PSB vai tentar defender ali a reeleição do prefeito Vitor Marques, mas tem muitos partidos, né? Tem muitos cacifes políticos, né? Certamente a governadora Raquel Lira vai ter interesse em ter um prefeito, né, competitivo para essa eleição, né? E de uma certa forma tem uma mudança muito grande, né? Acaba tendo uma probabilidade maior de termos muito mais candidatos, né, repetindo aí o cenário de 2022. E quem estiver lá vai ver, tenho certeza disso, Renata.
2: Com certeza, Márcio. E nós continuaremos aqui à disposição da Rádio Estação, do programa Política em Pauta, sempre de olho na política de Pernambuco. Uma boa semana a todos, Márcio, e até a próxima.
0: Valeu, um abraço. Obrigado, Renata Gondim, pela participação aqui no nosso programa. Abraçar aqui, Austin, abraçar o amigo aqui, Williams, é o coronel aqui, Coronel Martins, Comandante Martins. Meu amigo Jairo Gomes, esse aqui é meu amigo, né? Amigo no bom e no ruim. Esse aqui eu ligo pra ele quando eu tô precisando de ajuda e ele manda ajuda. Obrigado, grande amigo Jairo Gomes. Também tá aqui com a gente, também acompanhando, né, a expectativa para entrevista com o vereador Carlinhos da Coab, que entra, né, logo a seguir com a gente. 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Agora são 11h18, a gente vai um rápido intervalo. Daqui a pouquinho a gente já entra ao vivo com a entrevista com o vereador Carlinhos da Coab, ex-candidato a deputado federal nas eleições de 2026. 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Um abraço, Paulo, toda a sua equipe aí trabalhando e acompanhando a nossa programação. A gente volta daqui a pouquinho, depois do intervalo, conversando então com o vereador Carlinhos da Coab. E disse para mim que vai contar tudo hoje, viu? Não vai deixar nada para depois. Hoje vocês vão saber aí, né, o que o Carlinhos tem a revelar, a falar, né, pós as eleições 2026. Voltamos já.
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9: A gente conversa a partir de agora com o vereador Carlinhos da Coab. Bom dia, vereador. Seja bem-vindo aqui ao espaço da Rádio Estação, programa Política em Pauta.
10: Bom dia, Márcio Felipe. Bom dia, pessoal do controle. Bom dia, Jário, Martins, o Osto, o Godin, Godin do Ferro. É, bom dia, meu senhor, bom dia, minha senhora. Prazer imenso estar falando para o povo de Santa Cruz do Capibaribe, para o Polo das Confecções.
9: Carlinhos, tua avaliação, né, da eleição, né? Muita gente teceu comentários, né, a respeito, né, da sua votação aqui em Santa Cruz. Muita gente esperava ali 7, 8, talvez 10 mil votos, um filho da terra sendo candidato, né? Quando abriram as urnas, 3 mil e poucos votos aqui em Santa Cruz do Capibaribe. O que você pode falar, né, sobre o seu resultado aqui em Santa Cruz, né, mediante a sua campanha, que parecia uma campanha muito forte, né, organizada, né, muita gente envolvido, né, você fechou uma parceria com o deputado Diogo Moraes, realizou inclusive alguns atos aqui de campanha intenso e que se gerou uma expectativa muito alta, eu acredito que até para você mesmo aqui em Santa Cruz. Eu queria que você falasse, né, como é que você avaliou, né, o resultado aqui em Santa Cruz e também no estado de Pernambuco.
10: Eu só quero agradecer. Oxe, agradecer ao povo, às costureiras que estão me ouvindo, às pessoas que estão de rádio ligado, que saem de casa no domingo, que enfrentaram uma fila grande para a volta. Eu só quero agradecer a vocês. Estou muito feliz. Quem pensou que a gente ia baixar a cabeça? Eu já estou começando a trabalhar. Já fui na Câmara de Vereadores hoje, já vou fazer umas visitas, já fiz algumas solicitações do porquê estão aterrando a Manhosa, entendeu? Já fiz algumas andadas de Santa Cruz do Capibaribe através de requerimento que a gente vai pedir em benefício de Santa Cruz do Capibaribe. Então, eu estou muito feliz e quero agradecer ao pessoal. Política é isso, política se ganha, política se perde, né? Porque se fosse só para ganhar, você tava, muita gente se perpetuando no poder. Então, eu só tenho a agradecer. Agradecer uma campanha que eu estive só. Estive só, só com os amigos. Né? Os amigos que me ajudaram. Se a gente vê, eu dizia, a elite da política Santa Cruzense não quer Carlinho da Coab. Um abraço, meu amigo Cezinha. Está ouvindo a gente na rua Luísa Mendes. Cezinha da Luísa Mendes, conhecido. Então, o que é que acontece? Eu fiz uma campanha correta, entendeu? Sendo sozinho, porque você pega. A parceria eu fico com o Diogo. Eu pedi, eu voto para Diogo. Né? Mas Diogo tinha Felipe Carreira, né? E eu tava só.
9: Você sente que Diogo Moraes não apoiou, não votou em você? Você sente que não houve essa reciprocidade de
10: Diogo
9: com você?
10: Não, tenho que reclamar de Diogo. Diogo é um parceiro, é um amigo, é um cara de palavra. Entendeu? Eu tinha dado a palavra quando disse que tava com o Felipe. Como eu também dei a palavra que tava com o Diogo, eu também não me arrependo. Se hoje, se Carlinhos vai ter segundo turno de eleição de deputado, você vai pro segundo turno, eu pegava os amigos e ia pra rua do mesmo jeito, que eu não tenho medo de enfrentar. Cada política é uma história. Se ganha com 30 mil votos, se perde com 30. Se tem 5 mil votos, como eu tive, depois pode ter mais. Quem bota, quem tira, é o povo. Então, se tivesse de ser tudo de novo, eu fazia tudo de novo. Só deixar eu dormir um cochilo, que ainda não dormi muito, tô com a cara de cansado. Mas ia pra rua de novo, ia pros bairros de Santa Cruz de Cabaribe, ia pedir aos amigos, porque Deus sabe meu coração. Deus sabe meu coração. E graças a Deus, a gente foi pra uma campanha aonde subestimaram que eu ia ser candidato, e eu mostrei que não subestime Carlinho da Coab, que a gente tem força de vontade de enfrentar qualquer coisa.
9: Ô Carlinhos, você iniciou com um discurso, né, que foi utilizado, inclusive, em eleições passadas, né, por Zé Augusto, por Diogo Moraes, por Edson Vieira, na questão do voto local, o voto para o filho da terra. Essa eleição, ela mostrou um resultado, um espelho diferente daquilo que era se apregoado, inclusive até por você, sobre que o povo de Santa Cruz deveria priorizar os filhos da terra. Foi discurso da sua campanha. Quando abriram as urnas, o Felipe Carreiras, ele superou a maior votação para um federal, que foi para José Augusto Maia, que foi cerca de 17, 18 mil votos em 2010. Né? O Felipe Carreiras apareceu com 22 mil votos aqui, uma votação para lá de expressiva. Você acha que o que faltou aí, a população, ela realmente, ela não quer mesmo um filho da terra? Essa probabilidade de Santa Cruz voltar a ter uma cadeira na Câmara Federal, ela se torna muito mais distante mediante a escolha que a população fez nas urnas?
10: Cada eleição é uma história. Nessa eleição, deu um grupo político, qual faz parte, que pipocou de voto. Tava todo mundo, era Zé Augusto. Aí na reta final, gravaram tanto vídeo aí. Todos os vereadores foram obrigados a gravar vídeo. O candidato a Fábio. Então, saiu casado o voto. Saiu quase casado o voto, né? E aí, a gente pega e diz que respeitar a vontade do povo. Quem é eu para faltar com respeito? Eu não obrigo ninguém a votar em ninguém. Entendeu? Respeito a opinião de todo mundo. Como alguém deve respeitar a minha. E graças a Deus coloquei meu nome. Essas quase 4 mil pessoas que foram em Santa Cruz do Cabaribe votar em mim. Mais de 5 mil pessoas quando pega um pinga no estado. Eu tô muito feliz com isso aí. Votar em mim, mais de 5 mil pessoas quando pega um pinga no estado, eu tô muito feliz

0: que seja Carlinho, que seja Fábio, que seja Edson, que seja Diogo, que seja Agnaldo Xavier, que seja quem for. O que merecia era ter filho da terra de Santa Cruz de Caparibe. Eu ainda venho com esse discurso. Se tivesse outro discurso, eu ia mostrar de novo que a linha que eu estava era uma linha correta, que tinha que ser dessa forma. Não foi entendido porque o voto saiu casado, mas eu respeito a opinião de todo mundo.
1: Ô Carlinhos, na antevéspera da eleição teve uma polêmica, que virou uma polêmica mesmo, né? Você acabou falando que houveram gravações de vídeos, né? Se solidarizando naquele momento com o Fábio Aragão por uma questão dos panfletos apócrifos, né? Onde aparecia lá Fábio e Lula, Fábio e Flávio Bolsonaro, mas na chapinha continha o seu número, né? E você acabou sendo aí acusado de que teria participação na distribuição desses santinhos. De fato, o que aconteceu, né, em meio a essa polêmica, né, na antevéspera da eleição, desses materiais que foram distribuídos nas ruas de Santa Cruz?
0: O próprio Fábio entrou com uma ação na justiça, e nessa ação da justiça ele olhe lá no resultado e veja se foi Carlinho da Coab. E se ele for coerente, correto e humano e honesto, por Deus, como ele diz que é, ele vai pedir desculpa a Carlinho da Coab.
1: Você então nega participação na distribuição desse
0: ele
1: material?
0: Ele vai pedir desculpa a Carlinho da Coab. Ele vai pedir desculpa.
1: Pergunta, entendeu? Eu faço. Então você nega participação nesse material?
0: Não tem santinho de Carlinho da Coab. Meu material de campanha foi todo colocado, tinha meu CNPJ, tinha tudo. Pergunta a ele, o CNPJ que você entrou na justiça foi o de quem? Entendeu? Mas eu sei que se juntou todo mundo porque entendia que se Carlinho da Coab, uma pessoa humilde, tivesse força de vontade de chegar lá, ia acabar com o ego de muitos da elite. Entendeu? Então, fizeram esse bombardeio contra a minha pessoa, mas tô de cabeça tranquila, sossegado, tá entendendo? Bateram em mim com força, todo mundo. Olha, era o pessoal de Edson dando cacetada. Era a metade do pessoal de Diogo. Você, Diomedes e Ernesto, Diomedes e Nanau apoiava Felipe Carreira. E eu respeito. Nunca cheguei para dizer nada. Do outro grupo também todos gravaram e mostravam foto e faziam tudo. Eu não tinha ninguém, só tinha os amigos. E aí, a esses amigos eu quero agradecer a todos. Dizer que eu não me arrependi e agradecer a eles pela força, pela coragem, pela a luta que me deram em me apoiar e de estar comigo na rua, de estar andando. A militância minha. Tinha dia que eu não tinha um carro para andar, porque um carro tinha de levar uma militância não sei aonde, tinha outro que tinha de levar não sei. E aí eu pegava um mototáxi e ia para o sinal fazer minha campanha. Então, estou muito feliz, alegre, demais, tranquilo. Agora, penso que acaba tranquilo e feliz dentro do coração por 5 mil pessoas. Você pega um Toyota, leva 10 pessoas. Pega 5.300 pessoas, bota dentro de para ver quantos Toyota dá para levar de jeito para votar. E esse povo saiu de casa espontaneamente para votar. Eu fico muito feliz, gente. Muito obrigado a todos vocês. Respeitando, chegando, agradecendo. Onde eu fui muita campanha foi no sinal da feira. E eu fui comer um pastel, tomar um caldo de cana, agradecer o pessoal da feira. Já cheguei na rádio agradecendo o pessoal. É desse sentido. É só gratidão dentro do meu coração.
1: Ô Carlinhos, como é que fica o teu posicionamento agora perante ao grupo? Porque houveram muitas palavras que foram colocadas, inclusive por colegas seus, que são os vereadores, né? Inclusive durante a campanha, em relação à sua pessoa. Como é que hoje você volta para a Câmara, né? E teu posicionamento? Vai continuar defendendo, né, o grupo Taboquinha? Você continua? Você hoje se considera Taboquinha? Você faz parte do grupo? Apesar de algumas declarações, né, mostram que parece que parte do grupo já não considera que você faz parte desse grupo. Você ainda se integra ao grupo Taboquinha? Você é liderado por Elinho Aragão, seu líder político aqui na cidade? Permanece esse caminho ou você pretende realizar algum tipo de mudança nesse período aí após as eleições?
0: Eu quero saber o mal que eu fiz a qualquer grupo político, a qualquer colega. Entendeu? O mal da Coab não se vê. Carlinho da Coab sendo candidato, ele não. Não se vê a gente ir para Brasília, outros, lutar para Santa Cruz e eles não. Não se vê fazer um mandato como Carlinho da Coab faz, um voltado. Aí muitas vezes fica com a inveja da política e fica...

0: Fica metendo pau aí, babo um líder pra meter o pau em Carlinho, tá entendendo? Mas eu tô muito tranquilo nessa questão. Eu digo uma coisa, o povo bota, o povo tira, tá entendendo? Maior do que o grupo Taboquinha, maior do que o grupo Boca Preta, é o grupo de Santa Cruz do Capibaribe, do Polo das Confecções. As pessoas, entendeu? Então, eu tô muito tranquilo nisso aí. O meu grupo, minha liderança é o povo.
1: Você permanece ao lado do grupo Taboquinha? O teu posicionamento, para que o eleitor entenda de forma bem clara, hoje Carlinhos hoje faz parte do grupo, é uma postura independente, vai para a oposição. Como é que hoje você mostra para o eleitor tua posição pós-eleição?
0: Eu vou usar claro, a mesma postura que o grupo usar comigo. Se for uma postura de se unir para trabalhar para Santa Cruz do Caparibe, pode contar com Carlinhos Jacoabe. Se for uma postura para não trabalhar para Santa Cruz do Caparibe, para ter uma questão de corrupção, de safadeza, tô fora.
1: Então você está apontando para uma independência.
0: Eu tô contando.
1: Eu queria
0: grupo...
1: que ficasse claro.
0: Não, a clareza.
1: Quando foi na eleição, não, você não estava teve, só no grupo Taboquinha. Hoje teve, você é de qual grupo?
0: Não teve nem clareza na eleição, quanto mais aqui agora. A minha clareza é trabalhar para Santa Cruz do Caparibe. A gente saiu de uma eleição agora, né? E aí vamos dar um tempo, né? Vamos dar um tempo, vamos observar, vamos olhar se essa conjuntura que Carlinhos tem de amor para Santa Cruz do Caparibe é a mesma que eles querem. E se for, meu patrão, não tem um porquê não estar junto. E se não for, olha, eu digo uma coisa. Daqui a pouco eu estou saindo, vou encher o carro e vamos embora vender mercadoria. Entendeu? A gente tem uma vida por fora. Se a gente não estiver na política, a gente está na sulanca. Mas meu coração é estar tá continuando trabalhando para Santa Cruz do Caparibe, correndo atrás, vendo o que é bom para nossa cidade, buscando melhorias. É nesse sentido. Não vou fazer a política do quanto pior, melhor para nossa cidade. É nesse sentido. Mas se tiver alguma coisa errada, véspera da eleição, tinha um pessoal aterrando o rio Capibaribe. Quem foi que autorizou da prefeitura? É para eu aceitar isso aí? Eu não aceito, né?
1: Vamos. Você já descobriu investigar. Quem foi que mandou?
0: Vamos, pedimos a solicitação. Segundo informações, tem secretário Henricano. Vamos investigar para ver se isso é verdade. Se for verdade, eu vou aceitar. Rompendo posto de gasolina. Apartamento de João Pessoa. Procurando donos de empresas que prestam serviço ao município. Eu não quero acreditar. Se for, pode, minha liderança pode ser quem for. Fábio, Erlin, quem for. Mas quem pegou na merda que cheira, eu não aceito isso. Vamos investigar, e se for, vou mostrar. Como eu mostrei a Fábio? Ô Fábio, você esquece quando ele era prefeito, que tinha secretário querendo roubar a prefeitura de Santa Cruz e eu não deixei. Manda o Fábio dizer que é mentira, né? Não tô sem entrevistar a Fábio aqui. Você perguntou, Fábio. A primeira secretária de saúde sua saiu por quê? Ô Fábio, a primeira empresa de transporte da sua gestão saiu por quê? Procura quem for e uma coisa, ele ser bem sincero. E quando eu mostrava, ele não aceitou, não. Tomou as providências. Entendeu? Tem muita coisa pra gente colocar pra falar para o povo de Santa Cruz do Caparibe. Entendeu? Tem muita coisa, tem muitas histórias em Santa Cruz do Caparibe. Deve saber histórias de um vereador correto, honesto, e que não aceitou nenhuma fracatura. E às vezes por não aceitar, às vezes é prejudicado e às vezes é até esquecido do grupo, né? Às vezes é feito reunião porque Carlinho não pode participar. Só digo uma coisa. Também não me chame se for para fazer alguma coisa de errado. Se for coisa certa, me chame, que a gente tá unido. Se for um projeto pra gente conseguir fazer um hospital mais saúde que a gente conseguiu no hospital, me chame. Se for projeto pra gente fazer mais melhoria em casas populares, me chame. Agora pra safadeza, velho, deixou fora, deixou ir vender sulanca. É nesse sentido, Márcio. Eu tô aqui para agradecer. Que foi o intuito dessa entrevista, como você falou agora de manhã. E digo e repito, dizia depois dizia antes. Antes. Eu digo, Márcio, você me chamou de última hora. para eu dar entrevista aqui, e você me achou e veio. E disse a você quando ia acabar, ou ganhando ou perdendo, Carlinhos estava aqui. Na primeira ligação que você me ligou, eu atendi. Liga para Felipe Carreira agora, para ver se ele te atende.
1: São 11 horas e 41 minutos.
0: Com todo respeito.
1: E 41, estamos seguindo aqui com a entrevista com Carlinhos da Coab, aqui na Rádio Estação 88.9. Nós vamos a um rápido intervalo, daqui a pouquinho a gente volta continuando aqui a nossa entrevista. Inclusive, eu vou fazer isso, viu, Carlinhos? Eu vou ligar aqui, vou entrar em contato aqui com Felipe Carreiras para ver se ele realmente ele nos atende aqui nesse momento.
0: Agora tem muita gente que está escutando o programa.
1: Sim.
0: Aí já tá ligando. Se fulano ligar, atende. Era pra você ter ligado de manhã, que deu você ligou pra...
1: mais cedo, né?
0: De manhã, como ligou pra mim.
1: A gente volta a seguir depois de um intervalo aqui no nosso Política em Pauta. Não sai daí, a gente volta já.
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3: Estamos de volta, agora 11 horas e 47 minutos. Daqui a pouquinho tem a Milton França no Estação do Brega. Também vai ter um sorteio aqui no final do horário aqui, ó, para você dar um talento aí no seu visual, né? Meu amigo Paulo da Barbearia vai presentear você, ouvinte da Rádio Estação. Vamos seguir aqui a entrevista, Carlinhos? Né? Inclusive, a gente vai tentar viabilizar aqui no programa, tá certo? A participação do deputado federal Felipe Carreiras nos próximos dias. Vamos ver se ele realmente atende ou não, né? Eu não tenho ainda o número dele, o contato dele, mas a gente vai tentar buscar aqui o contato do Felipe Carreiras. Mas mudando um pouquinho de assunto, nós tivemos um resultado ruim para Santa Cruz. Quando a gente fala no contexto da Assembleia Legislativa, nós tínhamos duas cadeiras. A gente agora passa a ter apenas uma cadeira representada por Fábio Aragão. Diogo Moraes não se elegeu, Edson Vieira também não se elegeu. Você fica com a impressão de que o processo democrático de Santa Cruz zera? Porque nesse momento a maior liderança de oposição, que é o Edson Vieira, está sem mandato. As oposições, o Grupo Boca Preta, sem mandato. Diogo Moraes, né, que conseguiu uma grande votação, 46 mil votos, sem mandato. Você sente que o jogo, o processo democrático de Santa Cruz para 2028 está zerado assim e muitas possibilidades podem acontecer?
4: Olha, você se lembra quando Fernando Aragão foi candidato a primeira vez?
3: Sim.
4: Tava zerado. Fernando perdeu por 900 votos as eleições. Não devemos subestimar ninguém. Ninguém. Respeitar todo mundo. Entendeu? Então, eu acho, subestimar Edson, subestimar Diogo, subestimar o Grupo Verde, a gente não deve subestimar ninguém. Edson, naquele tempo, dizia, tem governo do Estado, tem prefeitura, tem... Bruno Araújo era ministro das cidades e apoiava ele. Então, se botava que tinha de deputado, tinha tudo, né? E se dizia que ia ganhar com 10 mil votos de frente. E foi 900. Então, eu acho que na política a gente tem que respeitar todos. E tem uma coisa que eu amadureci na política, é o respeito. É o respeito. E eu respeito todos os políticos que já passaram aqui em Santa Cruz do Cabaribe. Da pessoa humilde à pessoa de maior liderança. De um eleitor ao prefeito. Do prefeito ao eleitor. A gente tem que respeitar.
3: Carlinhos, disponibiliza o seu nome para 2028?
4: Olha, meu pensamento é a Câmara de Vereadores, é continuar o mandato qual o povo me colocou. Eu tinha um sonho aí, via de perto essa brecha que teve da candidatura a deputado federal. E aí eu vou para a Câmara de Vereadores voltar, focar no nosso mandato.
3: Então você descarta qualquer possibilidade de disputar a prefeitura daqui 2 anos?
4: Não, a gente está na luta na Câmara de Vereadores.
3: Em relação ao resultado da Federação União Progressista, que se apontava aí que faria 7 deputados federais, eram os mais otimistas. Uhum. Quando abriu as urnas, só elegeu 4 deputados, inclusive Miguel Coelho acabou não se elegendo. Como é que você viu esse resultado e também contextualizando também com a não eleição de Eduardo da Fonte?
4: Eu acho que isso que aconteceu foi a briga interna que teve dentro desse grupo, que prejudicou bastante. Vou dar um exemplo. Foi decidido faltando 8 dias... Aliás, 8 dias não, faltando 5 dias para a convenção, que era o senador. Se tem feito o que João fez há tempos atrás, tinha dado tempo de Eduardo da Fonte rodar o estado de Pernambuco junto com Raquel Lira, colocando o nome já para senador. Tinha dado tempo dele ter procurado prefeitos. Tinha dado tempo de ter procurado lideranças. Entendeu? Mas foi suicídio político. para o Miguel, perdeu, e também muito ruim para o Eduardo da Fonte essa indecisão que teve na questão da escolha para o Senado. Mas o deputado Eduardo da Fonte elegeu com uma expressiva votação o seu filho Lula da Fonte, que é o fiel escudeiro, vários deputados estaduais da base do partido, né? E que agora é fazer o que Carlinho da Cobra vai fazer, bater na porta desses deputados e buscar melhorias para Santa Cruz do Cabaribe. Santa Cruz não vai ficar desamparado. Espero que Fábio faça um grande mandato. Parabéns, Fábio, pela expressiva votação. Parabéns por ser eleito deputado estadual. Corra de lá para arrumar coisa para Santa Cruz, que Carlinho não vai ficar com a boca escancarada esperando a moto chegar, não. Vai correr atrás também de melhorias para o Polo das Confecções.
3: Seu deputado federal passa a ser quem a partir de agora?
4: Vou bater na porta de todos. De todos.
3: Tem um ponto de partida que você fala todos é...
4: São, deputado são Lula 25. Da Fonte, a gente vai cobrar muito melhorias para Santa Cruz e vamos fazer requerimentos solicitando também obras para Santa Cruz do Cabaribe através de... a gente não sabe como é que vai ficar essa questão da presidência da República, mas a gente está vendo de perto e depois a gente vai ver quem tem mais força política para a gente correr atrás.
3: Você vai votar em quem agora no segundo turno? Lula ou Flávio Bolsonaro?
4: O voto é secreto. Mandar um abraço para Rodrigo Aragão, que está de rádio ligado ouvindo nosso programa. Abraço, Rodrigo. E Tamar também. Muito obrigado pelo carinho da audiência de todos vocês.
3: 11 horas e 53 minutos. Quero abraçar aqui o professor Rimário Clismério, está mandando aqui um abraço. O ex-vereador Zeba também está mandando um abraço. Abraçar aqui também minha mãe. Abraçar aqui o Wanderson Kaique também, está dando os parabéns aqui. Diego Inácio também, é o Diego aqui do bairro São Miguel. Ivonaldo Araújo. Conhece Ivonaldo?
4: Conheço.
3: Está mandando Ronaldo. Um abraço para você aqui. Também o Vando Luiz Santos também está aqui com a gente. Teco Vieira. Teco é de Poço Fundo ainda, né?
4: É.
3: Teco é de Poço Fundo. Um abraço, Teco Vieira, Alcione Ferreira, Dona Osana e Ivonaldo, como já tinha dito aqui. E também o Ricardo Maia, está na companhia aqui, está na audiência também, na nossa transmissão, no nosso canal no YouTube.
4: Quero agradecer Edu Maia, irmão de Ricardo, que votou em mim lá na cidade de Escada. Tive 3 votos lá. Edu, obrigado.
3: A gente vai agradecer aqui sua participação aqui também, Carlinhos. Agora a gente vai deixar aqui uma última pergunta. Como você falou que volta para a Câmara de Vereadores, vai vir a eleição da Câmara, né? Como é que vai estar seu posicionamento, tendo em vista que hoje lá foi inclusive aprovado, né, um projeto de resolução que autoriza a possibilidade de reeleição. Augusto Maia, inclusive, conta com o apoio de alguns vereadores já para esse projeto de reeleição. Como é que hoje você se posiciona? Você vota na reeleição de Augusto, se as eleições fossem hoje, Carlinhos?
4: Olha, eu não sei. Não tenho nada definido. Eu estava muito focado na minha campanha. Enquanto eu estava focado na campanha, estavam essas conversas. E aí eu não sei como é que vai ficar essa conjuntura aí, né? E mas a frente a gente vai observar. E se for para votar, a gente vota. Se for para também não votar, se abster ou votar no outro candidato, eu não tenho problema, não. Não tenho medo de enfrentar ninguém, não, velho.
3: Então você não descarta apoiar Augusto. Deixando aqui esse ponto. Você não descarta o apoio a Augusto.
4: Nem a ele, nem também votar no outro candidato, nem também me abster. Vai do meu pensamento, vai do meu coração. Não tenho medo de enfrentar nenhum na Câmara de Vereadores.
3: Você pretende definir esse seu posicionamento
4: mais
3: só
4: na
3: época mesmo? Só na eleição, né? Carlinhos, muito obrigado pela sua participação aqui em nosso programa. Desejar para você aí boa sorte. Disponha sempre do espaço aqui da nossa emissora, né? Boa sorte aí na caminhada e muito obrigado também pela sua participação aqui. Sempre que a gente chama, você faz questão sempre de participar.
4: Obrigado, Márcio Felipe. Quero agradecer a você, mandar um abraço para todo o pessoal que está em casa nos ouvindo. Muito obrigado a todos os amigos que me ajudaram, que Deus abençoe e vamos embora para a luta.
3: Muito bem, agradecer aqui a participação, né, do Carlinhos da Coab com a gente, e a gente já informa aqui, né, o ganhador, né, desse voucher lá na barbearia do meu amigo Paulo é o Diego Inácio aqui do São Miguel, que acaba de ganhar também esse voucher. Diego, daqui a pouquinho a gente já passa para você o voucher direitinho para você se dirigir lá na barbearia do meu amigo Paulo aqui na rua Rita Nunes de Araújo, na rua 5, aqui no centro da cidade de Santa Cruz do Capibaribe. O programa Política em Pauta vai chegando em sua reta final. Amanhã, quarta-feira estaremos de volta trazendo também, né, a nossa participação, trazendo aqui algumas análises no nosso programa. Se Deus quiser, estaremos de volta amanhã, se Deus quiser. Na sequência vem aí a Milton França, comandando o Estação do Brega, alegrando a sua tarde, trazendo um clima um pouquinho mais descontraído no seu horário do almoço. Um forte abraço e até amanhã, se Deus quiser.
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1: 11 horas e 57 minutos.
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0: em base uma coisa dessa.
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2: Opa! Boa tarde! Boa tarde! Agradecendo a Deus esse calosão, hein? É, rapaz! Tiago, agora há pouco ele me disse, eu não sei como é que tu aguenta ali em cima do carro do senhor. Eu vou te dizer, meus compromissos, pai de família, eu quero ganhar um dinheiro honesto, tá entendendo? Eu não quero o que é dos outros, quero o que é meu. E batalhador, cara, meu pai e minha mãe me deixaram o exemplo de que não bota a mão no que é dos outros, nem no alheio, e trabalhe, que eu tô me questionando muito. Mas vale a pena sim, vale a pena. Eu faço uma coisa que pouca gente faz: deitar e dormir tranquilo, cara. Deitar e dormir tranquilo, a quem eu devo? Tô trabalhando pra pagar, entendesse? E agradecido a Deus. Tome, como diz Vanvan, bastante água. Tá quente, velho. Eu botei 1 quilo de protetor solar. Cuidado com o câncer de pele. Cuidado. O câncer de pele é assim, Thiago. Ele é acumulativo. Aí você diz, o que danado é acumulativo? Você leva uma queimadurinha há 10 anos atrás. Aí não ligou. Aí vai botando queimadura do sol em cima de queimadura. Aí isso não faz mal. Quando você menos percebe, contrair um câncer de pele. É, deste jeitinho. Cuide mais da sua saúde e cuidado com o câncer de pele, viu? Cuidado, ele existe. E essa doença, eu vou te falar, o homem gasta bilhões para ir à lua, o homem gasta bilhões em drone, o homem gasta bilhões em guerras, o homem é para muitos, aqui, ali e acolá, é Santa Cruz, Pernambuco, Brasil e o mundo, coloca dinheiro como o principal. E, cara, a saúde, a vida, a gente não leva nada. E leva, Gaia. Matheus que o diga, Hamilton França que o diga, não é verdade? Então fica a minha mensagem de começo de programa. É cansado, mas com a consciência tranquila. E agradecendo a Deus pela noite dormida, pelo café da manhã, pelo almoço. E agora por estar aqui perto de você, tá bom? Tá começando a Estação do Brega, programa pra corno nenhum. Botar defeito na técnica, Thiago Manuel. Brasil! Quem tá dirigindo a gente é o Márcio Felipe.
3: Menino lindo!
2: Epa! Apresentação, esse guerreiro. Eu me considero um guerreiro. Corpinho
3: bota,
2: de...
3: Bota, fu, fu, fu.
2: Eita!
3: Furando, Hamilton França.
2: Depois, Tiagão, dê uma olhadinha aí se essa gaguinha foi candidata a alguma coisa. Gaga de Léo, depois dê uma olhadinha pra ver. Graças a Deus o caneta azul teve pouco em voto. A coisa não tá perdida de tudo ainda não. Tiririca não foi reeleito, né? Olha aí depois. Foi eleita a besta fubana? Porque se foi, eu vou atrás de um casamento com essa véia. Ou então eu vou mandar. Matheus e a gaguinha dava certo. Eu conheci essa figura. Olha, o cara vai lá no Gabriel, vai. É estranho conversar com ela. Tem hora que engancha. Eu ri demais, ela deu. A Gaga até rindo, ela enganchava a risada dela. Aí a gente ficou com tanta intimidade que tinha hora que eu dava uns catucão pra ela desenganchar. Não, na costela. Ô, Thiago já pensou que o catucão era no. Não, era um catucão, nas costelas. Opa! Eita! A Gaguinha, pô, a besta fubana foi candidata. Vê quantas votos ela teve aí. A Gaga cheia de dinheiro ainda tentou o golpe do baú, foi. Eita danada. Eu não sei quem me disse que ela era candidata. Depois, teve o quê? Teve o voto dela? Eita! 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Tá começando a Estação do Brega. O programa que é uma terapia da boa música, cara, boa música. O que a gente tem no Brasil de lixo musical não tá escrito, velho. Tem coisa que é uma tortura, viu? Eita! A gente vive uma degradação humana, né? sem querer ser santo e sem querer, até os votos da Gaga tá difícil de computar, mas meu Deus do céu, será que essa danada teve mais votos do que o Caneta Azul? Ela, essa é a Caneta Gaga. Candidata aqui a 223. Devia se. Mas é um direito do cidadão brasileiro, mas passou vergonha. Devia estar livre desse vexame. Era. É um direito que expõe as pessoas ao ridículo, tá entendendo? É um direito que expõe as pessoas ao ridículo. Mas bora pra frente, que atrai vem música. Bora cantar e encantar, já tem.
4: Boa tarde, meu amigo.
2: Abriu com chave de ouro.
4: Boa tarde, Tiagão. Boa tarde a todos os ouvintes
2: da Rádio
4: Estação.
2: Tá tomando um.
4: Ó, amigo, se for possível, toca aquele brega aí pra mim. Um amor se vai, logo o outro vem.
2: Ei!
4: Um amor pra todos os ouvintes da estação. E pra Selma.
2: Eita!
4: Matheus Lopes do Bela Vista, o maior corno.
2: Luana começa a ser corna também. Começa. Matheus,
4: menino. O tado do corno, amigo França, é tão mole o tado do corno. Sim. Quando não dá certo, não dá não.
2: Eu sei.
4: Eu vou desistir de tudo na vida
2: não,
4: agora.
2: Não. Já desista, não.
4: Votar em seis candidatos, o corno. Votar em seis candidatos, não acerta um.
2: Eita, é o corno eleitor. Não, deixa eu falar uma coisa, agora eu posso falar. Olha, Matheus, se você votou em alguém que você confiava e ele não foi eleito, você não perdeu o voto, não. Nem sempre quem é o mais votado é o melhor, nem sempre o que ganhou é o melhor, Matheus. A vida é assim, cara. A vida é assim, Matheus.
5: É mesmo.
2: Eu tô falando generalizando, viu? Pra ninguém tá falando isso com o Beltrão. Eu jogo o bonezinho, caia na cabeça que couber. Nem sempre quem ganhou presta. Nem sempre quem perdeu não presta. É a vida, é a escolha. E cada um que arque com suas escolhas. Tá entendendo? A vida tem uma palavrinha chamada escolhas. Agora isso é em relação a tudo. Eu e o Thiago, a gente escolheu estar trabalhando aqui. Vem o ânus e o bônus. Tem as coisas boas e tem as coisas ruins. Mas é uma escolha minha de Thiago estar aqui. Eu dei como exemplo porque ele está aqui na minha frente. Entendeu? O Matheus gosta de beber, é uma escolha dele. O que aparecer por causa da bebida, escolha dele. O Matheus amava essa menina, parece que tá saindo dela, escolha dele. Gaia!
5: É Gaia.
2: Agora você não perdeu o seu voto, não, viu, Matheus? Não perdeu o seu voto.
5: É
2: verdade. Nem sempre quem ganhou é o santinho que tá dizendo que é. E nem sempre quem perdeu é o diabo que estão dizendo que é. Que a votação disse. Isso é minha visão, não sou dono da verdade. Mas eu assim, eu fiz duas faculdades, comecei a terceira, não sou melhor do que ninguém. Mas eu aprendi a juntar as peças, as vírgulas, os pontos. Tá entendendo? E analisar sem paixão, pessoal. Olha, hoje no Brasil, o pessoal ele trocou Jesus por A e B. A e B passou a ser o Deus do povo. Tá entendendo? Que eu sou contra isso, cara. Tem um limite. Devagar que o santo é de barro. Viu? Eu penso assim, não sou dono da verdade, tá bom? Valeu, Matheus Lopes, pediu aí. Pediu a música Um Amor Se Vai, Um Amor Se... Um outro vai, um vai e outro vem, né? Assim? Pronto. E mandou pra Selma. Isso tem algum... Tá, tem alguma clareza?
4: Mas, amigo fã, toda a emissora de rádio, tivesse você e Tiagão, dois... Repórter, radialista de qualidade.
2: Obrigado, Matheus. Obrigado.
4: Por que foi que você saiu do Fatulha, Milton? Porque você não podia falar o que se tinha por a população
2: de Caparibe.
4: Por que foi que você criou um brega aqui?
2: Porque eu gosto.
4: Você trazia brega bom, agora traz uma calcinha preta pra um brega em Santa Cruz do Caparibe.
2: Era o bregaribe.
4: Por isso que eu admiro você.
2: Obrigado, Matheus Lopes. E admiro, o Matheus é um caba que levou o gaidinho e eu sou corno.
5: É mesmo?
2: Agora tem um corno por aí que sofre e não assuma as gaias.
5: É gaia, gaia, gaia, gaia, gaia, gaia, gaia, gaia, gaia, gaia, gaia, gaia, gaia, gaia, gaia, gaia, gaia, gaia, gaia, gaia, gaia, gaia, gaia,
2: gaia. Esse programa nós vamos mudar o nome, eu vou falar com o gerente pra ser o Clube da Gaia, o Clube da Gaia. O Clube do Chifre, o Clube dos Cornos! O senhor não quer participar, não?
6: Não.
2: Ah,
6: eu... Não, muito obrigado.
2: Você tem uma vozinha de corno.
6: Não, essa Não tá certo, não.
2: Ah, eu tô dizendo que você tem a vozinha de corno.
6: Ô, cabo, mentiroso.
2: Mentiroso. Mas você, se espremer, a gente descobre uma gaia.
6: Não.
2: Que não, velho. Deixa de onda. É. Você devia fazer feito Matheus e eu assumir o lado corno da gente.
6: É quem? Eu?
2: Eu e Matheus.
6: Não, essa conversa não tá certa.
2: Você é. Ai, você é um corno. Você deve ser um corno. Você deve Alô? Ser, viu? Opa! Bora! Alô, telefone, boa
7: Hamilton,
2: tarde.
7: Boa tarde, aqui é esse Nando de Lagoa de Pedra, tá caramado Batista, vai ser meu amigo Matheus Lopes e a todo que escuta o seu programa.
2: Valeu, Sinane! Procure uma de Amado Batista para aquela que... Mapa, eu sou doido pra recuperar gatão como ouvinte. O Peste, ele teve uma raiva. E o danado, ele... Pra que fugir de mim? Vai pra Matheus Lopes, pra que fugir? Epa! Vai pra Gatão, Edivaldo Telemar, Matheus Lopes e pra Dona Selma. A outra figura, vamos enterrar essa figura. Oi, se você rodar aquela música, você é admitido, Thiago. Você
8: Boa
2: é admitido.
8: Boa tarde, Almito Fácil, Pitombinho, aqui é Tata Gomes. Olha, toca uma música de Lindomar Caxi, passa raspando todo mundo aí. Galeria do Amor, Eita. Pra quem tem vulgar, aqui nem eu, já levei.
2: Epa!
8: Vou fazer o que eu sou ex, não sou mais não.
2: É, não, peraí, vamos... Oi. Como é o nome do cara? O nome do cara é bonito.
9: Tá Luiz da comunidade, mas vamos lá.
8: Boa tarde, Almito França, o Pitombinho, aqui é Tata Gomes. Olha, toca uma música linda do Macaxi, passa a raspa pra todo mundo aí. Galeria do Amor, pra quem levou gaia, que nem eu já levei. Graças a Deus que eu sou ex, não sou mais não.
2: Epa! Tata Gomes. Tata Gomes. A gente vai ter que estudar essa questão de ex-corno, se tem ou não tem. Vamos dar uma olhadinha aqui depois no Google. Qual é a opinião do Google? Qual é a opinião dos ouvintes? Mas pode ser. Ele deixou a que levou o gás. Então é um ex daquela. Não, mas é. A gaia sai. A gaia sai, ô. A gaia sai, Matheus. Você, esse serrote que você tem, tira ou só faz mochar? E a que só faz mochar, depois ela volta. Pronto, ficou só uma. Ficou um unicórnio. Não é unicórnio, não. Não confunde aquele unicórnio que tem uma ponta só com unicórnio. Unicórnio é uma coisa e unicórnio é outra. Viu? Já tem quantas aí? Já tem quantas? Três? Eita, vamos embora. Começou a terapia da gaia, a terapia do riso. E só música boa, viu? Olha o que a galera pediu aí, meu irmão. A gente volta daqui a pouquinho no Clube da Gaia!
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0: 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Tem pedido, vamos cantar, quem canta? As Gaias Pantalô, telefone, boa tarde!
1: Opa! Boa tarde, meu querido Hamilton França, aqui é o Robinho de São Domingo, tô com a de Amado Batista, para todos que estão na melhor, na Estação do Brega, e para o Matheus Lopes, que tá isso. Aí, curtindo aí a Estação do Brega.
0: Veja uma de Amado Batista aí, pra gente tirar a poeira da garganta, seu Amado Batista, hein? Folha Seca, bora voltar o cacilha, Folha Seca. Batu Galeno, Dieto Negão. Deixa eu ver, Batu Galeno, nós vamos pra música. Veja outra também de Batu Galeno. Apenas uma palavra. Bota aí. Batu Galeno, apenas uma palavra. É apenas uma palavra, Batu Galeno. É um dos clássicos dele. Beto Doce pediu música, não. Beto do Doce, um abraço ali na Tio Nilo Silvestre, nós vamos cantar e encantar, nós vamos agora também pra você, bota pra nós rever o Velho Ovelha, sem você não viverei, essa música se eternizou, viu? Essa música se eternizou com Ovelha, sem você não viverei, ainda hoje é sucesso, esse cara ainda anda, Ovelha, eu vou olhar quantos mil anos Ovelha tá, o Velho Ovelha. Ovelha é do tempo, muita gente vai rir aí, e se Tiago quiser rir, mas eu não me incomodo não. Ovelha cantava num programa chamado Clube dos Artistas, Ayrton Rodrigues e Lolita Rodrigues. Era quando a TV Tupi, agora ali era televisão, viu, velho? A extinta TV Tupi. Ovelha cantando no Clube dos Artistas. Depois você olha, um dos melhores comunicadores do mundo que eu já vi também, Flávio Cavalcante, velho. Flávio Cavalcante era, eita, bicho. Um pouco que eu entendo de rádio, a minha comunicação, eu escutei muita gente boa. O melhor narrador de futebol do mundo era da Rádio Clube de Pernambuco, Ivan Lima. Eita, Maria! Ivan Lima, tu é doido, cara. Vamos cantar aí, hein, cantar? Vamos, tem três aí. E a gente volta daqui a pouquinho. Bom almoço na nossa companhia. Pega.

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0: 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Epa, nós somos cantar e encantar, veja, empurre de lá, quem tá pedindo, alô, telefone.
1: Boa tarde, amigo, passa aí Nilton César, tudo passará.
0: Eita.
1: Tô feliz para todos os ouvintes. E aí, quando é que o Brega vai sair pra eu tomar uma mais, Matheus?
0: Epa! Valeu! Isso é Selma? Selma, tudo passará. É mesmo, ô Selma, aqui na terra tudo passará, menos a palavra de Deus, né? Os poderes do nosso Senhor Jesus. E eu não sei pra quê, né, Selma? Tanto apego a bens materiais. E a gente dá um descuido assim, dá uns vacilos dos cuidados espirituais, não é verdade? Tudo passa, é Nilton César, né? Tudo passará. Eita, bote aí Nilton César, bote Nelson Ned também, depois se as flores. Nilton César, né? Ela disse Nilton César, não foi?
1: Beijo. Boa tarde, amigo. Passa aí Nilton César, tudo passará. Tô feliz para todos os ouvintes. E aí, quando é que o Brega vai sair pra eu tomar uma mais, Matheus?
0: Epa, bora organizar este Brega. Veja se o Nilton César. E eu falei naturalmente com o Nelson Neto. Veja se é. Nilton César tem?
2: Tem também.
0: Tem também? Eita, Selma, tu ensinou agora a mim e aqui a Tiago, viu? Vivendo e aprendendo. É a mesma música.
2: Tem que ver. Fora do ar.
0: Veja, fora do ar.
2: A de Nelson Ned, a gente já sabe.
0: Não, Nelson Ned eu conheço com ele. E veja. Nilton César. Você está espiando fora do ar, né?

0: Mas eu sou sincero ao que a minha sensibilidade. Tá mais bonito com o Newton César? Também, Thiago? Você que é DJ, disque jockey. Tá mais bonito. Tá mais bom, Selma, briga. Rapaz, deixa eu botar aqui no meu arquivo. Tá vendo que a gente tem os melhores ouvintes do mundo? Rapaz, ficou lindo com o Newton César. Vai de Selma pra Matheus, tudo passará. É. Vamos nessa com. É o que, rapaz?
1: Nós vamos tomar uma, Selma. No nosso casamento. Tudo junto. Nós dois. E a lua de mel já tá feita.
0: Bora.
1: Lá em. Na praia.
0: Eita!
1: De Alagoas, viu? Barra Grande,
0: Marcel, Alagoas. Minha sereia.
1: Ei, Selma, não bota na sua cabeça sobre sua idade, não. Quem bota na cabeça já botar na minha, mas na sua não. Idade pra dois coração que se ama não há idade.
0: Epa! Isso é lindo, amor, é lindo. Ele hoje tá inspirado. Hoje. Não, tá sóbrio. Parece que hoje ele tá só na ressaca e tá o Matheus filosofando aqui na estação do Brega. Nós vamos pra Tudo Passará com Newton César. Depois nós vamos com. Pois. Se as flores pudessem falar. Nelson, veja se é o nome dessa música aqui. Pediram aqui também, Nelson Neto. Se as flores. É. Se as flores pudessem falar. E aí você, pra completar aí, bote Reginaldo Rossi, Quando Você Foi Embora. Vamos lá, olha o trio. Newton César, Nelson Neto e Reginaldo Rossi. Aí eu vou mandar essas pra Carlos Piabra, pra Nildão e pra Edivaldo Telemar. Esses três caras, artistas de primeira qualidade, de primeira linha, hein? E vai pra Cício Batista também lá no Augustinho. Vamos cantar? Cício Bregueiro também tá ouvindo. Não, então bora. Veja uma de Cício Bregueiro aí também. Vá, bora. Agora, procura aí uma de Cício Bregueiro. Você já empurra as quatro. Tá valendo? Cício Bregueiro vai cantar também. Um abraço. Escutando o nosso programa. Eixe, Maria.

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1: 1:04.
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0: Opa! Estamos de volta, Estação do Brega. 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Valeu, valeu! Olha, nós estamos pontualmente a 1 da tarde e 11 minutinhos, 1 da tarde e 11 minutinhos. Tem pedidos, vamos cantar, porque quem canta as gaias espanta!
1: Bom dia, Milton França.
0: Oi.
1: Estou ouvindo seu programa.
0: Obrigado.
1: Agradecendo a Deus por mais um dia,
0: claro,
1: né?
0: Claro, claro, claro.
1: Eu queria pedir uma música linda, que eu amo e queria ouvir. Com Nilton César, Receba as Flores que ele dou, Fátima Alcântara.
0: Oi, Fátima.
1: Eu sou admiradora do seu programa.
0: Obrigado,
1: gosto muito de ouvir.
0: Obrigado.
1: E que Deus abençoe sua vida.
0: Amém.
1: Paz, São Cristóvão.
0: Bairro São Cristóvão.
1: Boa tarde, Milton. Estou ouvindo seu programa, cheguei agora, mas estou ouvindo, liguei o rádio. Quero pedir uma música com Nilton César, Receba as Flores que ele dou. Eu sou admiradora do seu programa, viu?
0: Obrigado, muito obrigado.
1: Então que Deus abençoe.
0: Amém, amém.
1: Fato Balcântara, eu quero a música com Nilton César, Receba as Flores que ele dou para nós.
0: Vai receber.
1: Música boa, música
0: linda.
1: Bonita, né? Um abraço, meu querido.
0: Valeu, Fátima Alcântara! Essa música, ele canta com a paz, com a nitidez na voz. E, Fátima, eu tive o prazer de conhecer o Nilton César. Gente simples, humilde. Ei, cara, partiu pra andar de cima. Nilton César, Receba as Flores que lhe dou. É assim? É assim? É a namorada que sonhei, né? Na música... só que ele diz essa frase, né? A namorada que sonhei, ó. O Nilton César, vamos cantar e encantar. Mande.
2: Boa tarde, meu Ailton França. Aqui quem tá falando
0: Reginaldo.
2: É o seu amigo, Reginaldo.
0: Reginaldo.
2: Do Rio Verde. Eu quero que você me coloque aquela música com. É Ivaldo Freire, A Cigana. Vou agradecer a todos que estão ligados nesta rádio maravilhosa.
0: Valeu, Reginaldo, linda essa música do Ivaldo Freire. Tem mais aí a Cunha, se tiver a Cunha. É os ouvintes ligados aí na audiência da Estação do Brega.
3: Boa tarde, Hamilton. Aqui é Ivone Neto de São Miguel. Eu queria ouvir a música de Amado Batista, Olhos Verdes.
0: Linda também.
3: Ofereço a você e a todos que estiverem na escuta.
0: Valeu, Ivonete do São Miguel. Já tem 3 ou 4? Já tem 3 ou 4 aí? É Vovã também, bora então, bora atender a Vovã. Alô, Vovã, alô, telefone.
4: Eu sou Vovã de São Miguel. Gostaria de ouvir a música do Cristiano Neves, A Carta. Eu ofereço pra você e todos os ouvintes da rádio.
0: Valeu,
4: essa
0: Vovã.
4: É bom pra nós tomar água, amigo. Bora beber água.
0: Bora tomar água. O corpo precisa, hein? Tá quente, né, Vovã? Bora A Carta com o Cristiano Neves, né? Vamos, a gente já tá em reta final. 4 músicas. A gente vai tocar amanhã, o pessoal pedindo aqui. É o Odair José. Mande nem que seja um telegrama, mas essa toca amanhã. Vamos embora e a gente volta daqui a pouquinho atendendo a você, os melhores ouvintes do rádio.
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0: chegando, tem mais um pedido. Alô, telefone, boa tarde.
1: Amigo Hamilton França.
0: Opa.
1: Aqui é Deri, meu amigo.
0: Ô, Deri.
1: Gostaria de escutar Fernando Leles.
0: Pode pedir.
1: Boneca Cobiçada.
0: Linda, linda.
1: Um abraço, meu amigo Hamilton.
0: Um abraço.
1: Tamo na escuta.
0: Deri.
2: Boa tarde, Tom. Aqui é Leones.
0: Ô, Leones. Barra de São Miguel.
2: Tava na escuta do programa, mas agora que eu quero pedir um brega, se for possível.
0: Pida, peça.
2: Com Paulo Sérgio, Desiludido.
0: Desiludido.
2: Pra oferecer todos os bregueiros aqui de Barra São Miguel.
0: Valeu,
2: macho velho.
0: Valeu, Deri.
2: Aquele abraço.
0: Valeu, Deri. Valeu, Leones. Dá pra rodar ajuda, Então eu me encalei. Vá-se embora. Bora-se embora. Canta.
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eu não gosto não, quando eu digo que é uma alegria começando e outra alegria terminando. Eu tô terminando mais uma missão, agradecendo a Deus e ó, muito feliz, ligações novas, bairros novos e a gente procurando melhorar aqui na comunicação, agradecendo a Deus e ó, muito feliz, ligações novas, bairros novos e a gente procurando melhorar aqui na comunicação.

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1: 2:02. 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
2: São 30

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1: Oi, cheguei! Isso mesmo, já estou por aqui, Daiane Melri, com vocês até as 5 da tarde em mais uma edição do nosso Alta Estação de terça-feirona. Hoje, terça-feira, dia 6 de outubro de 2026, faltando aí pouco menos para o nosso romper de ano, 3 meses, minha gente. Menos que isso, né? O tempo aí passando como um avião, minha gente. Ele passa tão depressa que a gente acaba não percebendo. E nessa correria de ver tantas coisas acontecer, de querer que tantas coisas aconteçam, a gente nem percebe que muitas delas já estão acontecendo. Isso mesmo. Então, sem pressa, minha gente, sem pressa, sem correria, apenas viva cada momento. E agora é hora da gente viver o nosso Alta Estação de terça-feira. Eu sou Daiane Melri, vou estar com você até as 5 da tarde, levando muita música, informação, participação do ouvinte, que é muito importante. E também prêmios, minha gente, prêmios para vocês ouvintes, vocês que sempre estão fazendo aqui o nosso Alta Estação, sempre participando, sempre mandando aqui o seu pedido musical. Hoje não é diferente. Então, aumenta o som, que tá começando agora o nosso Alta Estação, que vai até as 5 da tarde. Você que quer participar comigo nessa tarde de terça-feira, tarde ensolarada, tarde quente, mais uma vez em Santa Cruz do Capibaribe, pega o

bem, vamos misturar dois ritmos? Que tal a gente misturar o Arrocha com o Axé? Isso mesmo, vem cantando pra gente Léo Santana e Pablo. Ele ou eu?

0: Xande Avião e Simone Mendes e um poporri muito bom, relembrando algumas músicas do nosso passado, né? Primeiro passo, Ânsia e Volta Vai. Tivemos também, abrindo o nosso Alta Estação de hoje, Léo Santana e o cantor Pablo, Ele ou Eu, essa música que tá fazendo sucesso, novo trabalho deles dois. Olha só, já chegando participação por aqui, através do nosso WhatsApp, o 819-8785-5687. Você aí de casa também pode participar, pedir sua música, deixar o seu alô através do nosso WhatsApp. Faz como o Matheus, esse homem sofredor aqui de Santa Cruz do Caparibe, sempre com a gente aqui. Boa tarde, Matheus.
1: Boa tarde, minha guerreira do rádio, Santa Cruz do Caparibe. Tá, se for possível, toca um brega de Evaldo Freire pra mim. Tô aqui tomando um. Com dor de cotovelo, dor de corno. Eu tenho tanta dor que nem um médico mais sabe o que é que eu tenho.
0: Meu Deus.
1: As gaias em dodge, viu? Tô aqui estonzando na Rádio Estação. Matheus Lopes do Bela Vista, o maior corno da história de Santa Cruz. Vou abrir outro leito agora.
0: Misericórdia, misericórdia. Calma, Matheus, vai dar certo, vai dar certo. Do jeito que está, não fica pior, não pior. Vai passar, Matheus, vai passar, viu? Então vamos de brega. Ele quer ouvir um brega, tá abrindo outro litro aí numa terça-feira, um dia de sol. Então tome brega, né, Matheus?

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0: Obrigado.
1: Muito bem, isso aí, Bruno e Marrone não, minha gente. Jorge e Matheus, todo seu. Agora são 2h26 da tarde, por aqui a gente segue com o nosso Alta Estação. Você aí do outro lado, sintonizado comigo através da 88.9. Você que quer participar, quer pedir música, quer deixar o seu alô, vai lá no nosso WhatsApp, 819-8785-5687. Quero, nesse momento, abraçar também a galerinha da TikTok Kids, a minha cunhada Camilinha, que faz parte dessa empresa maravilhosa. Um abraço para vocês, ligadinho aqui comigo. Um beijo todo especial a todos da Magnum Moda Íntimas. Um abraço para vocês, ligadinho aqui comigo. Felipe, um abraço para você. Muito obrigado pela audiência e carinho. Quero mandar beijo também para todos da Liri Lingerie. Dona Helena, um abraço para vocês. Eles que estão sempre na sintonia aqui comigo, sempre participando aqui comigo também. Um cheiro para vocês. Muito obrigado pela audiência. Hoje, terça-feirona, né? Esse dia bem quente aqui em Santa Cruz do Capibari, para variar, né, minha gente? Todos os dias são quentes. A galerinha da Redondeza aqui de Santa Cruz de Capibaribe, Lagoa de Pedra, São Domingos, Pão de Açúcar, Vila do Socorro. Um abraço para vocês lá na Vila do Socorro. A minha tia Jane, minha prima Esther, a galerinha aí da Vila do Socorro, ligadinha, a Teté. Um abraço para vocês. Muito obrigado pela audiência. Olha só, e quem já chega participando comigo é ela, Maria, ela que está lá no bairro da Moda. Boa tarde, meu bem.
2: Boa tarde, Daiane. Toca pra mim, Bruno e Marrone, Maria do Bairro da Moda.
1: Certo, toco sim, com certeza. Viu? Um abraço pra você. Muito obrigado pela audiência de sempre aqui comigo. Ela sempre ligadinha, sempre deixando sua mensagem. E a dona Luciene também, viu? Já chegou por aqui, ela que está lá em São Domingos. Boa tarde, meu bem.
3: Boa tarde, Daiane. Aqui é a Luciene de São Domingos. Ô, Daiane, toca pra mim.
1: Sim.
3: A música de Samuel Batista Filho.
1: Certo.
3: Filho da Fé, pra oferecer a toda a minha família, pra você, pra Alcione, pra todos da rádio, pra todos os ouvintes. Um cheiro, minha linda, e uma ótima tarde. Eu quero participar do sorteio, viu?
1: Muito bem, já está participando. Hoje tá valendo aí açaí. Lá da Mandacaru Açaí Teria, isso mesmo. Então, se eu fosse você, eu já ia mandando aí a minha mensagem, pedindo a sua música, pois no final do horário tá valendo aí açaí. Num calor desse, tem coisa melhor do que tomar aquele açaí bem geladinho, bem delicioso? Não tem, né? Deu até água na boca agora, até eu fiquei com vontade. É isso aí, viu? Açaí Mandacaru. É, você vai mandando aí o seu pedido, vai deixando aí a sua mensagem, no final do horário vai estar concorrendo, tá certo? Mais mensagens chegando por aqui, vamos ver. Boa tarde, maravilhosa. Gostaria de ouvir uma música de Lequinho Campos, Comparsa. Quero participar do sorteio. Já está participando, meu bem. Então vamos de música? Pois agora quem vem cantando pra gente é essa dupla que faz a galera se apaixonar em cada música. Bruno e Marrone e essa música que é uma história bem interessante. Preste atenção. O nome da música é Trégua.
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1: Estamos de volta aqui com o nosso Alta Estação. Agora são 2h47 da tarde. Você aí do outro lado do rádio, você costureiro, costureira, você que está nos mercadinhos, lanchonetes, você que está na estrada, você mototaxista, muito obrigado pela audiência de vocês, pela sintonia aqui através da 88.9. Eu sou Daiane Melry e vou estar com você até às 5 horas da tarde, coladinha aqui pra gente ouvir muita música boa, viu? E lembrando que hoje tá valendo aí prêmio da Mandacaru, um voucher pra vocês se deliciar de um delicioso açaí. É, nesse tempo assim, pede aquela sobremesa gelada, aquela vontade de tomar algo gelado que... deu uma refrescada? Pois é, a Mandacaru Açaí teria, pensando nisso e pensando nos nossos maravilhosos ouvintes, vai mandar aí um voucher para algum ouvinte hoje e buscar lá o seu açaí e assim se refrescar, tá certo? 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Olha só, para participar é muito fácil. Você vai mandar uma mensagem para o WhatsApp da rádio, participando aqui do nosso Alta Estação, pedindo a sua música, deixando o seu alô. E no final do horário, próximo às 5 da tarde, a gente vai estar aí sorteando para saber quem foi o ganhador ou a ganhadora, tá bom? Então vai mandando sua mensagem, faz como ele, o David Costa, que já chegou por aqui. Acho que a galera hoje voltando aí ao normal, né? A sua jornada de trabalho, já que ontem foi feriado aqui em Santa Cruz do Capibaribe. Volta por aqui o David Costa, acredito que hoje lá no centro. Boa tarde, David.
2: Boa tarde, Dayane. Boa tarde a todos da Rádio Estação Sati. Gostaria de pedir uma música com Capital Inicial. Sim. A música é Veraneio Vascaína. Ofereço a todos os ouvintes que estão na escuta do programa, a todos da Rádio Estação Sati.
1: Certo.
2: Eu falo é David Costa, da Rosqueira Campos, bairro Centro.
1: Muito bem, voltando à rotina de trabalho, né, David? Muito obrigado pela audiência de sempre. Abraçar também aqui o Beto do Doce, ele que sempre marca presença por aqui. Muito obrigado pela sua sintonia. Chegando mais mensagens por aqui. Boa tarde.
3: Boa tarde, aqui é a Deilza, do Nova Santa Cruz.
1: Oi.
3: Gostaria de ouvir a música do Nodo de Caju.
1: Certo.
3: Ofereço para todos os ouvintes da rádio. Tenha uma ótima tarde.
1: Muito bem, meu bem, muito obrigada. Uma ótima tarde para você também. Obrigada pela sua sintonia, pela mensagem. Chegando mais mensagens por aqui. Boa tarde.
4: Boa tarde, Estação. Boa tarde a todos. Boa tarde, Santa Cruz. Queria pedir uma música aí, né?
1: Certo.
4: Chorão, aí no vocal de Chorão. Charlie Brown Jr. Estamos aí na atividade.
1: Certo.
4: E eu queria oferecer a toda a turma que é consciente que foi às urnas e deu seu voto.
1: Certo. Né?
4: Principalmente o trabalhador, aqueles verdade, menos favorecidos. Essa música vai para eles refletir um pouco.
1: Muito bem, muito obrigado pela sua audiência, obrigado pelas sábias palavras. É verdade, temos que ir às urnas, exercer aí o nosso papel de cidadão, né? Olha só, chegando mais mensagens por aqui. Boa tarde, Daiane, é Josefa de São Domingos. Toca uma música de Zezé, de Camargo e Luciano, para oferecer a todos os ouvintes e para você e toda a família. Eita, ela foi no meu ponto fraco agora, Zezé de Camargo e Luciano, e eu posso escolher? Então pode deixar comigo, viu? Olha, vem chegando música pra gente, Veraneio Vascaína, esse pedido que foi do nosso querido amigo David Costa.

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1: 3:01.
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0: É isso aí, minha gente. É o Mirosmar cantando aí pra gente. Chamando o seu nome, Zezé de Camargo e Luciano. Essa aqui é linda, né? Eu sou sujeita a falar do sucesso deles, né? Porque eu sou uma eterna apaixonada. Mas eu amo demais mesmo. Eu sou apaixonada por Zezé de Camargo e Luciano. Na verdade, por eles não. Eles são só uma ponte. É a música, minha gente. Eu não idolatro ninguém, não, viu? A não ser o nosso Deus. Mas as músicas, o sucesso, as letras, essas letras que falam de paixões muitas vezes vividas por nós mesmos ou por alguém que conhecemos, e a gente começa a imaginar tudo isso, como é viver isso, e a gente acaba se envolvendo na música e viajando nela também. Pois é, eu sou assim, viu? Eu faço todo um cenário na minha cabeça. Se eu não vivi, eu imagino como é viver. Olha só, você que quer participar comigo nesta tarde de terça-feira, coloca aí o WhatsApp da Rádio Estação 819-8785-5687. Deixa aí a sua mensagem, pede a sua música e participa aqui comigo. Lembrando que no final do horário você vai estar concorrendo aí a um voucher para ir lá na Mandacaru Açaíteria se deliciar de um açaí muito gostoso, por sinal, tá certo? Então vai participando aí, vai mandando o seu pedido musical, faz como ele que já chega por aqui. É o Marcondes, lá da Retífica São Miguel, Retífica de Cabeçote, não é isso? Boa tarde.
1: Daiane, boa tarde. Eu, Daiane, é Marcondes. Eu queria pedir uma música de Leonardo, quero oferecer a todos os ouvintes, e a melhor rádio que tem aqui é a estação.
0: Tá vendo? Se ele disse, tá dizido, já dizia o Matuto. Se ele disse, tá dizido e pronto. É o melhor, não tem jeito. Muito bem, que coisa boa ouvir isso. Muito obrigado pela audiência, pela mensagem. Chegando mais mensagem aqui do nosso amigo Gil. Boa tarde, Daiane, é Gil do São Miguel. Quero ouvir Legião Urbana. Que país é esse? Um abraço e um cheiro pra você. Muito obrigado pela sua audiência, um abraço pra você também. Sempre sintonizado aqui comigo. Olha, o Reginaldo da Malhada também sempre marcando presença por aqui. Ele que tá pedindo música de Don Quixote, de Engenheiro do Havaí, não é isso? Muito bem, a gente toca sim, com certeza. Olha quem vem chegando por aqui, é o meu amigo Davidson. Boa tarde, Davidson.
2: Boa tarde, Dai. Aqui é Davidson de Santa Teresa. Toca pra mim, sim. Zé Vaqueiro. Aproveita aqui, eu tô obrigado.
0: Certo.
2: E ofereço pra toda a galera que tá na escuta. Valeu.
0: Muito bem, Davidson, boa pedida, a gente ouve sim, com certeza, né? Agora são 3h13 da tarde, por aqui a gente continua com o nosso Alta Estação, chegando música pra gente, isso mesmo, minha gente. Vem cantando pra gente ele, que é outra pessoa que eu amo demais, amo as músicas desse cara. Vem cantando pra gente Leonardo e a música Doce Mistério.

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0: É isso aí, estamos de volta aqui com o nosso Alta Estação. Tivemos aí Que País É Esse com Legião Urbana. Agora são 3h26 da tarde. Chegando muita mensagem por aqui no nosso WhatsApp. Você que não participou ainda pode participar através do 819-8785-5687. Aproveitar para mandar um beijo todo especial a todos do Mercadinho Nova Morada. O meu amigo Paulo Mestre, sintonizados com a gente. Um cheiro para você, meu bem. Olha, um cheiro também para todos do Corte do Beijo ali no São Miguel, sintonizados comigo também. Um abraço para vocês. Muito obrigado pela audiência. Chegando mais mensagens por aqui. Boa tarde, meu bem.
1: Boa tarde, Dayana. É Ivanisto Bela Vista. Gostaria de ouvir uma música de Vicente Neri, Metamorfose, e participar do sorteio.
0: Muito bem, muito obrigado pela sua audiência. Olha só, a gente ouve sim, com certeza, viu? Chegando mais mensagens por aqui. Boa tarde, Vanvan.
2: Boa tarde, Daiane. Eu sou Vanvan de São Miguel. Eu gostaria de ouvir uma música com o Pablo, do Bairro Lotado, acho que é assim o nome da música. Ofereço para você e todos os ouvintes. Essa dá pra gente beber água. Bora beber água.
0: Muito bem, Vanvan. Pois é, hoje eu tô com aquela sede, minha gente, que eu já bebi tanta água que eu tô já estourando e a sede não passa. Mais mensagem chegando por aqui. Boa tarde, preciosa. Já estou sintonizada na melhor. Toca pra mim só hoje com Jota Quest. Ofereço pra todos que estão ouvindo e pra você, cheiro. Olha, ela mandando foto aqui do combo de ontem do Bob's. Foi o esposo dela que ganhou. Se o esposo ganha, a gente ganha também, né, Manu? Muito bem, muito bom, viu? Mais mensagem chegando por aqui. Boa tarde, Daiane. Tudo bem? Toca aí a música de Zé Vaqueiro, Flash. Só pra curtir, Jefferson de São Domingos. Oi, Jefferson, estou bem, graças a Deus. Me recuperando ainda de uma enxaquecazinha. Ela vai e volta, mas eu estou bem, graças a Deus. Um abraço pra você. Muito obrigado pela sua audiência, pela sintonia de sempre aqui comigo. Mais mensagens chegando por aqui. Boa tarde, Alice do São Miguel. Quero música de Marcelo e Rayane. Muito bem, meu bem, muito obrigado pela sua audiência. Agora, 3h28 da tarde, a gente segue com música. Vem cantando pra gente, Engenheiros do Havaí, Don Quixote.

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1: Pois muito que bem, estamos de volta aqui com o nosso Alta Estação, agora 3h46 da tarde, faltando apenas 14 minutos para as 4 da tarde. A hora passando aqui rapidinho, como sempre, né, minha gente? Ela passa rápido demais quando a gente percebe, ó, já se foi. Faltando poucos minutos para as 4 da tarde, a gente segue aqui com muita mensagem chegando por aqui, através do nosso WhatsApp. Você que não participou e quer participar, ah, Dai, como é que eu faço para participar? É muito fácil, coloca aí o WhatsApp da Rádio Estação, 819-8785-5687, até as 5 você ainda consegue participar, tá bom? Eu aviso para participar antes das 5, para assim você também participar do sorteio, que vai ser um açaí delicioso lá da Mandacaru Açaiteria. E para participar, você precisa aí participar da programação, tá bom? Então vai mandando sua mensagem, não esquece, tá certo? Olha, quero mandar um beijo aqui especial para toda a galerinha lá da Palestina, meu bairro onde eu cresci, né? Onde eu saí aí da adolescência, juventude, onde eu corri muito naquelas ladeiras quando era criança. Um abraço a todos aí da Palestina, a minha avó Maria, minha madrinha Zefinha, que está lá, minhas primas Kelly, Eduarda, inclusive para todos do Salão Beauty, o da Eduarda. Um abraço especial para minha comadre Kelly, toda a família que eu amo de paixão. A Cleidinha, muito obrigada à audiência de vocês, muito obrigada pelo carinho, um abraço apertado para vocês aí, tá certo? A minha Vera, a Verinha, ela que está lá na Palestina também, eu amo demais. Olha, quem eu amo também tá chegando por aqui, que é muito dos ouvintes que tá chegando aqui, aliás, todos, né, minha gente? Todos têm aí um cantinho especial no meu coração. E vem chegando aqui a Sivoneide, ela vem chegando aqui mandando sua mensagem, deixando a sua participação. Boa tarde, meu bem.
2: Boa tarde, Daiane, e todos os ouvintes. Aqui é a Sivoneide, Bela Vista. Gostaria de ouvir uma música com Bruno e Marrone. Beijo para você e todos os ouvintes.
1: Muito bem, a gente ouve sim, com certeza, viu? Pode deixar que eu toco aqui uma música dele pra você, tá certo? Ela colocou aqui, ah, nós mulheres temos esse poder, quando não matamos, intoxicamos. minha gente, é o nosso jeitinho maroto, né? Olha só, eu fui falar na Palestina, já chega mensagem por aqui da galerinha da Palestina no meu privado. Um abraço pra vocês. Quando eu digo que a Palestina tem o meu cantinho especial no coração, é porque tem, minha gente. Eles sintonizados comigo por aqui. Quero mandar beijos também pra minha prima Andréia, ela que tá sempre sintonizada comigo. Essa pessoa aqui pra mim é muito especial. Um abraço pra ela, pra sua filha Wane, que é uma lindona, muito especial pra mim. A todos sintonizados comigo. Também mandar beijo para todos da facção de Marcelo lá na Palestina. Facção essa que eu também já fiz parte. E tem uma galerinha massa por lá que eu gosto demais. Um abraço para vocês. A galera da Javier. Muito bem. Olha só, chegando por aqui o Carlos. Boa tarde, Carlos.
3: Aqui é Carlos Vivino Massiva. No Barra Bela Vista, Nossa Depois, Rua 22 de Abril. Queria escutar qualquer música com Terra Samba. E queria participar do sorteio que vai ter hoje aí, tá na estação, tá tudo bom, valeu?
1: Valeu, um abraço pra você, muito obrigado pela sua audiência. Vem chegando Sinane, boa tarde, Sinane.
4: Daiane, boa tarde, aqui é Sinane de Lagoa de Pedra, tá com a Zezé Camargo e Luciano. Ofereço a todo que escuta o seu programa.
1: Muito bem, Sinane, um abraço pra você e todos de Lagoa de Pedra, sintonizados comigo através da 88.9. Mais mensagem chegando por aqui, boa tarde.
5: Boa tarde, Dayana, aqui é Valdene do São Miguel.
1: Oi.
5: Quero pedir uma música de Ana Carolina.
1: Certo.
5: E eu quero participar do sorteio.
1: Já está participando, meu amor. Muito obrigado pela sua audiência. Boa pedida, viu? Faz tempo que eu não escuto uma dela e a gente vai escutar juntas, com certeza. Então vamos de música? Vem cantando Zé Vaqueiro. Ele que tá com esse sucesso estourado aí, ó.

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1: 4:04.
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0: Zezé Di Camargo e Luciano e a música Diz Pro Meu Olhar. Essa música aí que foi indicação do nosso amigo Sinani, que está lá em Lagoa de Pedra, sintonizando a 88.9, está comigo todas as tardes. Um abraço muito especial para você, Sinani, muito obrigado pela sua audiência de sempre. E olha só, quem está nos ouvindo também nesse momento é o Geraldo Moura, isso mesmo. Um abraço para você, muito obrigado pela sua audiência. Quem vem chegando por aqui através do nosso WhatsApp é o Edgar, minha gente. Isso mesmo. Você aí do outro lado do rádio que não participou, quer participar comigo nessa tarde de terça-feirona? O telefone para você participar é 819-8785-5687. Manda tua mensagem, pede a sua música, aquela que fica na mente, fica ali tocando no nosso juízo, né? E a gente quer muito ouvir, então me conta um pedacinho dela e eu acho ela aqui pra gente curtir junto, tá certo? Agora quem vem chegando é o Edgar. Boa tarde, Edgar.
1: Bom dia, aqui é Edgar de São Cristóvão. Queria pedir um pagodinho com Exalta Samba, só pra ouvir meio, viu? Bora concorrer esse açaí aí da Mandacaru Açaiteria.
0: Muito bem, então você já está concorrendo. Edgar, que é aquele pagodeiro nato, pois é, minha gente. A playlist dele é só pagode, né, Edgar? Muito bem, boa tarde pra você, Edgar. Muito obrigada pela sua audiência. Quem vem chegando por aqui também é a Ivonete. Boa tarde, meu bem.
2: Boa tarde, Daiana, que é a Ivonete do São Miguel. Eu queria ouvir uma música de Vitor e Léo. Ofereço a você e a todos que estão na escuta.
0: Muito bem.
2: E eu quero agradecer a você e ao supermercado, Augusto Supermercado. Deu tudo certo, graças a Deus. Muito obrigada.
0: Amém, meu amor, por nada. Ela que foi a ganhadora aí da promoção dos produtos Mili, né? Foi lá em Augusto Supermercado e fez aí as suas compras. Muito bem, que papai do céu abençoe, tá certo? É, ouvinte fiel sempre ganhando prêmio por aqui, né? Olha quem vem chegando por aqui também é ela, que é um ouvinte fiel aqui também. Está lá no bairro da Malhada. É a Solange, ela que tá pedindo música com Pablo, o rei da sofrência. Eu vou escolher uma bem legal aqui pra gente ouvir juntinhas, tá certo? O Teteca também vem chegando por aqui, tá pedindo música com Evaldo Silva. Vou procurar aqui, tá bom? Um abraço pra vocês. Estão todos participando sim. No final do horário a gente vai saber quem foi o ganhador ou a ganhadora. Quem vem chegando por aqui também é a Silvana. Boa tarde, Silvana.
3: Boa tarde, Daya.
0: Oi, amor.
3: Com carta de baralho, todo amor que eu te dei.
0: Certo.
3: Pra você e todos os ouvintes.
0: Muito bem, é isso aí.
3: Eu sou São Cristóvão.
0: É a Silvana, ela que está no bairro São Cristóvão. Um abraço para todos sintonizados comigo aqui através da 88.9. Mais mensagens chegando por aqui. Boa tarde.
4: Boa tarde, Daiane. Eu gostaria de ouvir uma música de Zé Vaqueiro.
0: Certo.
4: Qualquer uma que tiver. É Maria aqui da rua do São Cristóvão, tá? Obrigada. Certo. Um cheiro, boa tarde.
0: Boa tarde, meu bem. Eu quem mando um cheiro muito especial pra você. Muito obrigado pela sua audiência. E agora, vamos dar uma viajada no tempo? Vamos viajar comigo? Não precisa você parar o que você tá fazendo, nem correr pra fazer as malas, tá? A gente vai viajar através da música. Vamos para o ano de 2009. Exalta Samba cantava essa aqui. Alegrava as tardes dos pagodes, minha gente. Dos barzinhos, daquelas beira de praia ali, a galera tomando aquela cervejinha, curtindo aquele pagodinho. Ah, deve ser ótimo, né? Eu não bebo, mas deve ser bom.

aqui com o nosso Alta Estação. Agora, 4h25 da tarde, vê só. Muita mensagem chegando por aqui, muita gente participando, pedindo a sua música, deixando aí o seu alô. É, minha gente, até às 5 da tarde, ligadinha e coladinha aqui com vocês. Levando muita música, muita informações, o que é bom demais, né? E vem informação boa aí, tá bom? 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Vem cantando pra gente, Pablo e a música Ela Ligou. Agora são 4h27 da tarde.

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0: que estão chegando por aqui. Olha, boa tarde, aqui é Alex Cortador do Flórida. Gostaria de pedir uma música com o Felipe Rete e gostaria de participar do sorteio. Você já está participando, muito obrigado pela sua audiência. Mais mensagem chegando, boa tarde, me chamo Beto do São Miguel. Gostaria de pedir uma música com Alceu Valença, Sinais. Oferecer a você e a todos que estão na escuta dessa emissora que alegra a tarde da gente. Ai, que lindo! Altaline, meu bem, um cheiro pra você. Muito obrigado pela audiência, tá certo? Mais mensagem chegando por aqui, boa tarde.
1: Boa tarde, aqui é a Camila do Belo Vista. Quero escutar Bel Marques, Se Liga Brasil, eu sou brasileira. Pra todos que estão na escuta.
0: Muito bem, um abraço para você, Camila, muito obrigado pela sua audiência. Mais mensagem chegando por aqui, boa tarde.
2: Boa tarde, Adriana, bota para mim.
0: Sim.
2: Sai a rodada?
0: Certo, meu bem, coloco sim, Adriana, um abraço para você. Muito obrigado pela sua audiência. Mais mensagem chegando por aqui. Quem vem chegando é a Grazi. Boa tarde, Grazi.
3: Oi, Dai. Boa tarde.
0: Oi.
3: Toca aí os nonatos.
0: Certo.
3: Encontrei você e oferecer pro meu esposo, Júnior.
0: Sim.
3: E pra todos os salão aqui da Garota Conectada, menos meu patrão, que ele pediu música também. Hoje não mandou pra nós, não. Aí nós vai mandar
0: Eita.
3: Pra ele também, não.
0: Ah, meu Deus.
3: Um cheiro.
0: Eita, eu senti daí. Essa Grazi, minha gente, ela é assim, viu? Eu conheci ela de anos e ela é desse jeito, ela não muda, não. Ela tá mandando aqui, ó, mande pra patroa, Altaline, Amanda, Emily, menos pra o meu patrão Beto. Então, Beto, pra você não vai, viu? Vou logo dizer, você não mandou pra elas. Ó, mulher vingativa, vocês prestem atenção. Um abraço a todos da Garota Conectada, elas que estão sempre na sintonia aqui comigo. Um cheirão pra vocês, tá certo? O Diego Negão chegando por aqui também pedindo música de Cristiano Araújo, saudoso Cristiano Araújo. Olha quem vem chegando por aqui, boa tarde.
4: Boa tarde, minha amiga, tô te ouvindo daqui, tchau, tchau mesmo, aqui é Reginaldo.
0: Oi.
4: Tô te ouvindo, não perdo o seu programa não, tchau, tchau mesmo, viu?
0: Muito bem, muito obrigada. Hoje não teve música, viu? Hoje ele não cantou, hoje ele não se atreveu a cantar. Um abraço pra você, muito obrigado pela sua audiência. Olha, um beijo também muito especial a todos da Liri Lingerie. Dona Helena, muito obrigado pela sua audiência de sempre, pelo seu carinho. Uma pessoa que eu não conheço pessoalmente, mas tem um carinho muito especial, viu? A todos da Lili Lingerie, muito obrigado pela audiência de vocês. Que seja uma semana aí abençoada pra vocês e pra todos nós, né, minha gente? Vem chegando o Wilson por aqui. Boa tarde, Wilson.
5: Boa tarde, Dayane. É o Wilson de São Domingos.
0: Oi.
5: Se der tempo, toca aí uma Laís Vaqueira, tá bom?
0: Certo. Mais mensagem chegando por aqui, boa tarde.
6: Dayane, aqui é Vinícius, toca uma música.
0: Oi,
6: hoje,
0: Dayane,
6: com Canidé, qualquer uma de lá, eu ofereço para todos os ouvintes e para você, nega, tenha uma boa tarde.
0: Muito bem, muito obrigado pela sua audiência, um abraço para você também, tá certo? Mais mensagem chegando por aqui, boa tarde.
7: Nada. Mandando um áudio pra dar um alô mesmo aí, que a música que eu ia pedir já tocou.
0: Eita.
7: Tá bom demais.
0: Muito bem, mas participa do sorteio, né? Muito obrigado pela sua audiência, uma ótima tarde pra você. Olha quem vem chegando por aqui, lá do bairro São Miguel, é a Josi.
8: Obrigada, aqui é Josiane do bairro São Miguel. Gostaria de escutar uma música de Zezo, pode ser qualquer um, e quero participar do sorteio.
0: Muito bem, já está participando, tá certo? Olha ela chegando por aqui, boa tarde, meu bem.
9: Dayane, boa tarde, Sandra Lima aqui do São Miguel.
0: Oi, Sandra.
9: Dayane, eu queria escutar a nova de Zé Vaqueiro.
0: Certo.
9: É, Body Splash.
0: Certo.
9: Oferecer a todos a você, viu? Cheirinho.
0: Um cheiro, meu bem, muito obrigado pela sua audiência de sempre aqui comigo. Mais mensagem chegando por aqui, é o Ariel. Boa tarde, Ariel.
10: Boa tarde, Daniel. Aqui é Adriel do Centro. Bota uma música aí de Zé Felipe pra gente curtir.
0: Certo.
10: E participar do sorteio. Tenha uma boa tarde.
0: Muito bem, uma ótima tarde pra você também. Muito obrigado pela audiência. Vou tentando aqui encaixar as músicas de vocês, pois a hora ela já tá indo contra a gente, né? Passa rápido demais, minha gente. Rapidinho a hora vai embora. Vamos de música, então? Vem cantando pra gente Felipe Rett, a música Amor

É isso aí, esse aí foi o pedido da nossa querida amiga Grazi. Os Nonatos, encontrei em você. Essa que vai pra todos da Garota Conectada, menos pra Beto. Ela deixou bem claro aqui, menos pro patrão, viu? Então, essa vai pra todos da Garota Conectada, menos pro patrão. Essa Grazi não tem jeito não, viu? Minha gente, agora são 4h53 da tarde. A gente já chegando aqui no finalzinho do nosso autoestação. Pois é, com mais uma vez, não dá tempo, né, minha gente, tocar a música de todo mundo. Eu queria muito, mas não dá tempo. A hora acaba que ela fica contra a gente. E olha só, já temos um ganhador aqui, viu? Isso mesmo. É, final do telefone 7560. Foi o ganhador de, a ganhadora de hoje, né? Final do telefone 7560. Mande o seu nome pra mim, pra que eu possa preparar aí o seu voucher, tá certo? Então vai mandando aí o seu nome pra mim. Final do telefone 7560. Olha só, não dá tempo mais tocar música. Pois é, agora a hora já ultrapassando aqui o nosso autoestação de hoje, mas não fiquem tristes, amanhã a partir das 2 eu volto aqui com o nosso autoestação. Vocês mandam aí, apareçam cedo aí pra dar tempo de tocar a música de vocês, tá certo? Eu vou me despedindo aqui de vocês, mas não sai daí, deixa o rádio sintonizado, ligadinho. Eu volto daqui a pouco com o autoestação pra gente curtir o melhor do forró. Então não sai daí, tá certo? Fica aí que eu volto daqui a pouco. A todos que estiveram comigo até agora nessa tarde de terça-feira, muito obrigado pela audiência de vocês, pelo carinho, por cada mensagem, cada participação. Vocês são demais. Fiquem com Deus. Até amanhã, às 2 da tarde, eu estou de volta. E quem puder, que ainda vai ficar aí sintonizado, fica, que eu volto daqui a pouco com o Alto Estação, o Estação Forrozeira, pra gente curtir muito forró, que é bom demais, né? Fui!

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1: 4:59.
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0: Meu compadre, o que é isso? Pelo amor de Deus, bicho, deixa de sofrimento.
1: Não vou desistir dela, não. Gosto demais dela e eu quero fazer uma surpresa pra ela. Eu preciso de ti lá comigo, tocar, a gente cantar. Eu quero olhar nos olhos dela.
0: Amigo, quem manda é você. Eu tô pronto, preparado e querendo. Bora!

É isso aí, abrindo aqui o nosso Estação Forrozeira de hoje. Eric Lande, Chorei na Vaquejada, junto com o Tarcísio do Acordeon, isso mesmo. E a gente segue por aqui abrindo mais uma edição do nosso Estação Forrozeira. Você aí do outro lado do rádio, o meu convidado, a minha convidada, a estar comigo até às 5, às 6 da noite, né? Finalzinho da tarde, ali, 6 da noite. Pra gente curtir o melhor do forró, agora são 5 e 6 da tarde. Você já pode participar comigo nesse finalzinho de tarde através do nosso WhatsApp 819-8785-5687. Já chegando muita mensagem por aqui, minha gente. Muita mensagem mesmo. Vocês são assim, surpreendentes, viu? Vocês são demais. Vamos de música? Vem cantando pra gente, trazendo aí muita música boa, isso mesmo, minha gente. Hoje tem muita música boa aqui, aquele forrozinho que não pode faltar, né? Vem cantando pra gente ele, Zé Vaqueiro, e a música Traidor, essa que ele regravou aí da Paula Fernandes e vem fazendo muito sucesso. Vamos ouvir?

0: música Traidor. É essa que foi regravação aí, que ele regravou da Paula Fernandes. E por aqui a gente segue com o nosso Estação Forrozeira. Alô, você forrozeiro que quer curtir aquele forrozinho agora, nesse finalzinho de tarde, que é bom demais, né? Então vai mandando pra mim através do WhatsApp 819-8785-5687. Faz como Dona Luciene, que está lá em São Domingos, já que chegando, pedindo seu forrozinho, né, Dona Luciene? Boa tarde.
1: Ô Daiane, toca pra mim. A Sim. música de Jorge de Altim, Menino de Rua.
0: Certo.
1: Que eu amo essa música. Pra oferecer a toda a minha família, pra você, pra Evanice, pra todos os ouvintes.
0: Certo.
1: Um bom fim de tarde, minha linda. Um cheiro.
0: Amém.
1: Uma ótima noite pra você. E Papai do Céu continue lhe abençoando. Um cheiro, minha linda.
0: Ah, minha gente, esse carinho é bom demais, viu? Alegra a gente, arranca aquele sorrisinho sozinha aqui e vai arrancando aí os meus melhores sorrisos. Muito obrigado pelo carinho, Dona Luciana. A senhora é muito especial, viu? Um ótimo finalzinho de tarde pra senhora. Ela que tá pedindo música aí com Jorge de Altinho. Realmente, essa música é muito linda. Olha só, o meu querido ouvinte lá da Malhada, o Reginaldo, ele que tá pedindo música aqui, Saudades do Meu Bem, de Sem Pareia. Muito bem, Reginaldo, a gente vai ouvir sim. Aumenta o som, pois vem chegando pra gente Jorge de Altinho e a música Menino de Rua.

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2: É isso aí, estamos de volta aqui no nosso Estação Forrozeira. Agora são 5h22 da tarde e a gente segue por aqui com muita participação lá no nosso WhatsApp. Isso mesmo, vem chegando mensagem do ouvinte por aqui. Boa tarde.
3: Boa tarde, Daiane. Toca uma música aí de Frank Aguiar, Moto Táxi. Para todos os ouvintes, especialmente para você. É Valdir aqui do São Miguel, retífica de Cabeçote.
2: Muito bem, muito obrigado pela sua audiência. A gente vai ouvir sim, com certeza. Chegando mais mensagem por aqui do nosso querido amigo David Costa. Boa tarde, Daiane, a todos da Rádio Estação. Quero ouvir com Raimundo Fagni a música Pedras que Cantam. É o David Costa, ele que está lá na Rua Siqueira Campos, lá no centro. Muito obrigado pela sua audiência, David. Olha quem vem chegando por aqui também é a Grazi. Mais uma vez, né, Grazi? Boa tarde, meu bem.
4: Oi, Dai. Oi, eu de novo. Tá caindo, narrador. Aquela música lá, tem?
2: Sim.
4: Aquela lá.
2: Sim.
4: Pra animar aqui, que nós já vai entrar no serão.
2: Muito
4: Esqueceu
2: bem.
4: Esqueceu o celular, mas vamos pegar no forró. Toquei lá aí. E não ofereça pra Beto, não.
2: Certo, eu vou lembrar. Não, pra Beto, não. Só pra Altaline, pra Amanda, pra Emily, pra Beto, não, né? Eu acho que esse casal, Beto e Altaline, eu já trabalhei pra eles quando eles tinham uma facção aqui no São Miguel. Eu acho que é eles. Olha só, então vamos de música? Vamos cantar? Vamos se alegrar? É, minha gente, música animada é com a gente mesmo. Vem cantando pra gente agora, 5h23 da tarde. Frank Aguiar, Mototáxi, essa é pra relembrar os velhos tempos que essa música aqui fez muito sucesso. Inclusive, esses gritinhos aqui, ó.

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4: Pois é, a gente segue com o nosso Estação Forrozeira de hoje. Chegando muita mensagem por aqui, eu vou correr para o WhatsApp para dar tempo de tocar a música de todo mundo, tá certo? Olha só, chegando por aqui, mais mensagem, mais ouvinte participando, isso mesmo. Quem vem chegando agora é o Sinani, minha gente, ele que tá pedindo música aqui. Boa tarde, Sinani.
5: Daiane, boa tarde, aqui é Sinani de Lagoa de Pedra, Tacai Magnífico. Ofereço a todo que escuta o seu programa.
4: Muito bem, Sinani, um abraço pra você. Muito obrigado pela sua audiência, a todos de Lagoa de Pedra. Muito obrigado pela audiência de vocês. Chegando por aqui também o Luan do São Miguel pedindo a música Seis Cordas. A gente vai ouvir também Dona Josefa, ela que está lá em São Domingos, está pedindo música com a Madre Dilson. Ela está oferecendo para mim, para todos os ouvintes e a toda a família. A gente ouve sim, viu? Agora são exatamente 5h34 da tarde. É a hora passando aqui rápido demais, né, minha gente? É, pois é. Passa muito rápido. Vem cantando pra gente a banda Magníficos e a música Delírios de Amor. Vamos ouvir?

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2: É isso aí, estamos de volta aqui no nosso Estação Forrozeira. Agora são 5h47 da tarde. A gente já na nossa reta final aqui do nosso Estação Forrozeira. Vamos para o nosso WhatsApp, muita participação por aqui. Olha, quem vem chegando por aqui é a Dona Ivonete, ela que tá pedindo música, viu? Boa tarde, Dona Ivonete.
3: Eu tô
2: ela que tá pedindo música com a Amazã, a gente vai ouvir sim. A Vanvan também vem chegando por aqui. Boa tarde, Vanvan.
4: Olha eu aqui de novo, Daiane. A Vanvan. Ô, Daiane, toca aí uma música, qualquer uma de Mastruz com Leite, das antigas. Pra gente dançar, mulher, pra ver se baixa a barriga d'água. Misericórdia, é água até as horas.
2: Eita, a gente acaba bebendo muita água, né? Pois é, graças a Deus. Pelo menos se hidrata, minha gente, que é muito importante nesse calor. Mais mensagem chegando por aqui, a Evanice, boa tarde.
5: Boa tarde, Alcione. Quero ouvir hoje uma música com o Amazã. Ofereço a toda a família no Jundiaí e a todos os ouvintes. E a Luciene e a família dela.
2: Muito bem, uma ótima tarde para você, meu bem. Muito obrigado pela sua audiência. O Paulista também tá chegando por aqui. Boa tarde, Paulista.
6: Minha amiga Diana, boa tarde. Aqui é o Paulistinha da Tiretapa. Diana, eu queria carta de baralho. Valeu, eu ofereço para Bigode, Tonho, Formiga, Bastião Soneca e Celso, nosso patrão, os galera malhados do meio. Valeu. Bora, minha amiga, é nóis. Ô, rádio boa para ficar. Estação, tudo de bom, minha amiga. Manda alô para nós aí, o Paulistinha. É nóis.
2: Muito bem, Paulistinho, um abraço para você e todos aí, reunido com ele na segunda etapa da Casa da Malhada, minha gente, isso mesmo. Ao pessoal da Malhada, muito obrigado pela audiência de sempre. A minha Manu chegando por aqui, boa tarde mais uma vez, da Estoca para mim, Morena, com Natão, ofereço a todos que estão ouvindo e a você. Um abraço para você, meu bem, muito obrigado pela sua audiência. Vamos de música, vem cantando pra gente, Amazã, beijei a tua boca.

Morena com Natan. É isso aí, minha gente. Aqui chegando ao finalzinho do nosso Estação Forrozeira. Eu vou ficando por aqui, mas volto amanhã com mais música, mais forró, mais participação do ouvinte. Obrigada a vocês que estiveram comigo até agora. É, a gente vai ficando por aqui, mas amanhã eu estou de volta a partir das 5 da tarde trazendo mais uma edição do nosso Estação Forrozeira. Muito obrigado por cada mensagem, cada participação. Fiquem todos com Deus, que seja uma noite abençoada. Eu volto amanhã, se Deus quiser. Um cheiro a todos e até amanhã.

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1: Olá pessoal, mais uma semana nosso podcast Confecção que dá certo. Eu, Romildo Pereira, junto com o apoio da Nacional Texto, na pessoa do Érico Freire, que hoje não está aqui, mas a gente agradece esse apoio da Nacional e a presença sempre aqui do Érico, compartilhando com a gente essa experiência que a gente traz direto daqui da nossa região, do Polo de Confecção do Agreste, trazendo sempre algo inovador, trazendo sempre experiência, expertise, que é essa a nossa proposta. Hoje nós temos um convidado aqui mais que especial, que já é nosso, já é da casa, que ele já esteve aqui, acho que é a segunda vez que ele está aqui conosco, mas sempre tem alguém de lá, do NTCPE, que tem uma representatividade muito grande aqui na região, certo? Hoje nós estamos com Pedro Miranda, né, Pedro? Pedro Miranda, como ele é conhecido, né, que ele é o diretor-presidente do NTCPE, gente. E é uma pessoa muito, muito experiência, tem muita coisa para trazer para a gente. Pedro, eu vi que Pedro tem mais de 30 anos, né, no setor têxtil. Impressionante, viu? Tu começasse bem novo, não foi, Pedro?
2: Não, eu comecei na época certa.
1: Porque, veja, 30 anos do setor empresarial, setor têxtil empresarial, já ele está desde 2024 na diretoria, no NTCPE, mas já veio de outras entidades, tipo a SIC, Sebrae e outras entidades muito importantes aqui. Então, é uma pessoa super capacitada para falar sobre vários projetos com o NTCPE. Eu tive a oportunidade de conhecer as instalações lá e vi como é vasto o leque de oportunidades e de conhecimento que o NTCPE traz para o Polo de Confecção do Agreste. É o núcleo têxtil, né?
2: Núcleo gestor da cadeia têxtil e de confecções em Pernambuco.
1: Exato. Para quem não conhece, fica aqui em Caruaru. Acho que todo mundo do setor do Polo de Confecção conhece o NTCPE e já participou de algum evento e de algum projeto lá, porque eu tive a oportunidade de receber o Thiago, que é gestor do projeto lá também, né? Gerente de projetos. Ele trouxe o projeto que é aquele do
2: Moda Conexão.
1: Moda Conexão, que é maravilhoso. Eu até fiz meu cadastro lá, gente. Pode procurar, que é maravilhoso para essa área de informática. É um site bastante robusto, muito bem elaborado. Muito bom, perfeito. Você chegou lá, entrou lá, fez seu cadastro e você vai ter uma visibilidade maravilhosa, que eu já estou recolhendo o resultado disso aí. Então, Pedro, é um prazer em recebê-lo novamente aqui conosco. Muito obrigado pela sua disponibilidade. Sei que é difícil você estar aqui, porque você já está aqui, mas desliga esse telefone, pelo amor de Deus, para a gente fazer nosso podcast, senão a gente não consegue. Mas eu queria que você falasse mais. O NTCPE, a importância do NTCPE. Eu sei que eu conheço, mas a importância do NTCPE hoje no Polo de Confecção do Agreste. Você estava me falando de uma modalidade inovadora que vocês capacitaram o pessoal que já trabalhava com o produto e vocês inovaram esse produto e trouxeram para os eventos daqui da região. Eu queria que você falasse um pouco do NTCPE, a representatividade do NTCPE para o Polo de Confecção do Agreste.
2: Bom, a satisfação é nossa de estar aqui. É importante ter esse tipo de canal de comunicação para que a gente fale diretamente com o setor, com toda a cadeia têxtil de confecção. Eu realmente, são várias décadas que eu participo disso. Eu comecei na atividade no final dos anos 80, mas bem antes, meu pai sempre também foi da área têxtil, ele sempre comercializou tecidos. Então, assim...
1: Você é daqui de Caruaru mesmo?
2: Eu sou de Caruaru, então já tenho quase... desde pequeno, ser considerado, e quando eu nasci para cá, são 6 décadas de atuação na área têxtil. E aí, desde o final dos anos 80, eu venho assim nessa atividade, e no final dos anos 90, no início dos anos 90, quando a gente dá o pulo do gato, que é a formalização, que isso aí a gente tem que agradecer, o empresário aqui do Polo de Confecção tem que agradecer, ao Sebrae. Foi por intermédio do Sebrae que a gente enxergou que o pulo do gato para o empresário aqui do Polo de Confecção é a formalização. E aí, participando das capacitações, das consultorias, daquelas ações que o Sebrae promovia em parceria com a Associação Comercial, a gente vai vendo que aquele ambiente de feira que a gente vivia não era, o mundo não era só aquilo, o mundo era bem maior, aquilo era apenas um pedaço, um recorte do que é realmente a cadeia têxtil de confecção, que ela é muito grande. E aí a gente começa a enxergar, através dessas parcerias com a Associação Comercial, com o Sebrae, com o Sindicato, e aqui a gente participou de diversas entidades aqui na cidade, e à medida que a gente vai participando, a gente vai se envolvendo com mais ações e vai ampliando. E aí a gente vai saindo do território da feira, vai para o território da atividade empresarial como um todo, e termina passando, extrapolando os limites da cidade que a gente mora. E aí a gente vai juntando e vai entendendo que, além de Caruaru, tinha Santa Cruz, já tinha Santa Cruz, tem Toritama, e hoje a gente tem um polo de confecção robusto aqui no estado de Pernambuco, onde da região metropolitana até o sertão a gente identifica cidades que têm atividades. E aí o NTCPE surge lá atrás, já é uma entidade, é uma organização social privada, que já tem mais de 10 anos, são 13 anos de atividade aqui no estado de Pernambuco. É uma das poucas entidades do setor têxtil de confecção que tem essa atuação exclusiva num segmento. E aí o NTCPE tem esse papel. E ele surge justamente para fortalecer essa interlocução entre o setor privado e o setor público, juntamente, fazendo interlocução juntamente com a academia, com os parceiros do Sistema S e o SEBRAE, e as diversas associações e sindicatos que existem nos diversos municípios aqui do Polo de Confecção. Então, o NTCPE é essa entidade, é a entidade que tenta articular essa governança para que todas as ações que possam ser feitas, elas cheguem em todas as cidades que tenham, sim, produção de vestuário. Seja através da parceria com o Sistema S, com o SEBRAE, ou com as associações, ou ainda com as prefeituras, através da Secretaria de Desenvolvimento, naquelas cidades que não têm nem associação, nem cooperativa. Então, o NTCPE está hoje nessa posição, onde ele faz a interlocução entre o poder público, a academia e esses diversos parceiros. Desde o apoio e o fomento às ações, aos eventos, como também na questão da capacitação, na qualificação de empreendedores, de colaboradores para a indústria têxtil, há também a dar ao empresário também outros ambientes. Então, o NTCPE é um verdadeiro farol para o empreendedor, seja ele grande ou pequeno, ao empresário, seja pequeno ou grande, formal ou informal, aqui do Polo de Confecção. Isso é o papel do NTCPE.
1: Vocês, como você frisou aí, vocês são uma entidade privada.
2: Sim.
1: Não é isso? Porém, vocês têm bastante força junto às governanças, junto ao Estado, ao município, para fortalecer o associativismo das empresas do Polo de Confecção. Isso é bastante importante, porque algumas pessoas pensam que o NTCPE ela é uma entidade do governo, né? Uma entidade federal, municipal, mas uma entidade do governo, porém é uma entidade particular e trabalha com associativismo no Polo de Confecção do Agreste, né?
2: Isso. Então, a característica do NTCPE, o que faz se diferenciar é que o NTCPE é uma organização social privada, mais de sem fins lucrativos, mas que tem um contrato de gestão com o Estado de Pernambuco através da Secretaria de Desenvolvimento do Estado. Porque Pernambuco é um dos poucos estados da federação que tem uma política pública específica para incentivar a cadeia têxtil de confecção através de um benefício fiscal, um incentivo fiscal de redução de impostos, que é chamada sistemática. E dentro dessa sistemática, existe foi a criação de um fundo específico onde as empresas que têm o benefício da redução tributária de pagar menos impostos, ela contribui uma pequena taxa para um fundo que promove e fortalece o setor têxtil de confecção como um todo. Independente da cidade ou da região que mais contribuiu, mas o benefício ele vai para todo o estado de Pernambuco, desde a região metropolitana até o sertão. Essa política pública ela é aplicada pela Secretaria de Desenvolvimento do Estado, e aí o NTCPE, através de um planejamento estratégico e um plano de trabalho que foi o que foi exitoso junto à Secretaria de Desenvolvimento do Estado, o NTCPE executa esse plano, que atualmente é um plano de 3 anos, e ele encerra no dia 1º de abril de 2027.
1: Perfeito, perfeito. Então, já está bem colocado aí, benefício, gente. É benefício, são oportunidades que a NTCPE apresenta lá, soluções, no caso, soluções para o polo de confecção do Agreste, que tem muita gente ainda que nem sabe isso. Mas são vários benefícios que lá tem. Inclusive, eu acompanho muito essa questão da mão de obra qualificada. A mão de obra, que é um dos maiores problemas aqui da região, eu costumo dizer que antigamente a gente procurava mão de obra qualificada, hoje a gente procura mão de obra propriamente dita e não consegue. Vocês têm vários projetos para isso lá, né? Que funcionam constantemente, não
2: é
1: isso?
2: Sim, dentro desse planejamento estratégico que o NTCPE tem e do plano, plano de trabalho que hoje está em execução, a gente tem, são 6 eixos que a gente tem. Então a gente tem o eixo de apresentar, de trazer para o empresário, para as empresas do Polo Confecção aqui do Estado, novos mercados. A gente, isso como é que a gente faz? É através de ações, sejam elas de eventos de moda, seja elas através de feiras, seja elas através de rodadas de negócio. Então a gente, o NTCPE, dentro desse eixo, apoia esses eventos de todas as cidades. Então, em Toritama você tem um festival do jeans, onde o NTCPE está lá dentro apoiando aquele festival. A gente fomenta, através de recursos, aquele evento. Além disso, se as empresas que participam daquele evento precisarem de consultoria, de capacitação, o NTCPE disponibiliza consultorias específicas para se participar do evento. Se a empresa precisa de apoio para realizar o desfile, a gente também está ali. Então, todas essas ações para um evento, o NTCPE faz. Uma rodada de negócio, a rodada de negócio da moda pernambucana em Pernambuco, que é realizada pela SIC, Sebrae, aqui em Caruaru, o NTCPE também apoia esse evento, seja atraindo clientes, seja através de apoio aos books digitais que as empresas têm, as coleções que a gente consegue digitar elas e colocar em telões digitais para mostrar aos clientes, seja através da consultoria da Blitz da Qualidade. Então, são várias ações que a gente faz dentro desses eventos que também leva o produto pernambucano, leva a empresa pernambucana para conquistar outros mercados. E aí também esse apoio ele vai para Santa Cruz de Capibaribe, apoio à rodada de negócio da CDL, eventos de moda ou eventos de consultoria, eventos de palestras, de talks, oficinas, workshop que a gente faz, apoiando as associações e cooperativas, sindicatos das diversas cidades que chegam ao NTCPE pedindo esse apoio. Então, dentro desse eixo, a gente leva esse novo mercado. E aí vem o eixo de qualificação e capacitação, que é transformar, como a gente já falou, tanto o colaborador para as indústrias, preparar eles com mão de obra qualificada, como também os empreendedores, aquelas pessoas que têm, seja que têm apenas uma ideia na área têxtil de confecção e que queiram iniciar, a gente está lá disponível para dar a mão a esse pequeno empreendedor, ou estilista, ou design, ou pessoa que está ligada à moda, ou então pegar uma empresa e aí trabalhar o quê? Trabalhar na questão da gestão comercial, gestão financeira, trabalhar o VM, o visual merchandising, o brand, o produto, chegar lá no chão de fábrica, identificar o que é que está precisando melhorar dentro do processo de produtivo, melhorar uma célula produtiva para que aquela empresa ela consiga se firmar e aí ser mais competitiva no mercado. E aí, através dessas capacitações, dessas consultorias, a gente tem um laboratório do NTCPE também disponível para aquele empresário. E aí, se ele precisar ajustar a modelagem dele, a gente tem o sistema Audaz, onde a gente disponibiliza também para o empresário. A gente tem lá a nossa modelista, lá a pessoa do laboratório que pega aquela modelagem, coloca no sistema Audaz, otimiza aquele corte e aí entrega para o pequeno empresário, seja ele um sulanqueiro, um confeccionista, um faccionista, para que ele otimize a sua produção e melhore a sua produtividade. Além, claro, dos outros eixos que ao longo da conversa aí a gente vai explicando os outros eixos
1: específicos. Uma coisa que eu achei bastante interessante, que a gente estava falando lá nos bastidores sobre esse projeto que vocês têm na rodada de negócios, porque você me falou que a rodada de negócios, essa agora que teve agora, não foi? Não, agora
2: a 42ª edição.
1: E foi um sucesso. Superou todas as expectativas de vocês de faturamento, vocês sempre têm uma margem, superou essa margem, mas eu queria que você falasse um pouco desse projeto para o pequeno, porque a gente tem uma ideia da rodada de negócios que só tem aqueles grandes expositores ali, pessoas de, já bem firmadas no mercado, já tem anos de estrutura, mas você falou do projeto que tem um pequeno empreendedor lá dentro, como é que funciona, o que é que as empresas, o pequeno precisa. Qual é a qualificação, quais são os critérios para participar desse projeto lá?
2: Bom, a Rodada de Negócios hoje é uma grande plataforma, onde dentro daquele ambiente ali a gente pode desenvolver diversas ações. E aí, a principal proposta da Rodada de Negócios é levar o produto pernambucano para novos mercados, através de um evento realizado aqui no Polo de Confecção, onde a gente atrai compradores de todo o Brasil para vir... fazer negócios futuros dentro desses 3 dias de eventos.
1: Com uma visibilidade imensa.
2: Isso. E aí, é um evento que é realizado pela Associação Comercial e Empresarial de Caruaru, o SEBRAE e atualmente o Governo do Estado. O Governo hoje, através da ADEP, da Agência de Desenvolvimento do Estado, é quem vem também participando da rodada. E aí... lá dentro, ao longo dos anos, a gente vem realizando algumas ações. São ações que são realizadas com os parceiros, principalmente com o SEBRAE, com a Prefeitura de Caruaru. Então, dentro da rodada de negócio tem o Caruaru Moda Mundo, que é a Prefeitura de Caruaru, e juntamente com a parceria do SEBRAE, faz lá a sua seleção e identifica empresas caruaruenses para participar dentro do espaço exclusivo lá, chamado CMP, não, Caruaru Moda Mundo, CMM, né, Caruaru Moda Mundo, e lá essas empresas comercializam seus produtos de uma forma incentivadas, tanto pela a rodada de negócio, tanto pela Prefeitura de Caruaru e o SEBRAE. O outro espaço que a gente tem é o Pernambuco que Cresce, é o PE que Cresce. É um espaço onde o pequeno empresário que nunca participou de uma rodada, que ele quer ter uma experiência, ele se habilita a participar desse espaço, onde ele não vai para um grande stand, mas ele fica num local compartilhado, coletivo, com outros pequenos empresários, e ali ele começa a ter a experiência do que é uma rodada. Mas ele vai ter acesso aos mesmos compradores que os grandes empresários que estão ali nos seus estandes também teriam. Então, a partir dessa experiência, esse pequeno empresário ele começa a sentir o potencial de uma rodada e provavelmente, numa próxima edição, talvez quem esteja num estande lá exclusivo seja ele, e não num espaço compartilhado. E a gente também faz ações no ETCPE, a gente esse ano já foi a terceira edição do Conexão Autoral, que é conectar com a roupa os acessórios, que também fazem parte da moda e também da cadeia têxtil de confecção, que são acessórios de moda, seja ele brinco, colares, pulseiras, bolsa, cinto.
1: É, oportunidade aí, isso. Também participar do evento,
2: né? Exato. E aí são estilistas, são empreendedores, são criativos que conseguem desenvolver serviços que agregam valor à confecção. E aí a gente vê pessoas que bordam, pessoas que fazem crochê, pessoas que também produzem o homeware, que é aqueles produtos de casa, de cama, mesa e banho. E a gente coloca dentro desse espaço. Então, o espaço de conexão autoral, essa edição, a gente colocou 10 empresas, empreendedores, estilistas, pessoas que têm criativos, né? Pessoas que têm seus trabalhos e que participaram das consultorias do NTCPE ou das ações como incubação e CMP. E aí a gente faz uma chamada através do site, essas empresas se habilitam e aquelas que são selecionadas, que passam pela essa curadoria, participa do Conexão Autoral. E aí é incentivado e a gente subsidia toda a ação dentro da rodada de negócio. E esse pequeno empresário, novamente, ele vai ter a oportunidade de se conectar com os mais de 1.000 compradores que vêm nesses 3 dias para a rodada de negócio, e compradores de todos os estados da federação. Então, a gente é uma grande oportunidade para outros produtos de moda também serem comercializados dentro da rodada de negócio.
1: Vocês têm uma parcela bastante considerável no crescimento do Polo Confecção do Agreste, né? Esses eventos todos, essas capacitações, principalmente a capacitação. Acho que o ponto mais importante do NTCP é essa capacitação, porque para esse projeto funcionar, como esse que você falou aí, é preciso capacitar esse pessoal, né? Então, é uma empresa hoje para participar do NTCP, fazer parte do NTCP. Quais são os critérios? O que é que precisa para participar? Porque eu acho que, como tem a SIC, SEBRAE, essas outras associações, essas entidades, é preciso da força do povo para que isso continue, né? Então, o que é que vocês fazem lá para atrair o polo de confecção para o associativismo, né? Que é importantíssimo nesse
2: caso. O que é importante, o que é mais importante é a vontade das pessoas, dos empresários, seja ele grande ou pequeno, o microempresário, o microempreendedor. O mais importante é o interesse deles, eles é quem tem que ter uma importância. E aí o NTCPE é portas abertas, a gente não tem aquele critério de tem que ter CNPJ, tem que ser microempresa,
1: pessoa
2: não.
1: Pessoa física ou pessoa jurídica?
2: Pessoa física ou jurídica, seja grande ou pequeno. O único critério que a gente tem é que tem que ser exclusivamente de Pernambuco. Isso é para promover, é uma política pública do Estado de Pernambuco, para promover a cadeia têxtil de confecção do Estado de Pernambuco e, claro, aquelas pessoas que quiserem trabalhar dentro do segmento, como também as pessoas que querem empreender. Então, essa política pública é destinada, o público-alvo é esse, então, para qualquer um. O NTCPE executa essa política pública do Marco Pernambucano da Moda em todo o Estado e através de seja pela procura direta do empresário, do empreendedor ou da pessoa física que vá aos nossos laboratórios, seja aqui em Caruaru, ali na rua Visconde Nhão 1, número 107, ou na região metropolitana lá em Olinda, no mercado Eufrásio Barbosa, a gente recebe. Ou através do site, que é o www.ntcpe.org.br. Então, e aí a pessoa vai lá, a gente tem lá um leque com todos os cursos, capacitações, produtos, ações que o NTCPE oferece. Para aquelas pessoas que quiserem fazer parte da associação do NTCPE, elas se associam e aí a gente tem, oferece, além de toda essa gama de serviços do contrato de gestão, da política pública, a gente também pode oferecer outras ações específicas para o associado do NTCPE. E aí, como a gente consegue chegar a essas pessoas? Através da parceria com as associações, com cooperativas, sindicatos e ainda com as parcerias, acordo de parcerias que a gente faz com o município. Atualmente a gente tem ações com mais de 60 municípios do estado, desde a região metropolitana até o sertão. E aí esses acordos de parceria que a gente faz com os municípios é através das prefeituras, das secretarias de desenvolvimento, ação social, secretaria da mulher, que aí aqueles cursos que a gente disponibiliza dentro do plano de trabalho, a gente faz essa parceria, a gente disponibiliza um agendamento e aí dentro da programação dos meses que seguem, a gente vai executando os cursos. E aí, alguns municípios que têm estrutura, que têm laboratório, a gente faz parceria e aí leva o instrutor para fazer. Aqueles que não têm um laboratório, a gente identifica aqueles cursos mais voltados para uma sala de aula e aí a gente leva o instrutor também e faz esses cursos. Aqueles que precisam de equipamentos que a gente consegue, que são cursos itinerantes, com um curso de fotografia, para moda, o Fotolab que a gente tem, que é o laboratório de imagens digitais, que a gente cria os books digitais para aquelas pessoas que querem comercializar seus produtos através do marketplace, aí a gente se desloca, o instrutor vai para lá, o consultor, e leva os equipamentos para as cidades. E aqueles que precisam de grandes laboratórios, a pessoa tem que se deslocar ou para Caruaru e Olinda para fazer o curso nos nossos laboratórios, ou então aquelas prefeituras que já têm os seus laboratórios, a gente faz essas parcerias. E ainda mais, esse ano, a gente identificou alguns municípios que têm um grande potencial de mão de obra disponível para ser qualificada, e a gente fez um pleito junto ao PE Produz da ADEP, e a gente conseguiu ser exitoso nesse pleito e conseguiu recursos para adquirir 10 laboratórios e montou em 10 municípios pernambucanos. Então, hoje a gente vem fazendo cursos nesses novos laboratórios que foram montados esse ano para capacitação das mulheres e homens que queiram aprender a operar máquinas de costura, porque hoje tem uma infinidade de máquinas, e aí a gente leva para esses municípios, esses laboratórios, a gente esse ano levou para 10, e aí a gente está fazendo curso nesses novos laboratórios.
1: E esses municípios foram selecionados por vocês, porque mais difícil é encontrar as pessoas. Vocês têm toda a gama de aparato aí, tem os laboratórios próprios, vocês levam até as pessoas e montam o laboratório lá na região. Mas essa mão de obra é muito importante a gente falar sobre isso, esse projeto de vocês, porque é o maior problema aqui. Aqui é incrível como tem demanda de oportunidade de trabalho e a procura é muito pequena. Uhum. Porque assim, eu sei que, eu entendo também que é a veia empreendedora, que é muito forte aqui, então todo mundo começa e já nasce empreendendo, né? Empreendendo aqui. Mas assim, vocês fizeram uma pesquisa aonde encontrar essas pessoas para poder preparar essas pessoas, ou vocês, como foi que vocês fizeram? Qual foi o critério adotado aí para esse projeto, que é importante frisar bastante aqui no Polo de Confecção?
2: A primeira demanda, o que acontece? O estado de Pernambuco, vários municípios já existiam os CVTs, que é o Centro de Valorização do Trabalho, onde nesse espaço alguns municípios do estado tinham essas máquinas de costura, esses laboratórios, mas a grande maioria estava inativo. E aí houve uma demanda por parte do estado pedindo para que a gente reativasse esses equipamentos, e aí a gente primeiramente, em alguns a gente reativou, e aí começou através dessas parcerias com as associações que detêm os CVTs ou os municípios, a gente começou a levar os cursos. E aí começaram a surgir demandas de algumas cidades que não tinham esses equipamentos e perguntavam como ter. Então, o caminho é a prefeitura, o prefeito montar lá o laboratório. Mas aí a gente enxergou, o NTCPE enxergou a possibilidade de fazer um pleito junto à Agência de Desenvolvimento do Estado, através do PE Produz, e a gente conseguiu ser exitoso nesse pleito. E aí, como a gente identificou esses municípios? A gente, primeiramente, isso só funciona onde tem mão de obra disponível para ser capacitada.
1: Isso.
2: Então, atualmente, a zona da Mata Norte e Sul de Pernambuco, ela tem uma grande quantidade de mão de obra disponível, mas que não tem a capacitação para a confecção. E essa mão de obra, ela vem em função de quê? Da sazonalidade da cana-de-açúcar, como também da desativação da própria atividade produtiva da cana-de-açúcar nessas pequenas cidades. E são cidades com baixo IDH. São cidades onde os prefeitos e secretários de desenvolvimento se propuseram a dizer consiga as máquinas, traga os cursos, que a gente dá o espaço estruturado para fazer esses cursos. Então, assim, a gente começou a fazer protocolos de entendimentos. A gente começou a fazer protocolos de entendimento

0: em cima dessa construção. Então entrou cidade da região metropolitana, cidade da zona da Mata Norte, da Mata Sul, do Agreste e do Sertão. Então, um evento que a gente fez aqui em Caruaru, que foi um fórum sobre mão de obra, de repente a gente tinha um grupo de mulheres nesse fórum que tinham vindo da cidade de Carnaíba. Aí disse, a gente veio de Carnaíba, lá do Sertão, porque a gente tem mão de obra lá, mas a gente precisa capacitar, e a gente quer. E aí foi a partir dessa energia, de vontade das pessoas, daquelas mulheres que vieram lá de Carnaíba. Dessa iniciativa, de vir provocar a gente, que a gente disse, a gente consegue esses caminhos, vamos fazer assim. E aí a gente construiu esse projeto. E aí o Estado tem as ferramentas disponíveis. E a gente conseguiu usar. Então o NTCPE, ele está nisso. Ele faz essa interlocução, ele está entendendo como funciona as políticas públicas e tornando elas acessíveis a esses municípios, a essas associações, a esses movimentos que realmente querem se incluir dentro do polo de confecção. Porque o polo de confecção hoje não é mais só Caruaru, Santa Cruz e Toritama. São 60 municípios pernambucanos hoje que produzem confecção.
1: É mesmo. E me diga uma coisa, essa iniciativa aí, desse projeto, que é importantíssimo aqui para a gente, aonde entra o empresário daqui da região para uma parceria junto com vocês? Porque isso pode ser pequenas oficinas para esses empresários. Aonde o empresário entra nesse projeto também? Porque vocês vão preparar, né? Mas o empresário pode chegar e empregar esse pessoal. Como é que o empresário entra nesse projeto? Tem já alguma coisa nesse nível?
0: Já existe. A própria necessidade do empresariado, principalmente aquele empresário que precisa de mão de obra, que já vem identificando esses potenciais, esses municípios, que as pessoas estão se capacitando nesses pequenos municípios e aí levando os seus produtos já cortados para esse pessoal costurar. Isso já vem existindo. A gente vem fazendo algumas experiências. A gente fez uma experiência também que deu muito certo na cidade de Passira. A gente conseguiu capacitar algumas mulheres e homens lá. E um determinado empresário que tinha um produto de moda íntima, de fazer calcinha, sutiã, aquele produto mais bem
1: elaborado.
0: De um tecido mais fino, mais bem elaborado, e por conta da destreza manual daquele pessoal ali de Passira, daquela região que tem destreza manual por conta do bordado, a gente identificou um potencial e ele levou células de produção para essa cidade. Então, isso aí, essa conexão é que é importante. Mas cabe sim ao empresário olhar para esses municípios pernambucanos que têm essas facções, que têm esse potencial já de homens e mulheres que costuram. Na Zona da Mata, tem. Você identifica cidades como Macaparana, São Vicente Ferre, tem Aliança. O prefeito lá em Aliança fez a Academia da Costura lá, a gente foi para a inauguração, iniciativa do próprio município. Então, assim, todos esses municípios naquela região da Mata Norte ali já estão capacitando essas pessoas, então começa a surgir sim mão de obra disponível para algumas dessas empresas. Agora, claro, isso não é um projeto de imediatismo. Isso demora, porque a primeira coisa que a gente tem que entender é que esses laboratórios começam, pelo menos, a ensinar as pessoas a operar a máquina de costura. São diversos tipos de máquinas que existem. Tem máquina para malha, máquina para jeans, máquina para tecido plano. Né, então, elas aprendem a operar. E aí a gente ensina depois um outro curso de costura básico, intermediário, avançado. E aí começa, assim, a partir dessas capacitações que demoram, são rápidas, mas é demorado. Então, num prazo aí de 6 meses, 1 ano, a gente vai começar a ter pessoas que tenham capacidade, condições de ser contratada pela indústria de confecção e aí começar a fazer uma boa confecção. E aí é dentro do chão de fábrica, é dentro dessas fábricas que essas pessoas vão aprimorar essa capacidade de produzir, de costurar, de confeccionar. Então, isso é uma coisa que demora um pouco. A outra, por outro lado, a gente tem aqui o setor de confecção aqui no estado de Pernambuco, ele não tem barreiras. Se você observar, qualquer pessoa que tem uma máquina em casa, ela imediatamente...

0: imediatamente ela já passa a ser um empreendedor. Se tiver na veia empreendedora, que o pernambucano tem, ela já passa a ser um empreendedor nato. E aí, como não existe barreiras, ele costurou uma peça, levou para a Feira da Sulanca, que também não tem barreira nenhuma para você comercializar. Você, toda semana, você tem milhares de pessoas que vêm a Pernambuco comprar confecção. Essa pessoa já começa a ser um grande empreendedor. E daqui a pouco se transforma no empresário.
1: Eu digo onde o empresário entra nesse projeto, porque assim, já existe essa busca do empresariado daqui da região em outros municípios, né? Para que, porque aqui já não comporta mais, né? Então está buscando em outro município. Mas como vocês fazem a pesquisa de onde tem a mão de obra disponível, então o que eu queria saber é justamente se esse empresário tem algum projeto lá no NTCPE que já pode indicar esses municípios que têm pessoas que pode disponível, porque o problema é a disponibilidade das
0: Isso.
1: pessoas. Só
0: Nessa
1: isso.
0: construção, nessa construção a gente tem a plataforma que o Tiago teve aqui na última vez conversando, ela é justamente para conectar as pessoas que fazem cursos, que se capacitam, a gente que disponibiliza a plataforma para elas se auto indicarem que estão capacitadas, que têm a mão de obra disponível ou faz algum determinado serviço para a confecção. E as empresas que precisem também, nesse ambiente, conseguir se conectar. Isso já foi uma ferramenta que foi criada justamente para conectar isso. A outra é o exemplo que eu falei do empresário que precisava de pessoas com maior destreza, que a gente identificou na cidade de Passira, e ele montou célula lá de produção. Existem outras cidades que têm um número significativo de pessoas já capacitadas, e esses empresários vão a essas cidades. Tem cidades no sertão, aqui no Agreste, na Zona da Mata, que as
1: Mas
0: prefeituras.
1: vocês têm a indicação dessas
0: Sim,
1: cidades para fornecer para o pessoal?
0: fornecer pra, e para esses para essas E para esses empresários utilizarem dessa mão de obra disponível. Agora, o que já vinha acontecendo é que aquelas cidades mais próximas ali de Santa Cruz, de Brejo da Madre de Deus, de Taquaritinga do Norte, ali que
1: Macaparana também,
0: faz
1: já.
0: limite com a Paraíba,
1: Já tem um
0: no
1: monte
0: sul da
1: de gente lá.
0: Paraíba, já contaminou de uma forma positiva essas pequenas cidades com as pessoas produzindo também confecção. Então, alguns empresários já estão procurando cidades vizinhas, do estado de Pernambuco para produzir. Mas o próprio estado de Pernambuco tem, mão de obra disponível e a gente vem capacitando. Agora, lembrando, é um processo, que não é imediato. Ele demora aí um certo tempo até você ter pessoas com uma habilidade que outras cidades já, que têm há mais tempo já com essa capacidade produtiva, tem. E aí a gente precisa entender que Pernambuco vem num processo de preparação dessa mão de obra. A gente está o quê? Um pouco mais de 2, 3 anos que a gente reativou vários CVTs. Foi esse ano que a gente conseguiu implantar 10 novos laboratórios. Então, a partir dessas ações, desses cursos que a gente vem fazendo, a expectativa da gente é que no próximo ano a gente já tenha várias cidades aqui do Agreste e da Zona da Mata com muita mão de obra qualificada. Porque a cada mês a gente disponibiliza em 20, 30 municípios aqui da região diversos cursos ligados à qualificação do setor de confecção.
1: Então, quem quiser conhecer esses municípios, quem quiser buscar profissionais qualificados pelo NTCPE, essa plataforma que o Thiago teve aqui apresentou
0: É um
1: para a
0: dos
1: gente,
0: canais.
1: é um dos canais, né?
0: Isso, e cabe, claro, a cada município ele se identificar com esse potencial, se à medida que você identifica que as pessoas vão se capacitando e vai tendo mão de obra disponível, cabe ao empresário procurar. A gente tem hoje um outro projeto do próprio estado, que é o PE Produz Fardamento Escolar, que trouxe uma grande oportunidade para as empresas de Pernambuco a produção de confeccionados e para as compras governamentais. Várias empresas aqui do Agreste conseguiram se cadastrar no chamamento, no na público que teve da Secretaria da Educação e passaram a produzir o fardamento escolar. cidades como Cupira, própria Macaparana, acho que Macaparana, não sei, cidades como Caruaru, Santa Cruz, Toritama, Taquaritinga do Norte, Brejo da Mata de Deus, que empresários daqui da região passaram a produzir o fardamento escolar e comercializar diretamente com o governo do estado. Então, isso aí é uma oportunidade também incrível para a indústria da confecção. E existe um leque imenso de artigos confeccionados que também podem ser produzidos, e a gente acredita que dentro de uma agenda estratégica aí que foi tratada já com o governo do estado aí, em função da questão da extinção da taxa da blusinha, o estado de Pernambuco vai incrementar várias ações dentro dessa agenda estratégica para promover mais ainda e mitigar os problemas aí dessa da isenção da taxa da blusinha para os produtos que são comercializados nos marketplaces.
1: Bom saber que vocês estão à frente disso também, que quanto mais força, né?
0: São várias discussões que a gente está. O ETCPE não deixa nenhuma dessas batalhas sem luta. Todas elas são lutas, e são lutas perenes, tá?
1: E a união faz a força, né? Tem vocês, tem a SIC, tem várias entidades empenhadas a defender o polo de confecção do Agreste nesse que está acontecendo aí, que realmente afetou muita gente, viu?
0: Sim, bastante. Todas essas ações que a gente faz, nenhuma delas a gente pode chegar a dizer que é a gente sozinho. Não. Todas elas são com parcerias, são com apoio, são com. Ou junta com uma ou junta com todos, mas todas elas é sempre conjunto. A gente, quando chega a fazer um curso na cidade de Poção, a gente montou o laboratório lá e leva o curso lá de costura para lá. A gente só montou o laboratório lá porque a prefeitura apoiou, a prefeitura apoio. Quis. O curso só está lá porque a prefeitura apoia. Se não, o braço da gente ia ser curto. Então, assim, se não for essas parcerias, a gente não chega. E como foi que a gente conseguiu chegar lá? Por conta da política pública do Marco Pernambucano da Moda, da Secretaria de Desenvolvimento do Estado.
1: É por isso que precisa também do associativismo, dos isso. confeccionistas, para ajudar vocês, porque vocês têm como defender interesse. Isso. É defender o interesse do polo.
0: Você chega, não, a rodada de negócio, você fez isso na rodada de negócio. Foi. Mas a gente só fez porque a SIC inventou lá atrás a rodada de negócio, o SEBRAE está junto, apoiou, o governo do estado
1: apoiou a ideia, né?
0: Exato, aí não foi a gente que fez.
1: Mas você vê o sucesso que é todo mundo junto, né?
0: Sim, e tem
1: a
0: mais.
1: A força de todos. Porque a rodada de negócio é a maior.
0: E por que é que brilha? Tem 200 empresários que acreditam e estão lá. E investe também, porque se eles não viessem para disponibilizar uma semana de trabalho, montar aqueles stands, passar 3-4 dias dentro de um ambiente para vender seus produtos. Então, assim, todo mundo trabalha junto. Então,
1: o resultado do disso da união de todos, né?
0: É todo mundo de mão dada. E aí, está lá na essência inicial do propósito do NTCPE. É fazer essa interlocução com o setor privado, os empresários, né? Com o setor público, que no caso estado de Pernambuco e os municípios, e também o governo federal, a academia, porque se não houver a conexão da academia, do estudo, das consultorias, das pessoas que conhecem, para ensinar o empresário que não conhece ou mostrar a ele uma visão, isso não funciona. E o empresário, ele ganha muito mais quando ele está dentro de uma associação, dentro de uma cooperativa ou no sindicato. Porque o empresário, ele tem que estar trabalhando na fábrica, no negócio dele, comercializando os produtos. E a associação tem que estar defendendo os interesses desse grupo. Então, tudo isso junto é que dá esse resultado que a gente tem aqui.
1: Então, pessoal, nós estamos chegando no finalzinho do nosso podcast Confecção que Dá Certo. Hoje nós tivemos o prazer de receber aqui o Pedro, certo? Pedro Miranda, que é o diretor-presidente do NTCPE, tá? Trouxe ótimas informações aqui pra gente, muita coisa boa, novidade. Eu queria que, Pedro, a gente encerrasse esse programa com o que é que tem de novidade de curso já no NTCPE, que está acontecendo, ou que vai começar para o setor de confecção.
0: Bom, a gente tem várias ações. Até o final do ano a gente tem várias ações, e aí a gente fez recentemente o fórum, para tratar da questão da exportação. Então a gente está em andamento, em tratativas com as entidades, a BIT, a Apex, para a gente entender a possibilidade de juntar um grupo de empresários que tem interesse de criar células de exportação de produtos, para que a gente consiga colocar o produto pernambucano para fora do Brasil, para vender para outros estados, e aí a gente vai identificar que locais, que produtos a gente vai. Então a gente está dentro desse processo, é uma ação. A gente tem em andamento a incubação, tem o CMP, a gente todo mês tem os cursos nesses 10 novos laboratórios que a gente colocou do PE Produz, que está nas cidades que foram contempladas. Tem todo mês cursos em nossos laboratórios aqui em Caruaru e em Olinda, lá na região metropolitana, além, claro, das parcerias que a gente faz com os municípios, que está dentro do agendamento para cada mês dos diversos cursos que a gente faz. Agora, em novembro, a gente tem um evento de moda, é o Marco Mostra Moda, que a política do Marco Pernambucano da Moda, a gente pegou o nome Marco Mostra Moda, e esse evento ele é voltado para as empresas ligadas à moda autoral e também moda pernambucana dos designs e também moda industrial. E aí a gente vai fazer um evento, é um desfile de moda, vai ser na região metropolitana, provavelmente no Mercado Eufrásio Barbosa, lá num grande espaço lá que existe, é um evento que provavelmente a gente vai fazer em 2 dias de desfile, é um evento muito bonito, muito bom. E também outras ações, a gente agora em outubro a gente está levando um grupo para o Congresso Internacional da Indústria Têxtil, da Associação Brasileira da Indústria Têxtil, a ABIT, vai ser em Fortaleza. Então esse grupo a gente faz uma parceria com o Sindicato da Indústria Têxtil e o Sindivest, e aí a gente leva alguns empresários e técnicos para esse evento. E hoje, essa semana, eu voltei de Floriano, de Blumenau, né? Onde teve o evento lá da Febratex, uma grande feira de insumos e equipamentos têxteis. E eu fiquei surpreso porque a gente observa que o empresário, a confiança do empresário, e isso o ICETEC, que é uma ferramenta que a gente tem que detecta isso aqui na região, está muito alta. Então a expectativa do empresário para esse ano, ainda esse segundo semestre, e o ano que vem, é muito alta na questão da produção de confeccionados. Então tinha muita gente no evento, gente de todo o Brasil, mas tinha uma representatividade muito significativa de Pernambuco lá em Blumenau, no evento da Febratex.
1: Então, pessoal, eu queria que você deixasse mais uma vez onde encontrar o NTCPE, nas redes sociais, o endereço, o contato, para quem quiser participar de todo isso que o NTCPE oferece ao público daqui do Polo Confecção do Agreste, especificamente aqui para Caruaru, que a sede deles é aqui em Caruaru e tem em Olinda também, região metropolitana do Recife. Então, queria que você deixasse, Pedro, o contato do...
0: Bom, o NTCPE, se você quiser qualquer ação, conhecer, acesse o site do NTCPE, o www.ntcpe.org.br, ou então tem o telefone lá também, liga para lá se tiver alguma dúvida, quiser conversar com alguém, ou visita a gente nos dois laboratórios, aqui em Caruaru, na rua Visconde 1107, ou então no Mercado Eufrásio Barbosa, lá no Largo do Varadouro 131, a gente também tem uma unidade lá do laboratório do NTCPE. E aqui eu gostaria de agradecer a esse momento. Agradecer também a Nacional. Eu acredito que Érico não está aqui hoje porque ficou lá em Balneário Camboriú, porque a região lá é grande, e aí eu acho que ele deve estar lá aproveitando lá a cidade lá de BC, né? E o mais é agradecer, e estamos à disposição. São muitas ações realmente que a gente tem dentro do NTCPE que a gente faz, e pode contar com a gente para outras atividades. E agradecer a Nacional, a gente tem a Nacional como também um parceiro, né? Um grande parceiro. A gente sempre que tem os cursos de capacitação, a gente às vezes precisa de matéria-prima, e a Nacional também ajuda e incrementa, principalmente naqueles cursos de malha, que é importante. Quando a gente faz parcerias aí com algumas cidades que precisam do... E nos pede o curso voltado à questão da malharia.
1: Eu também queria agradecer a sua presença aqui, mais uma vez, muito obrigado. Em nome do podcast Confecção que Dá Certo, eu, Romildo, queria agradecer a sua presença. 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Então eu queria agradecer a presença mais uma vez do Pedro Miranda aqui conosco e agradecer a audiência do Polo de Confecção do Agreste em meu nome, Romildo Pereira, junto com a Nacional Texto. Muito obrigado e até o próximo programa.
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1: 6h57.
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0: E quem gostou faz barulho aí.
1: Música boa. Obrigado, Juarez. Prazer estar aqui.
0: Eu que agradeço, meu irmão.
1: Muito sucesso no seu DVD, meu amigo.
0: Comigo, cara.
1: Você é diferente do mercado. Tamo
0: você
1: junto.
0: É diferenciado também, cara. Muito obrigado, viu? Pela sua presença. Tamo junto.
1: Satisfação.
0: E misturado.
1: Muito sucesso.
0: Valeu, meu brother. Tamo junto.
1: Tamo junto.

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0: Bom demais.
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2: 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Eu tenho vários, mas no momento

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1: Na estação 8:02.
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0: Volta mais, Simone Mendes.
1: Esqueça tudo, pagode de qualidade.
0: Que coisa linda, hein?
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0: No intervalo, você obrigado continua demais, ouvindo gente. 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
1: Rádio Estação 8:54.
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1: Olá, uma ótima terça-feira para todo mundo. Seja bem-vindo, seja bem-vinda. Está entrando no ar mais um Moment Love. Por aqui é o Kleber Salles, chegando para levar até você essa sequência de músicas especial, nessa sequência maravilhosa de músicas especiais no nosso Moment Love. As mais românticas durante as próximas duas horas para você cada vez mais, né, se apaixonar. Vamos começar muito bem o nosso programa desse dia 6 de outubro de 2026.